0: 9:03, é nosso Paradão Sertanejo aqui na Rádio Esmeralda Mais Popular. Até às 11 da noite na sua companhia. 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É o nosso Paradão Sertanejo. O Grêmio perdeu, viu, gente? Perdeu de 3-2. Aí com a sua equipe reserva, na altitude de La Paz, porque está juntando aí todas as suas forças para tentar fazer um jogo aí de enfrentamento mínimo, pelo menos com o Fluminense, né? Que consiga pelo menos empatar em casa, né? Já não é muito bom o resultado, mas tem que vencer, né? Aqui não perca, né? Em casa vai ter que ganhar de qualquer jeito, né? Aí vai fazer um jogo da vida aí com o Fluminense. Aí o Grêmio, né? Enfrentando aí o Fluminense, acho que é no domingo, né? É, domingo 6:30 da tarde, hein? Horáriozinho ruim, né? Vai 6:30 da tarde, é ruim. Aí do jogo, né? Então o Internacional vai jogar sábado, né? Aqui, Colorado, sábado, 6:30 da tarde também, tá? 6:30 da tarde do sábado eu acho legal, mas 6:30 da tarde de domingo eu acho ruim, né? O Inter enfrenta a equipe do Atlético Paranaense fora de casa. E a mãe do técnico do Internacional faleceu, tá? A mãe do Pezzolano, né? Então ele não vai estar no jogo. STJD pede suspensão de Victor Gabriel até o retorno de Gabriel Peck. É o certo isso aí, teria que ser com todos os times isso aí, viu? Agora que a dupla Grenal sempre é os únicos que viram exemplo. Né? O Grêmio já foi excluído de uma Copa do Brasil, né? Um confronto com o Santos, né? Casa de, teoricamente, racismo, né? Só a dupla Grenal que sofre na pele o rigor da lei, né? Vamos ver. 9:06 é o nosso Paradão Sertanejo aqui na Mais Popular Rádio Esmeralda da Vacaria. Vamos chegando com mais música, 10 graus a temperatura. Meu amigo Chancho aí tá na companhia, o Nelson Grimistão. Não deu pra nós, perdemos aí, viu, Nelson? Abraço aí pra você. E o Colorado aí, o nosso amigo João. Tá aí faceiro, secando aí, né, João? Abraço aí pra você.
1: Boa noite, o casal. Tudo de bom. Toca pra nós aí, Estrada da Vida com o Milionário José Rico. Só pra curtir. Abraço, amigão. Tudo de bom.

9:16, meu amigo Mikael Bisotto tá na companhia. Aí o Nelson também tá no meio do mato escutando a gente, né? O Mikael Bisotto pediu a música Daniel e Samuel, Viúva Sem Nada.

Não é sempre que acertamos. Às vezes a gente se perde, erra o caminho, faz o que não deveria ter feito. Escolhemos errado, trocamos preciosidades por desimportâncias. É assim mesmo. Constantemente somos vítimas das nossas imperfeições. Mas na dinâmica da vida há sempre um lugar reservado aos que ousam reconhecer esse limite e a partir dele pedem perdão, enxugam as lágrimas e recomeçam a vida. Nos aparentemente derrotados há uma semente de recomeço. Basta procurar por ela. Olho para os evangelhos e fico admirado com a capacidade que Jesus tinha de fazer com que as pessoas reencontrassem essa semente. Zaqueu, Bartimeu, Madalena, gente como nós, que peca, que se engana, que se perde, mas que continua tendo o direito de cantar esse refrão.

0: 9 horas e 27 é o nosso Paradão Sertanejo aqui na Rádio Esmeralda. Até as 11 na sua companhia.
1: Castigo fole que tá bom demais.
0: Meu amigo Mikael Bisotto aí tá na sintonia, né? Pediu uma música. Opa, tudo certo. Toca aí pra nós, Chão Carreiro e Pardinho. A música do Ferreirinha, vamos tocar aqui. Meu amigo Ayrton também pediu música aí, a música Bugre do Mato com o Grupo Corjona. Também vai sair aqui, meu guri. Abraço aí pra você. Abraço aí pra toda a rapaziada ligada com a gente aqui no nosso Paradão Sertanejo, Rádio Esmeralda. 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
0: 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É o Paradão Sertanejo, vai dando prosseguimento aí nessa noite maravilhosa, né? O Grêmio perdeu, né, gente? Mas aí faz parte também, né? É, o Grenal aí tá patinando aí, né? Esse meio, essa retomada de temporada. Vamos torcer que o negócio melhore, né? Do jeito que tá, não pode ficar, né? Nunca se viu tanta incompetência junto aí nas administrações dos clubes, né? O Ayrton pediu Bugre do Mato, né? Vai sair aqui, querido. Também o Mikael pediu Ferreirinho com o João Carreiro e Pardinho. Meu amigo Miranda pediu Dama da Noite aí com João Mineiro e Marciano. Maurício do Centro, o que tem a rosa, os mirins. 10 graus é a temperatura. E meu amigo Nelson manda o seu recado. Fala, meu querido.
3: Boa noite, meu amigo. Como é que o senhor está? Tudo tranquilo? Temos no meio do brejo aqui, escutando o senhor aí. Tá bom? Um abraço.

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8: 21:47.
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9: Boa noite, seu Zizi, Samir, tudo bem? Faz dia que eu mando áudio, mas eu vou mandar, tá? Eu falei, estou mandando áudio para a música para a Zelinda, para a Fátima, para o seu Horácio e para você também entrar desmeada, tá? E a música Coração Vagabundo, tá? Que eu ouvi rodar essa música e adorei ela hoje. E você sabe, não é um problema, é nota minha, tá? Um beijão no coração de vocês, Samir. Eu amo muito vocês. Boa noite, fiquem com Deus. Tchau. Beijo.

0: 9:52, é o Paradão Sertanejo aqui na Rádio Esmeralda. Já já as loterias aí pra você.
1: Brasil!
0: Abraço aí pra toda a rapaziada ligada com a gente. 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O Antônio Jani, lá de Campelo do Sul, tá na nossa companhia. Abraço aí pra você. Rosana, aí convida o pessoal para o chá beneficente do grupo Melhor Idade. Domingo, dia 26, aí de julho. A partir aí das 14 horas, é dessa, o que, Gisele? Depois vai ter baile, viu? Ingresso 35 pila, fone 3231-3443, tá? E quero ouvir também, tá pedindo a música aqui, Menina Não Corta o Cabelo, né? Beleza, o pessoal gosta da melhor idade aí, né? Participar aí de um baile, né, Gisele? Se divertir, né? 3231-3443 para você passar uma tarde aí maravilhosa, se divertindo um pouco, né, meu filho? Tudo também na vida não é só trabalho, né? Tem que ter a diversão, como dizia meu pai. Abraço aí pro pessoal ligado com a gente aqui no nosso Paradão Sertanejo, na Rádio Esmeralda. Olha só, gente, tem também aqui a sessão Solidariedade. Quem tiver para doar aí uma cama de casal, um colchão, roupas de cama de casal e roupa de mulher tamanho G, é falar com a Lana aí, tá? No 996-36-5605. 996-36-5605. O pessoal tá precisando, tá bom? É o nosso Paradão Sertanejo aqui na Rádio Esmeralda.

0: 10h09, horário oficial de Brasília, o Paradão Sertanejo ao vivo aqui na Rádio Esmeralda. A mais popular, junto aí com você.
1: Tá aqui contigo, cara. Ô, cara.
0: Até às 11 da noite, que beleza, hein?
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0: Sammy Becker e Giza Virginísica Rainha.
2: Brasil.
0: Abraço aí pra você. 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É o nosso Paradão Sertanejo aqui na Rádio Esmeralda. Vamos trazendo agora aí as loterias pra gente conferir aí, né, gente? Aqui nessa noite maravilhosa, hoje dia 23 de julho.
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0: 10h11, meu amigo Walter aí do Passo da Areia, tá ligado com a gente, abraço aí pra você, a família aí, meu querido. Obrigado aí pela sua sintonia, vamos trazendo aí as loterias em nome de Martelo Aposentadoria. 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
1: Brasil!
0: Dez horas e 12 minutos, 9 graus a temperatura. Vamos chegando então com as loterias da Caixa Econômica Federal. A Mega Sena, gente, concurso 3.035, dezenas sorteadas 05, 07, 17, 51, 56 e 59. A Mega Sena está acumulada em 70 milhões de reais. Próximo sorteio será dia 25. Sábado, né? Loto Fácil, concurso aí 3.743, dezenas sorteadas 02, 03, 04, 05, 09, 10, 11, 13, 15, 18, 19, 20, 21, 23 e 25. Quatro ganhadores, próximo concurso será o 3.744, que é amanhã, dia 24. Temos aqui, né, gente, concurso 7.073. Dezenas sorteadas de hoje, 04, 09, 32, 34 e 46. A Quina acumulou em 15 milhões e 500 mil reais. Próximo sorteio amanhã, dia 24. Vamos de Timania. Concurso 2.419, dezenas sorteadas 05, 09, 12, 26, 48, 52 e 59. A Timania tem o time do coração chapecoense de Santa Catarina. Acumulada em 5 milhões e 200 mil reais. Próximo sorteio também no sábado, dia 25. Também temos aqui para fechar com as loterias da Caixa o dia de sorte. Concurso 1.253, dezenas sorteadas de hoje, 02, 07, 13, 20, 23, 25 e 28. Sete acertos, uma aposta ganhadora vai receber um total de R$246.802,55. Mês da sorte é setembro. Próximo sorteio aqui da Dia de Sorte será amanhã, dia 24, né? Dia de sorte é todo dia, né? Vamos aqui com as loterias das 18 horas para você. Quinto prêmio, 2.708, 2.708. Quarto prêmio, 5.189, 5.189. Terceiro prêmio, 2.284, 2.284. Segundo prêmio, 5.287, 5.287. E o primeiro prêmio, 6.012, 6.012. Tá aí, gente, os números das loterias aqui na Rádio Esmeralda. 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Meu amigo Vinícius, aquele abraço pra você.
1: Brasil!
0: É, meu filho, passa lá na Martelo Aposentadorias e você para de sofrer, meu filho. Abraço aí pro meu amigo lá, o Gladimir Toffoli, né? Vamos ter que ganhar o jogo de volta, com certeza, né, meu querido? Aí um 2x0 seco aí tá louco de especial, né? Não é possível que não ganhe, né? Tem que uma hora vai ter que jogar alguma coisa o Grêmio, né? É, pelo amor de Deus, né? Ô, cantor dos Andorinhos, já toca tua música aí, tá? Em seguidinha, tá bom, meu querido? Abraço aí pra você. Também tem aqui o meu amigo, o Walter, aí do Passo da Areia. Fala aí, meu filho.
2: Boa noite, Samir. Boa noite, Giza. Toca pra nós aí o Peão Caprichoso. É o Walter. Um abraço, temos na escuta aí.
0: Valeu, Walter. 9 graus a temperatura.

0: Grande Samirzão, toca pra mim uma do Amada Batista, meu amigo. Um abração pra tua Giza aí, Deus abençoe vocês. Abraço.
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10 horas e 52 minutos, é o nosso Paradão Sertanejo. Miranda do Barcelos pediu Dama da Noite. Aí João Mineiro Marciano, a gente fica por aqui. Agradecemos demais sua audiência, nossos patrocinadores, amigos e parceiros da família Paradão Sertanejo. Faltando 7 minutos para as 11. A gente volta amanhã, gente. A partir das 4 da tarde tem Show da Tarde aqui na Rádio Esmeralda. Obrigado, Giza, pelo trabalho maravilhoso. Mais uma noite, minha querida. E a gente se encontra, gente, com a graça de Deus, aí sempre Deus no coração. A Rádio Esmeralda tá louco de bom. É o Paradão Sertanejo. Ano 14. Grande abraço para vocês. Fiquem todos com Deus. Fui!

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7: Pai nosso que estais no céu, santificado seja o vosso nome. Venha a nós o teu reino, seja feita a sua vontade, assim na terra como no céu. O pão nosso de cada dia nos dai hoje. Perdoai as nossas ofensas, assim como nós perdoamos a quem nos tem ofendido. E não nos deixeis cair em tentação, mas livrai-nos do mal. Amém.
3: E aí, tubarões, cristais, caminhoneiras de todo o Brasil. Oração do caminhoneiro. Senhor Jesus, obrigado pela minha vida, pela minha família e também pela minha profissão. Senhor, tenho uma profissão que às vezes parece um tanto solitária, pois na maioria das vezes me encontro sozinho, longe da família, dos amigos, muitas vezes em perigo de viagem. É muitas tentações para me tirar do caminho da paz e da honestidade. Meu Deus, venho pedir a Tua bênção, a Tua proteção sobre a minha vida, sobre este caminhão e sobre toda a minha família que tenho muitas saudades. Que eu possa sempre buscar a Tua presença, pois com o Senhor no meu coração jamais me sentirei sozinho. Em nome de Jesus, meu Senhor e Salvador. Amém. Você que está aí acelerando, voando baixo por esse Brasilzão de meu Deus, ou você que está em casa de repente, aí com a família, está aí no QTH do Sossego. Valeu, turma boa. Forte abraço. Um aperto de mão com um alicate de pressão. Tudo de bom.
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8: Olá, meus amigos, minhas amigas, muitíssimo boa noite. Estamos iniciando o nosso quilômetro 93, o programa do Amigo Caminhoneiro. Agora são 23 horas 4 minutos. Temperatura atualizando nos da mais popular, termômetro apontando na nossa querida Vacaria 10 graus, sensação térmica de 7. Vamos juntinhos até as 2 horas da manhã. Eu sou o Samir Goulart e agradeço Papai do Céu permitir retornar aos microfones da Mais Popular. Quero dar boa noite ao nosso amigo e colega Tidão, que está nos estúdios da Mais Popular. Bom trabalho. E também para todos os amigos caminhoneiros. Alô, caminhoneirada do Brasil, Mercosul, Rio Grande, amado Vacaria. Tá chegando o dia do motorista colono, sábado, dia 25. Esse mês especial, dia do motorista. E vamos fazer um programa especial aí na sexta-feira. E adentrando o sábado, dia 25. E o Miro Santos também fazendo especial aí amanhã já. Então todo mundo ligadinho na parte da manhã. E tem muitos alôs aí dos caminhoneiros. Olha só, 3231-7828-98418-6298. Manda teu alô, teu recadinho. Vamos colocando aí no decorrer da nossa programação. 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Abraço aí para o nosso amigo Cristiano Muniz, que está de aniversário CSM amanhã aí, vai ter muitas aí novidades, promoções. Abraço aí, Cristiano, tamo junto, viu? 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Vamos lá então, iniciando o nosso quilômetro 93 desta quinta-feira, dia 23 de julho, ano 2026. Quero mandar um abraço aí pro Chancho, que já tá na audiência, e o meu amigo QRA Fininho. Ô, Fininho, gente boa demais aí. Obrigado pelo carinho, a sua audiência também. Tá chegando aí os trabalhos do primeiro bloco, Viajante Solitário com César e Paulinho, O Nosso Santo Bateu com Matheus e Cauã e Coração Bandido.

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1: Silveira no piano.

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Voltando com o nosso quilômetro 93 e mandando um alô aí pro nosso amigo que tá na audiência na frequência, Luciano Vacari. 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Abraço é para a gurizada que está lá no Bar do Moreno, do bairro Santana. Valeu, Moreno! Bom jogo, boas cartas para vocês aí, tamo junto. 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Aquele abraço aí, Fabrício, e vamos lá! Tá chegando aí nosso próximo bloco, trazendo Tenho Ciúme de Tudo com Chitãozinho e Chororó, podcast com Felipe Rodrigo e Tempo ao Tempo com Christian Ralph. Muito boa noite!

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Voltando com o nosso quilômetro 93 e já trazendo o bloco gaúcho para todas as gaúchas e gaúchos da nossa querência. Tá chegando aí, vamos marcar de sair com o grupo Bailaço JJSV Juliano e Juliano. Também aí apostando na sorte com Chiquito e Bordoneio, hein? Essa é boa. E Alma de Gaiteiro Coração Gaúcho, Alma de Gaiteiro com aí Coração Gaúcho. 3231-7828 98418-6298. Ligue, participe, peça tua música. Alô, meu amigo Bugiganga, na audiência e frequência. Muito boa noite.

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5: Agora são 23 horas 46 minutos, tá chegando as loterias no quilômetro 93. Quinto prêmio 2.708, quinto prêmio 2.708, quarto prêmio 5.189, quarto prêmio 5.189, terceiro prêmio 2.284. Terceiro prêmio 2.284. Segundo prêmio 5.287. Segundo prêmio 5.287. E o primeiro prêmio na cabeça 6.012. Primeiro prêmio 6.012 é o resultado da quinta-feira, dia 23 de julho, às 18 horas, no nosso quilômetro 93. Três, dois, três, um, sete, oito, vinte, oito, nove, oito, quatro, dezoito, meia, dois, nove, oito. Tá chegando o alô do nosso amigo Capra aí, que tá na audiência, na frequência, tá sempre curtindo o programa aí. Olha só, e antes de mandar o alô do nosso amigo Capra, quero mandar um alô aí pro nosso amigo Edu, bairro Monte Claro. Teuvi no bairro Borges, tá ligadinho, Marcão aí, frentista, tá na audiência e na frequência, ficou triste aí com a derrota do Inter ontem, mas espere aí, porque os próximos jogos aí o Tidão tava me passando: Atlético Paranaense fora, em casa Flamengo, e fora aí Palmeiras. Meu Deus, que loucura aí, será que faz quantos pontos, hein? Cê tá maluco, hein, Marcão? Tá chegando aí, olha só, pra nós curtir nesse momento mais um bloco musical no nosso quilômetro 93. Tá chegando aí Doce Maldade com Zezé de Camargo e Luciano, Crime Perfeito com João Neto e Frederico, e Dois Passarinhos, Alan e Aladim. Seja bem-vindo, meu amigo Capra, boa noite, um abraço.
6: É isso aí, Samirzaço. Logo mais à noite, a partir das 23 horas. Horário de Brasília até a uma da manhã, é comigo e é contigo, Samir. 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

Seja muito bem-vinda, sexta-feira, dia 24 de julho. Bom dia, sexta-feira. Que a fé em Deus fortaleça o seu coração e que esse dia seja abençoado com muita paz e harmonia. Ótima sexta-feira abençoada para você e também para a sua família e a todos os caminhoneiros. Bom final de semana. Essa é a mensagem do nosso quilômetro 93 no Minuto Gospel. Chegando alô para o meu compadre Marcelo Maciel, que é Riachancho, que está na audiência frequência. E o meu afilhado João está chegando. Todas as coisas com Fernandinho. Bom dia.

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4: Então tá aí a previsão do tempo para hoje, sexta-feira, dia 24. Sol com muitas nuvens durante o dia e períodos de céu nublado. Noite com muitas nuvens. Mínima de 8 graus, máxima de 18, sensação térmica de 5 e a máxima de 10. O vento na velocidade de 15 km por hora, nada de chuva. O sol nasce às 7 horas da manhã com 11 minutos e se põe às 17 horas e 48 minutos. A umidade relativa do ar em 95% e a fase da lua é a crescente. Essa é a previsão do tempo para sexta-feira, que tem a fonte climatempo.com.br. Tá chegando aí as nossas próximas músicas do nosso bloco da previsão do tempo. Só dá você na minha vida com João Paulo e Daniel. Ele é ele, eu sou eu. Com Wesley Safadão, participação especial com Os Barões da Pisadinha e também Meu Martílio com Miltinho Rodrigues. Muito bom dia, sextou!

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Chegando às informações do esporte no quilômetro 93, olha só, tivemos aí a complementação da 19ª rodada aí do nosso Brasileirão Série A 2026. E vamos passar aí os jogos que aconteceu aí então. São Paulo perdeu em seus domínios aí pro Atlético Paranaense na quarta-feira. Esse aqui eu não tinha falado, viu? 2-1 pro Atlético. E também aí o Corinthians ganhou de 3-0 aí ontem do Remo. Olha só, o Internacional aí está junto com o Grêmio aí a só um pontinho da zona do rebaixamento. Se o Mirassol e o Vasco ganhar, o Inter e o Grêmio descem aí. Cê tá doido, hein? Os próximos compromissos aí da 20ª rodada é Atlético Paranaense e Internacional aí no sábado, e também o Grêmio aí no domingo enfrentando o Fluminense pela 20ª rodada do Brasileirão 2026 Série A, viu? Cê tá doido. O Juventude perdeu aí de 2-1 pro Botafogo de São Paulo aí. O Botafogo se impôs e ganhou do Juventude 4-2 aí. Cê tá doido, hein? Papada falhou. Então tá aí essas informações do esporte no nosso quilômetro 93. Lembrando aí, né, a torcida do Internacional está de luto junto com o seu técnico, pois aí o técnico do Internacional perdeu a sua mãe, né? Então, força aí ao técnico colorado, que todos os colorados o abracem nesse momento aí da perda da sua mãe. Que Deus o conforte aí grandiosamente. Tá chegando o nosso próximo bloco musical no nosso quilômetro 93, o bloco do futebol. Se não tivesse ido com Bruno Marrone, se namorar fosse bom com Bruninho Davi e capa de revista com Gilberto Gilmar.

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Então tá aí, chegamos ao final do nosso quilômetro 93, iniciamos na quinta e já estamos vivenciando a sexta-feira, madrugada de sexta-feira, sextou. Obrigado pelo carinho, pelos trabalhos da mesa de som do nosso amigo Tidão, um bom descanso para você. E daqui a pouquinho, a partir das 23 horas, encerramos a semana com chave de diamante, último programa da semana. E mandando alô aí para todos os caminhoneiros, lembrando, hoje sexta-feira, programa super especial aí do dia do motorista e do colono, inicia na sexta e já entramos no sábado aí, que é o dia 25, que é o dia do motorista. Miro Santos também na parte da manhã tem especial aí, então todo mundo ligadinho, os irmãos estradeiros, que vai ter muito alô aí, né, pra gente homenagear esses guerreiros, esses profissionais do volante. Quero mandar um abraço para todos da audiência e tá chegando aí o nosso último bloco musical, chegando Réu Apaixonado com Teodoro e Sampaio, Vai Me Perdoando com Vitor e Léo, Cruz Pesada com Trio Parada Dura e Abstinência com Yasmin Santos, na sequência Oração da Noite e também uma hora só de músicas no Madrugadão Caminhoneiro. Agradecendo a audiência da Vacaria Região, Vacaria Brasil e tamo lá então, agradecendo ao nosso Senhor aí com muita saúde e muita paz, que todo mundo tenha um descanso merecido. E assim se encerra aí o programa, agradecendo todos os patrocinadores, amigos e parceiros há 8 anos junto com o nosso quilômetro 93. Muito bom dia, sextou, ótima e abençoada madrugada, fiquem todos com Deus, fui!

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meu Pai, agora que as vozes silenciaram e os clamores se apagaram, aqui, ao pé da cama, minha alma se eleva a Ti para dizer: creio em Ti, espero em Ti, amo-Te com todas as minhas forças. Glória a Ti, Senhor. Deponho em Tuas mãos a fadiga e a luta, as alegrias e desencantos deste dia que ficou para trás. Se os nervos me traíram, se os impulsos egoístas me dominaram e dei lugar ao rancor e à tristeza, perdão, Senhor, tem piedade de mim. Se fui infiel, se pronunciei palavras vãs, se me deixei levar pela impaciência, se fui um espinho para alguém, perdão, Senhor. Nesta noite não quero me entregar ao sono sem sentir sobre minha alma a segurança da Tua misericórdia, Tua doce misericórdia, inteiramente gratuita, Senhor. Eu Te agradeço, meu Pai, porque foste a sombra fresca que me cobriu durante todo este dia. Eu Te agradeço porque, invisível, carinhoso, envolvente, cuidaste de mim como uma mãe em todas estas horas. Senhor, ao redor de mim, tudo já é silêncio e calma. Envia o anjo da paz a esta casa. Relaxa meus nervos, sossega o meu espírito, solta as minhas tensões, inunda meu ser de silêncio e de serenidade. Vela por mim, Pai querido, enquanto eu me entrego, confiante, ao sono, como uma criança que dorme feliz em Teus braços. Em Teu nome, Senhor, descansarei tranquilo.

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1: Franguinho na panela. Que ela vem então, traveira e gravinha cantando com a gente aqui. Bota.

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2: Oi, Zezé. Oi, Luciano.
3: Fala, Luciano.
2: Vamos cantar uma música junto?
3: Vambora, rapaz. Que música?
2: Essa aqui, ó.
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3: Caramba, essa música é maravilhosa, Alexandre. Deixa comigo.
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2: História linda, Lu. História, arranjo, música, letra, sua voz, tudo maravilhoso.

0: Bom demais. Obrigado, obrigado, gente. Obrigado, Goiânia. Continuem com esses dois feras aqui. Pode aplaudir muito mais esse
1: nome maravilhoso, meu
0: Deus.
1: Obrigado a vocês.
0: Deus abençoe. Deus abençoe, Goiânia. Valeu.
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1: Vocês vão cantar com a gente essa canção, que é o hino do nosso sul do Brasil. Querência amada, querência nossa, cante!

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5:01, estamos chegando para mais uma manhã, mais um programa Bom Dia Gaúcho, hoje, dia 24 do mês de julho de 2026. Santo do dia hoje é Santa Cristina de Bolsena.

Comemora-se hoje o Dia Nacional do Suinocultor, também o Dia da Tequila. O Dia Internacional do Autocuidado. Também é dia de São Charbel McLoaf. ...205 dias passados no início do ano... ...160 faltando para o final dele... ...fase da lua crescente... ...estação inverno...

previsão do tempo para hoje será sol com muitas nuvens durante o dia e períodos de céu nublado. Não está marcando chuva. A temperatura máxima deve chegar aos 18 graus. Começando por aqui, cumprimentando você, nosso amigo do campo, nosso amigo da cidade, você que está indo para o trabalho, você que está voltando. Sejam todos muito bem-vindos. Vamos juntos até às 6h25, melhor da música do Rio Grande. 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(984) 18 6298, sua mensagem de texto, seu áudio básico, aquele de até 30 segundos. Ou 32 31 78 28. Ligue e fala direto comigo aqui no estúdio da Mais Popular.

5:05, vamos começando com os Monarcas, o primeiro e último mate. Depois na sequência o João Luiz Correia com o Rio Grande do Sul. E o Jorge Guedes aí, Bailante Carpeta.

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1: Cinco horas e 19 minutos, seguimos por aqui com vocês até 6h25, melhor da música do Rio Grande, para você, nosso amigo ouvinte, você que está ligado, linkado conosco. Abraço aí de Douglas Teles, lá por Passo Fundo, já na escuta do programa, sextou. É, amigos, sextou. Também nosso amigo Valmir aí, que pediu o testamento da alma. Bloco também vem testamento de peão aí com Wilson Paim. E a pedido do nosso amigo Rui Teles aí, o cancioneiro das coxilhas. Essa gravação é do Festier 3, os Bertucci. Agora 5h20, temperatura em 9 graus.

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1: Cinco horas e 34 minutos. Seguimos por aqui com vocês aí até as 6h25 no Bom Dia Gaúcho desta sexta-feira, dia 24 do mês de julho de 2026. As cotações agropecuárias aí para o dia de hoje. A soja fechou o mercado ontem em 135,50. O milho mantendo-se estável em 64. Feijão preço médio 152. Boi gordo 11,50. Terneiros e terneiras 13,80. Vaca gorda 10,50, cordeiros e cordeiras R$12. Suínos a 6,80 e o dólar fechou o mercado ontem em alta R$5,08.

0: Bom dia, bom dia, bom dia. Vamos sartar, vamos sartar. Sextou.
1: Sextou, tio Alemão também tá pá. Com certeza, só pelo Pix hoje não. Mas que coisa gaúcha, né? E o Paulo Moreira também tá por ali, aquele abraço. Meu amigo Alceu Camargo tá por ali também, já de ouvido atento, rádio ligado e mato cevado. Vamos trazendo esse bloco aí, vida de campeiro Douglas Camargo. Nosso amigo Jair, chegando por ali, fala seu Jair.
2: Bom dia, Duarte, sextou. Mandar um alô aí pro Paulo, pro Júnior, pro Ney, pro Miranda, pro Paletinha, pro Ângelo, pro Alemão de Campestre, pro seu Quevedo, pro pessoal do Quinto, pro pessoal do Galpão da Amizade, se possível, toca Chamamé do Amor, e um alô pro Ney e a turma dele.
1: A especial, seu Jair. Este bloco então, vida de campeiro Douglas Camargo, depois na sequência Chamamé do Amor, o Grupo Brutal. E fim de semana tem rodeio aí com os campeiros. 5h36, bom dia.

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4: Doze minutos nos separam das 6 horas da manhã. Este é o Bom Dia Gaúcho desta manhã de sexta-feira. Sextou, meu amigo. Um alô pro tio Paulo.
5: Bom dia, Duarte. Bom dia, Duarte. Olha só. Te cuia, véi. Temos aqui matando. Mandar um abraço aí pra toda a família do Quinto. Cavaleiro do Quinto, o seu Erotildo, Dona Matilde, a Márcia, esse pessoal aí, tranquilo? Manda aí o buju e o fole solto pra nós, hein? Um sartar que tá na hora, tá frio, mas tá na hora.
4: E não tem o que fazer, né?

Também nosso amigo Douglas Teles está ali dando, já está saindo pro trabalho, né? Te pediu a antiga dos meninos. Vão trazendo esse bloco Barbaridade. Saiu do primeiro disco. Se não estou enganado, 1961. E também pro meu amigo Luiz Gonzaga, aqui no Petrópolis, pediu Os Filhos do Rio Grande. Vamos trazendo o Shot do Caminhoneiro, essa gravação do Festi 5. Agora 11 minutinhos, faltando para as 6.

0: Obrigado!
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6:01, seguimos por aqui com vocês até as 6:25. Bom dia, Gaúcho, nesta manhã de sexta-feira, hoje de 24 do mês de julho de 2026. 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

0: Meu amigo Kiko já tá por ali dando seu bom dia. Fala, tio Kiko.
1: De Anderson, toca uma do Mano Lima da tua escolha, amigo Guerreiro. Acompanhar meu veredito, hein? Toca pro seu Quevedo aí. Meu amigo Jair aí. Meu amigo alemão do Campestre aí. Meu amigo Juliano na distância do Banharal. Taurareia lá do Montes Capões. E pra todos que estão na escuta, o Jair aí. Seu Paulo. Pessoal do São Pedro. E o meu amigo velho lá do Bela Vista lá. O Ginete velho de Paula. Um abraço.
0: Bueno, tio Kiko, bueno. Nosso amigo alemão do Campestre também tá por ali. Fala, tio alemão.
2: Buenas, Duarte. Sextou? Alemão do Campestre aí. Tá aqui pra nós aí, uma do Nelson Cardoso que teve aí na programação. Vai pros guris da Bacaria, o Paulo, o Adelar, tocar o Jair aí, toda a turma aí. E hoje é só pelo Pix.
0: É, sextou então. Então vamos neste bloco aí, Assim Sou Eu, na gravação original aí do Mano Lima, nosso amigo Kiko, seus amigos, e o Nelson Cardoso aí, Meu Lar é o Sul. Agora 6:03.

amigo Geando. Hoje é um dia muito especial pra ti, dia do teu aniversário. E tu é um amigo muito especial pra mim, por isso receba meu abraço apertado através dessa canção, meu e do amigo Souza e do Ivo José Fatia. Esta música que fizemos do coração pra ti, e que ela possa te dizer:

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dia, Duarte. Tudo bom? Toca pra nós aí. Vem na porteira, Cristiano Quevedo. Esse é pro meu filho, minha nora e meu neto. Uma boa sexta-feira. Sextou, meu irmão.

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4: Amigos, agora 6h22. Já não temos tempo para mais nada, amigos. Últimos abraços aqui. Vamos encerrando o programa de hoje, desta sexta-feira. Abraço ao nosso amigo Juliano, da Estância do Banhadal. Amigo Vladimir. Seu Quevedo. Leonardo Luiz. Pessoal do Dalai Alimentos. Paulinho já tá ali também mandando seu alô. Fala, seu Paulinho.
5: Bom dia, meu amigo Duarte. Tamo ligado. Fogo velho trovejando, rádio ligado. Mato cevado. Temos por aqui escutando um programa do amigo de meio dia. Vamos cortar o cabelo lá no tal de Duarte. Se puder, mandar um alô aí pra minha esposa Leninha, pra minha mãe Zenir, meus irmãos Jair e o Júnior, seu Luiz Hamilton, Paulinho e a família Amelo, Bigodinho, Alemão do Campes, Pingo Rezende, tio Darcezinho e todos que estão na escuta, aquele abraço. E hoje, se puder, roda o Fermê com Coca aí pra nós, já que é sexta-feira. E o De Paula nem sinal de vida. Me esqueci dos amigos madrugador ali, o Kiko e o tio Nica, e o Evandro. Só me que sabe cedo.
6: E aí, meu amigo Duarte, bom dia, sextou. Estamos te matando por aqui, ligado na 96,5. Tá ok, meu amigo? Um bom dia aí pro meu amigo Kiko, pro Jair, pros motoristas dos ônibus da Skill, o Pedrinho, o Paulo do Quinto, o Gaúchinho do Mercado Trentinho, seu Adão Santana do Juramento e o Bigodinho. Bigodinho tá sumido, né? Um bom dia aí pra essa gauchada que estamos te matando aí, ligado na 96,5. Toca pra nós aí com o Mano Lima, Tonta Golpe, tá ok, Duarte? Bom dia. E pro meu chefe Duan lá no Pomar do Bortolão e o Marcelo no Pomar 4, tá ok, Duarte?
4: É, seu querido. Abraço aí, seu Pingo Rezende, já tá por aí também, dando seu bom dia. Tio Florentino. Passei o mês em campanha, desbloqueando. Vamos encerrando por aqui, desejando a todos uma excelente sexta-feira. Aí estaremos por aqui no Campo e Galpão com meu amigo Evandro Carlos Zamboni. Deixando para encerrar então o Trancão de Livramento e a Coca com Fernê com Capitão Faustino. Um abraço e até amanhã.

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1: Em Vacaria, pontualmente 6:30. Esse é o horário oficial de Brasília.
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1: Bom dia, destaques da primeira edição desse dia 24 do mês de julho. O ano é 2026, é sexta-feira, a estação é inverno e a fase da lua é crescente. Guarda Municipal atendeu ontem acidente com danos materiais. Filho briga com a mãe e o caso terminou na polícia. A Guarda Municipal também atendeu essa ocorrência a mais. Bombeiros resgatam criança presa em goleira de praça. Operação realiza. A Brigada Militar realizou operação abordagem social através do 10º BPM, foi ontem. Bolsa Família paga hoje o NIS final 5. Feminicídios batem recorde. Tribunal do Júri esteve reunido ontem. Acusado de tentativa de feminicídio recebeu pena além de 22 anos fechado. Bombeiros alertam sobre o uso de lareiras agora no inverno. Homem que morreu no Rio Taquari já foi identificado. Todos esses detalhes ainda vamos trazer mais para a primeira edição, que é para Livraria do Estudante. 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Adelar, estão dizendo que esse remédio é meu, não é meu coisa nenhuma, só porque eu faço o comercial do remédio. 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Ainda se eu tivesse um laboratório, de repente eu estava produzindo isso, mas não sou produtor do medicamento.

0: Não tem laboratório, não tem indústria farmacêutica, não. Agora são 6 horas e 33 minutos, vamos conferindo. 6 horas e 33 minutos, é noite ainda aqui em Vacaria. O tempo é encoberto, a temperatura de 9, a sensação é de 7 graus. Mas vamos ver o comportamento. Nublado hoje, 8, a mínima, 17 poderá chegar a máxima, a umidade 91% é umidade relativa do ar. E vamos ver agora como é que fica domingo. Domingo já vem a chuva, amanhã o tempo é bom, 10 e 20 a máxima. Domingo a chuva volta de novo, é a temperatura fica em 13 a mínima, 19 a máxima, com 98% umidade do ar. E o sol vai nascer às 7h11, 17h49 o pôr do sol, o vento 13 quilômetros por hora e não há índice de pólen. Hoje é dia do calouro, dia nacional do suinocultor. Sabe o que é o suinocultor? É o que cria porcos, né? Então é o dia nacional do suinocultor, nosso cumprimento essa categoria. E dia de Santa Cristina. Mas vamos espichar um pouquinho mais aqui quanto à temperatura e o clima. Pessoal perguntando aí. Olha, a temperatura hoje foi de 8, pode chegar a 16. Amanhã 10, 19 a máxima. Domingo, chuva. E vamos aqui. Segunda-feira, chuva mesmo. Terça-feira, chuva. Quarta-feira que vem, chuva. Aí na quinta-feira da semana que vem, o tempo volta a ficar bom. Se agora, com toda essa chuva que deu, vai continuar ainda a chuva na semana que vem, pessoal lá em Porto Alegre está todo mundo apavorado ali. Rio Taquari transbordou, tirou gente de casa, levou casa rio abaixo e aí vai. Água não tem quem segure, minha gente. Agora são 6 horas e 35 minutos, conferindo de novo, Adelar. 6 horas e 35 minutos, o tempo é encoberto, em Vacaria, noite, 9 graus, sensação de 7 graus. Vamos aos indicadores econômicos, a saca de soja, 133, o milho, 65, trigo, 1.350 toneladas, feijão preto, 240, feijão carioca, 300, boi gordo, 13 a 14, a vaca, 10,50 até 11,50, bolsa, a de São Paulo fechou em queda de 0,46%, o índice Dow Jones em queda 0,97%, Nasdaq em queda também, 2,15% foi a queda. Grama do ouro 656 a 673 e o dólar comercial 5,08, alta de 0,65%, o euro 5,78, a alta foi de 0,37%. Agora são 6 horas e 36 minutos, não vá perder a hora e não vá perder a responsabilidade. 9 é a temperatura, 7 é a sensação, é noite ainda. Loteria das 18 horas, primeiro prêmio, 6.012. Em seguida vamos trazer quinto, quarto, terceiro e segundo e o primeiro prêmio é para já.
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0: Obrigado, Adelar. Agora são 6 horas e 41 minutos. O que, que a CNN traz agora? Situação das linhas de trem após incêndio em São Paulo. Aí, ó. Esse é um caso lá de São Paulo. Alô, Jadir. Lá em São Paulo. A loteria das 18 horas, o quinto prêmio, 2.708, quarto prêmio, 5.189, terceiro prêmio, 2.284, segundo, 5.287, primeiro, 6.012, das 14, o primeiro prêmio, 0.892, das 16 horas, 0.169, das 21 horas, 4.172. Nosso bom dia para um gatão que está nos acompanhando. Bonita essa erva, viu, gatão? Eu nunca aprendi, nasci, me criei no sítio, mas nunca aprendi a tomar mate. Mas pelo que eu vejo, erva bem verdinha, já está tomando mate. 6h32 ele mandou a mensagem aqui, ó. Bonita essa erva aqui, bem bonita. Se eu soubesse tomar um chimarrão, Eu ia aí tomar um banho para ver se a erva é boa. Mas eu não aprendi, mas ainda tenho tempo para atender. Tenho tempo ainda. Agora são 6:43, um dia para você, um bom dia para você também, para toda a tua família, tá? Então, um grande abraço para você. Luiz Antônio Granetti, 70 anos de idade, morreu na tarde dessa quinta-feira após sofrer um mal súbito enquanto tentava recolher um barco que estava à deriva do rio Taquari entre os municípios de Santa Teresa e São Valentim do Sul, aqui na Serra Gaúcha. De acordo com familiares, um barco havia sido visto descendo o rio, levado pela correnteza. Diante da situação, Grané e um dos filhos decidiram recuperar a embarcação para mantê-la em segurança até que os proprietários fossem localizados. Durante a ação, o idoso conduzia pequeno barco e quando começou a apresentar sinais de que não estava bem. Pouco depois, caiu na água, o filho conseguiu retirá-lo do rio e percebeu que ele estava em parada cardiorrespiratória. Que loucura isso aí. E o ministro do Supremo Tribunal Federal, Cássio Nunes Marques, abriu prazo 10 dias para a manifestação da Advocacia Geral da União, a AGU, na ação do PSOL, que acusa o Congresso e a União de omissão em regulamentar a exploração de recursos minerais críticos e estratégicos, especialmente nas chamadas terras raras. Agora são 6:44. Bolsa Família paga hoje, sexta-feira 24, NIS, final 5. E agora já vamos convocando de imediato aqui o Leonardo Silveira, nosso colega. Feminicídio bate em recorde. O que está acontecendo, Leonardo? Explica mais detalhes. Agora são 6:45, 6:45, pelo menos está aí a manchete, estaria para bombeiros aqui, alerta tem aí de bombeiros, então vamos a essa então. Bombeiros alertam sobre lareiras agora no inverno, tem que ter muita cautela, não é isso, Leonardo? Vai essa sim, então é contigo.
5: O Corpo de Bombeiros de Vacaria reforça o alerta para riscos domésticos típicos do inverno. É importante ter cuidados essenciais para evitar tragédias devido ao uso frequente de aquecedores, lareiras e fogões a lenha, que aumenta consideravelmente nesta época do ano. A principal regra de segurança é manter materiais combustíveis a pelo menos 1 metro de distância de fontes de calor, além de outras importantes orientações, conforme ressalta o segundo sargento Xavier. Segundo ele, a manutenção prévia de aquecedores e estufas, além da limpeza rigorosa de chaminés das lareiras, é fundamental para evitar incêndios acidentais. O acúmulo de resíduos e o mau funcionamento desses aparelhos são causas frequentes de sinistros em residências durante o frio.
13: Algumas medidas simples podem prevenir esses acidentes, né? Nós temos aqui a nossa região muito fria, né? O pessoal começa a tirar os aquecedores do fundo do armário, né? E usar as lareiras novamente, né? O que acontece na questão das lareiras? Muitas vezes, de um ano para o outro, fica aqueles picumãs, né? Aquela sujeirinha. E aquilo ali causa labaredas, né? Que é causadora de uma grande parte das nossas ocorrências aí. Aquelas lareiras de ferro, até chaminés, né, de tijolos. Às vezes temos também alguns aparelhos elétricos, aquecedores, né? Ah, o pessoal guardou de um ano para o outro lá. Tá o fio meio desencapado, mas não tomou as providências necessárias para ajeitar, né? Então, aquele fio desencapado, tirei do armário lá, vou usar. Ou muitas vezes acontece também do pessoal deixar o fogo ligado, né? Deixa o fogo ligado, eu vou ali na cozinha, se esquece que tá ligado, né? Vou ali na vizinha, vou dar uma saída e esquece ligado. E às vezes perto de algum móvel, né? De alguma coberta, né? Acontece bastante essas situações aí conosco que nós temos que fazer a intervenção ali para não causar danos maiores, né? Mais que danos materiais.
5: Segundo o soldado Teles, há o alerta para o perigo invisível das sobrecargas elétricas. Ele diz que o uso inadequado de fios e extensões para ligar múltiplos aparelhos pode gerar faíscas que levam a curtos-circuitos.
14: É a questão da sobrecarga elétrica da utilização de vários equipamentos na mesma tomada. Então, quando se usa extensões, quando se usa T's, né? Então, se o equipamento ele é para 20 amperes, não podemos usar um adaptador para utilizar numa tomada de 10 amperes, porque ali sim vai dar uma sobrecarga elétrica. E a sobrecarga elétrica, ela não é que nem o curto-circuito, né? Então, ela demora a aparecer, ela vai acontecendo aos poucos, vai derretendo aquele isolador, aquele plástico que isola a tensão elétrica, e aí, quando vê, já aconteceu. Então, ela não dá sinais. Tem que sempre se prevenir. Como o sargento disse, é melhor prevenir do que depois remediar.
5: Em caso de emergência ou princípio de incêndio, o Corpo de Bombeiros atende pelo número 193. Do jornalismo, Leonardo Silveira.
0: Muito bem, Leonardo Silveira. Agora são 6 horas e 48 minutos. Primeira edição é para... 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Falamos Cooperval, agora são 6h49, vamos trazer as frases, vamos ver, para encerrar a semana com chave de ouro, o que, que a produção nos reservou. Às vezes, depois de tudo dar errado, a vida prova que tinha planos melhores para a gente. Olha, boa frase, muito boa para chamar a semana. Para fechar a semana, boa aqui. Outra aqui. A vida é de dentro para fora. Quando você muda por dentro, a vida, claro, muda por fora. Boa, boa frase mesmo. É sobre a vida, prestem bem atenção, né? Você, preste atenção para essa outra aqui. A vida é muito curta para perder tempo com pessoas que não te fazem feliz. Certamente, né? Cerque-se de pessoas boas e coisas boas acontecerão para você. Boa também essa frase, ó. Saiba de onde você veio. Se você sabe de onde você veio, não há limite para onde pode ir. Valorize as pessoas que ficam com você durante a tempestade. Olha, essa frase aqui é de fundamento muito grande. Ó. Valorize as pessoas que ficam com você durante a tempestade, porque um dia de sol a praia fica cheia. Mas olha, mas a produção deve estar recebendo alguma graninha aí por fora, porque isso aí são frases que fazem a gente pensar. Agora o comercial, né? São 6h51. Vamos lá, Adelar.
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0: Obrigado, Adelar. Agora são 6 horas e 53 minutos. O tempo aqui em Vacaria. A gente não pode afirmar que o tempo é bom, mas não diz que vai chover. Pelo menos já é uma boa iniciação. Mas o ventinho está soprando bonitaço e a temperatura de 9 com sensação de 7 graus. Quero ver se não mudou esse vento aqui. De repente, estava um vento com uma determinada velocidade, agora mudou. Estamos com... Quero ver uma coisa. Eu divulguei que a velocidade do vento era de... aumentou. Eu vi que a Palmeirinha está bem louca ali. Agora é 15, era 13, agora instantes atrás. O tempo aqui em Vacaria é bom, o céu está encoberto e a temperatura é bem agradável a temperatura. Vamos trazer de imediato já o... Agora sim, aquela matéria, feminicídios batem recorde. Essa é da contramão aí, que está a manchete aí. Vamos lá então, Adelar, é com essa agora.
5: Os feminicídios no Brasil bateram recorde em 2025, dado que vai na contramão do registro do menor patamar de mortes violentas em geral em mais de uma década no país, segundo dados do Anuário da Segurança Pública, divulgados nesta quinta-feira pelo Fórum Brasileiro de Segurança Pública. Foram contabilizados 1.571 feminicídios no ano passado, alta de 4% em relação aos 1.504 crimes registrados em 2024. Isso significa 4 mulheres mortas por dia. É a maior quantidade de registros desde a criação desse tipo penal em 2015. De acordo com o Código Penal, feminicídio é o assassinato de mulheres por razões de gênero, motivado por violência doméstica e familiar, menosprezo ou discriminação. As mortes violentas intencionais, em geral, seguem em queda há 5 anos no Brasil. Foram registrados 40.775 em 2025, 8% a menos na comparação de 2024. Essa é a menor marca desde 2012. Esses óbitos incluem, além dos feminicídios, homicídios dolosos, latrocínios, lesões corporais seguidas de morte e mortes cometidas por policiais. Com 40.775 mortes violentas registradas ano passado, o Brasil chegou ao menor patamar nesse indicador desde 2012. Isso se deu pela redução dos crimes em 20 das 27 unidades da federação. É a primeira vez que o país registra uma taxa de 19,1 mortes a cada 100 mil habitantes. O menor patamar alcançado anteriormente foi com os 20,8 casos por 100 mil no ano passado. Entre os estados com quedas destacadas estão Amazonas, 32,5%, Rio Grande do Sul, 25,7% e Mato Grosso, 23,2%. O anuário indica ainda alta na maioria dos indicadores de violência contra as mulheres. As tentativas de feminicídio aumentaram 6%. As agressões decorrentes de violência doméstica aumentaram em 2,6%. Violência psicológica aumentou em 17%, ameaças em 0,5% e o descumprimento de medida protetiva aumentou em 17%. Foram registradas 3 tentativas de feminicídio para cada crime consumado. Do jornalismo, Leonardo Silveira.
0: Muito bem, Leonardo Silveira, agora são 6 horas e 57 minutos, trazendo aqui algumas manchetes Vamos lá. Área tratada com bioinsumos cresceu 15%. Boa, boa. Os indicadores do mercado brasileiro de bioconsumo e bioinsumos revelam um ritmo constante de crescimento nesse setor. O acompanhamento mostra que os insumos biológicos movimentaram 1,3 bilhão em valor de mercado no primeiro quadrimestre desse ano. A mesma trajetória, área tratada somou 31 milhões de hectares no país, um alta de 15% em relação ao mesmo período do ano passado, que foi de 27 milhões. O desempenho é puxado pelo manejo integrado de pragas resistentes e busca a sustentabilidade à lavoura. Essa é uma boa, boa, não tem esses venenos bravo. Uma outra manchete boa aqui, ó. John Deere anuncia a produção de componentes eletrônicos aqui no Rio Grande do Sul. Essa também é uma boa matéria. Agora são 6h58, o comercial chegando. Em seguida, indicadores. E aí sim, todas as loterias. Já te ajeita aí com uma caneta e com o papel.
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0: Obrigado, Leilar. Agora são 7h01, 7h01. Frente fria deve levar mais chuva aqui para o sul, o que diz a CNN. Que mais ali? Ah, aquilo ali é outra coisinha que não vale muito a pena divulgar. Tá, então vamos em frente aqui, trazendo os indicadores econômicos e agora sim, vamos trazer todas as loterias. Vamos lá então. Indicadores econômicos: a saca de soja 133, o milho 65, o trigo 1.350 tonelada, feijão preto 240, 300 o feijão carioca e o boi 13 a 14, vaca 10,50 a 11. Temos aqui também cordeiros 14,21 a 15, Terneiros e terneiras de 14 até 15. Bolsa, a de São Paulo fechou em queda de 0,46%. O índice Dow Jones em queda 0,97%. Nasdaq em queda de 2,15%. Grama do ouro, 656 a 673. O dólar comercial, 5,08, alta de 0,65%. O euro, 5,78, alta de 0,37%. Agora vamos trazer todas as loterias. Palmeirinha está bem doida ali, ó. Agitação total. Das 18 horas, o quinto prêmio, 2.708, o quarto prêmio, 5.189, terceiro prêmio, 2.284, segundo prêmio, 5.287, e o primeiro prêmio, 6.012. Das 14 horas, o primeiro prêmio, 0.892, das 16, 0.169, das 21 horas, o primeiro prêmio, 4.172. Quer saber também das 9 de ontem, 7.427, das 11 horas de ontem, 1.556. Feito isso, agora vamos trazer a Mega Sena, concurso 3.035, 05, 07, 17, 51, 56 e 59, ninguém acertou a principal, 49 acertaram 5 números, 41.401 para cada um. Agora, Loto Fácil, concurso 3.743, números sorteados 02, 03, 04, 05, 09, 10, 11, 13, 15, 18, 19, 20, 21, 23 e 25 são quatro ganhadoras. Cada um vai receber 219.528. É pouca coisa. Dois ganhadores são de Ibirapitanga, lá na Bahia. Tem um de Taubaté, São Paulo, e um de Araguaiana, Tocantins. 317 com 14.829. Para cada um. Aqui no concurso é 7.073, números sorteados 04, 09, vamos trazer agora o 32, 40, 32, 34 e 46. 04, 09, 32, 34, 46. Ninguém acertou 5, mas tem 89 com 4 acertos e 6.069 a cada um. Time Mania, concurso 2.419, os números sorteados 05, 09, depois vem o 12, 26, 48, 52 e 59. Com 7 não tem nenhum acertador, mas tem 4 com 6 acertos, 22.928. Dia de sorte. Concurso 1.253, 02, 07, 13, 20, 23, 25 e 28. Mês da sorte, setembro. Com 7 acertos, tem um só de Brasília, 246.802. E tem 39 com 6 acertos, 2.090 a cada um. Já no seu rádio, as informações da segurança pública. Aguardem.
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0: Obrigado, Adelar. Agora são 7:09, 9 graus é a temperatura, o céu está encoberto. Vamos de imediato às policiais.
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0: A Guarda Municipal, nas últimas horas, atendeu um acidente de trânsito com danos materiais e expediu 5 notificações com base no Código de Trânsito Brasileiro, sendo que 2 veículos foram recolhidos ao depósito credenciado do Detran. Um, seu condutor, exibia manobras arriscadas, bruscas, em via pública. O outro, por seu condutor, dirigir sob a influência de álcool. Aí complica bastante, né? A Guarda Municipal atendeu 2 ocorrências de vias de fato. A primeira aconteceu lá no bairro municipal, às 12 horas, onde a mãe e filho estiveram envolvidos em atrito. A segunda aconteceu já na madrugada de hoje, a 1 hora, próximo ao estabelecimento comercial na Avenida Militar, onde uma mulher em estado de embriaguez causava transtorno naquele local. Já a 1:20 de hoje, a guarnição prestou apoio à Brigada Militar e apresentava na Delegacia de Polícia uma ocorrência de lesão corporal, momento em que o suspeito chegou ao local falando palavras desconexas e saiu correndo a pé, abandonando seu veículo, sendo capturado pelos agentes da Guarda Municipal em via pública, conduzido ao plantão para o registro da ocorrência. 3:40 dessa madrugada, senhora Marta Lima, uma viatura em patrulhamento pela rua Júlio Castilhos, deparou-se com um veículo transitando na contramão de direção. Ao abordar o condutor, percebeu-se que o mesmo estava com sinais visíveis de embriaguez. Sendo assim, foi levado à UPA e após até o plantão da delegacia para o registro de providências cabíveis. E encontra-se na sede da Guarda Municipal carteira de identidade de Nestor da Silva e uma placa de veículo IXG2A37. Essa placa, modelo Mercosul, até vou divulgar aqui a placa que foi encontrada. E olha, se você não conseguir resgatar essa placa, está lá na Guarda Municipal, é IXG2A37. Tem que fazer um registro na polícia, tem que pagar a placa, é complicadinho. Informações da Marta Lima, da Guarda Municipal. Operação de abordagem social qualificada foi realizada ontem, quinta-feira, em Vacaria, nas imediações de um restaurante e estabelecimentos comerciais no município. A ação reuniu equipes da Secretaria Municipal da Segurança Pública, Guarda Municipal, Assistência Social e Brigada, com atuação integrada, voltada a atendimento de pessoas em situação de rua e também a preservação da ordem pública. Durante a operação, 28 pessoas foram devidamente abordadas e identificadas. A Brigada Militar realizou identificação civil dos abordados com consultas nos sistemas de informação e verificação de eventuais mandados de prisão. Já a equipe de assistência social fez avaliação socioassistencial e efetuou encaminhamentos aos serviços públicos disponíveis conforme necessidade de cada caso. A operação foi realizada em pontos previamente definidos nas imediações de restaurantes e estabelecimentos comerciais, conforme o planejamento conjunto entre os órgãos participantes. A iniciativa integra ações voltadas ao atendimento social e ao acompanhamento da situação dessas pessoas aqui no município. Na tarde dessa quinta-feira, o Corpo de Bombeiros Militar de Vacaria foi acionado por profissionais da Unidade Básica de Saúde Bairro Jardim Toscano para atender uma ocorrência envolvendo uma criancinha de apenas 5 anos de idade. Durante uma brincadeira na pracinha ao lado da Unidade de Saúde, o menininho prendeu o pé em um gancho metálico utilizado para fixação da rede em uma goleira que estava sem a rede instalada, impossibilitando a sua retirada. Ao chegar no local, a guarnição realizou o resgate dessa criancinha, sendo necessário cortar parte da estrutura metálica da goleira com ferramenta para salvar e liberar a vítima com segurança total. Em seguida, os bombeiros mobilizaram o membro lesionado, prestaram os primeiros socorros e encaminharam ao Hospital Nossa Senhora de Oliveira para avaliação médica e retirada do objeto. A criança permaneceu consciente, estável e em um bom estado geral durante todo o atendimento feito pelo Corpo de Bombeiros. Conforme os bombeiros, a principal apresentava apenas um ferimento superficial, mas foi levada ao hospital para atendimento especializado e avaliação definitiva dessa lesão. Vamos trazer agora o Albrey, que vai lá, Adelaide, é com você então.
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0: Obrigado, Adelar. Um abraço para o Avelino Paim, que está lá em Barra Velha. Ele é policial civil. Um grande abraço, continua nos acompanhando. Ficamos felizes por isso. Um bom fim de semana a você. Agora são 7h17. A primeira e única sessão de julgamento pelo Tribunal do Júri da Comarca de Vacaria desse mês de julho foi realizada ontem a partir das 9 horas, sob a presidência da juíza doutora Tatiana Lewandowski, referente à denúncia por tentativa de feminicídio qualificado e furto ocorrido no dia 14 de fevereiro do ano passado, por volta de 21h50, na rua Parábara Barcelos, em Vacaria, ocasião em que o acusado, em situação envolvendo violência doméstica contra a mulher, teria tentado matar a vítima com golpes de arma branca e com o fim de facilitar e assegurar a ocultação e impunidade do crime de feminicídio contra Márcia Pereira, 36 anos, teria ainda subtraído o seu telefone celular. No contexto, a vítima teria solicitado que o réu Guilherme da Costa Oliveira, 26 anos, saísse da moradia dela, porém esse teria negado deixar o local, dizendo que se não poderia ficar, ela também não ficaria. Então, o réu teria empunhado uma faca, golpeado a vítima múltiplas vezes. Segundo os autos, teria sido em torno de 17 golpes. Ela conseguiu sobreviver. Representou o Ministério Público ontem a promotora doutora Laís Sabal Souto, enquanto que a defesa ficou a cargo da defensora pública doutora Juliana Maia Antoniassi, que atuou na defesa de Guilherme. Com selo de sentença formado, 4 mulheres e 3 homens, várias testemunhas ouvidas, entre elas membros da família, até uma irmã da família do acusado, e também um integrante da Brigada Militar que atendeu a esse crime e foi ouvido por vídeo na impossibilidade de comparecer na presença da juíza. Além da vítima, o acusado pediu também, a vítima pediu que o acusado fosse condenado, ou seja, queria justiça. Ela disse isso perante a magistrada. Debates tiveram início só pela parte da tarde. Representante do Ministério Público pediu em plenário a condenação do acusado, que já estava preso desde a época do crime. Houve réplica e, assim sendo, o julgamento terminou no finalzinho da tarde. Aí a juíza divulgou os quesitos e que foram votados em sala secreta, restando o réu a uma condenação de 22 anos, 5 meses, 15 dias e também pagamento 10 dias multas e ainda pagamento de R$10 mil como indenização à vítima por danos morais. Com esse julgamento de ontem, a juíza encerra o mês de julho com este único júri desse mês, que está acabando. A pauta para o mês de agosto é um pouco extensa. Para isso, virá um outro magistrado para presidir o auxiliar nesse julgamento, se explica a doutora Tatiana Lewandowski, que ainda, diz ela, presidirá o primeiro julgamento do mês que vem. É isso, doutora Tatiana?
11: Na verdade, o que acontece neste momento é que, como nesse, eu estou acumulando as duas varas criminais e também sou a juíza eleitoral, o Tribunal de Justiça entendeu por bem prestar um auxílio e vai vir um colega de Passo Fundo, vai fazer parte dos júris. Os primeiros júris de agosto vai ser esse colega que vai fazer os júris, mas um deles, ao menos um deles, no dia 20 de agosto serei eu. Porque o regime de sessão, que a gente chama de regime de sessão, que é essa ajuda de um colega auxiliar aqui pelo número de júris e o número de audiências de réu presos, como são muitas com duas varas criminais, eles ajudam nos júris que já estavam marcados. Mas os júris que forem, os processos que forem descendo do tribunal, que são aqueles que têm preferência, que são os júris de réu preso, esses, como não foram incluídos no regime de sessão, eu mesmo vou fazer.
0: Esses são os julgamentos no mês que vem, que terá, por exemplo, um dia 25, do dia 26, quer dizer, para o jurado ficar meio complicado, não há problema nenhum, doutora?
11: Na verdade, é porque justamente como o colega tem a vara dele lá em Passo Fundo, para facilitar o acesso dele, ele vem, faz esses júris e pode voltar para trabalhar lá em Passo Fundo. Então, foi mais para facilitar esse acesso dele, ficar aqueles dias aqui e poder retornar lá para a comarca dele.
2: Esse seria um regime de exceção para tentar zerar a pauta de julgamento, doutora Tatiane?
11: Não, não é pra, infelizmente ainda não é para zerar a pauta. Eu tenho júris marcados até dezembro, inclusive até nesse momento nós temos até dois marcados em dezembro. Para o ano que vem já tem júris marcados até o mês de setembro do ano que vem, sem contar esses que forem vindo de réu preso. E de réu solto, de setembro do ano que vem em diante, ainda tem 17 júris para marcar, de réu solto.
2: Como é que a senhora vai conciliar agora o tribunal do júri e também a justiça eleitoral?
11: Na verdade, justamente por isso que tem esse regime de sessão, é porque se dá preferência, a lei dá preferência para réus presos. Como hoje em Vacaria tem mais de 160 réus presos nas duas varas, isso são, então é preciso que primeiro se faça as audiências dos réus presos, júris de réus presos, e esse colega vem para ajudar nesses demais júris que já estavam marcados.
2: O que aconteceu que ficou tanto julgamento assim para ser realizado? Doutora, a senhora poderia explicar para os nossos ouvintes, tem alguma explicação lógica?
11: Sim, é porque aqui a vara do júri de Vacaria, ela ficou 2 anos sem juiz titular, então isso atrasou muito os júris de réu solto, o colega que estava substituindo, na verdade a gente só consegue na substituição fazer os processos de réu preso, porque tem que acumular a sua e mais a substituição, e também teve um período muito grande ali sem júris, que foi a época da pandemia. Então, esse passivo de júris, ele ainda é uma coisa que leva um bom tempo para a gente conseguir colocar em ordem.
0: Muito bem, obrigado, doutora Tatiana Lewandowski. Quanto ao resultado desse julgamento, ainda cabe recurso. A defensora preferiu não se manifestar, nem mesmo a promotora que atuou neste julgamento de ontem. Temos um comercial agora, Adelar? Vamos lá no comercial?
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0: Obrigado, Adelar. Agora são 7 horas e 27 minutos, 9 graus é a temperatura. Durante o recesso escolar, para os mais de 7.200 estudantes da Rede Municipal de Ensino, a Secretaria Municipal de Educação, a ESMED, pretende qualificar os espaços físicos, garantir ambientes mais seguros, acolhedores e também adequados para os estudantes e profissionais da educação no retorno agora às suas atividades. Nesse período, as equipes manutenção atuarão em escolas da zona urbana, no interior, realizando serviços de revisão elétrica, hidráulica, pintura de paredes, conserto de pisos, manutenção de telhados e calhas, além de reparos em móveis e também equipamentos da escola. A secretária municipal de educação, professora Adriana Ferreira Boeira, destacou que o

0: Atendentes, monitores, merendeiras, serventes, agentes administrativos, equipes diretivas e servidores da ESMED. As crianças das turmas do berçário, maternal, também etapa da creche, continuam sendo atendidas normalmente pelos profissionais da educação infantil durante esse período de recesso, segundo ela. Além das ações de manutenção, a ESMED realiza encontros de formação continuada para professores, abordando temas relacionados à trajetória profissional e também à qualificação da prática pedagógica. O período também será marcado por homenagens e momentos de reconhecimento aos profissionais da educação aqui do município. A secretária informou ainda à Rádio Esmeralda que está finalizando a separação dos uniformes que serão entregues aos estudantes do ensino fundamental no retorno agora às aulas. O retorno das turmas da pré-escola do ensino fundamental e dos professores está marcado para 3 de agosto. 7:30, deu o que tinha que dar, né? Amanhã esse espaço será ocupado pelo Evandro Zamboni, Dona Jalira, Manequim, Seu Juvencio e Duarte na contra-regra. Fiquem com Miro Santos e o Adelar Gonçalves no Fala Cidade. Obrigado a todos e um bom dia.
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1: Eu vou lá então.
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3: 7 horas 34 minutos.

0: Alô, gente amiga da Esmeralda, bom dia! Chegando mais uma vez com a graça de Deus para o nosso Fala Cidade nesta sexta-feira, último dia útil da semana, 24 do mês de julho 2026. 24 de julho 2026. Julho, né? Já dando adeus aí praticamente, semana que vem. Sexta-feira encerramos o mês. E aí vem o agostinho, como dizem, o mês de agosto, que alguns dizem que é mês do, como é que é, do cachorro louco e tal, né? Mas é um mês normal, viu, gente? Hoje, 24, Dia Nacional do Suinocultor. Dia da tequila hoje também, viu? Se prepara aí para um gole de tequila. Dia Internacional do Autocuidado também nesta sexta-feira. Amanhã, sábado, dia do colono. E eu tenho aí até com a colaboração do nosso colega Samir Goulart, o homem do quilômetro 93. Várias participações de caminhoneiros aí curtinhos, né? Saudando a data amanhã, que é o dia do motorista também. Dia do colono, amanhã dia 25, dia de São Cristóvão, dia do motorista. Então nós teremos aí algumas participações de caminhoneiros saudando aos colegas da classe, né? Os motoristas pelo seu dia amanhã. Com o trabalho aí do nosso colega, o Samir Goulart. Alô, Samir, grande abraço. Estaremos trazendo o programa hoje, essas participações dos caminhoneiros durante a nossa programação, como homenagem, né? Todos aqueles, os chamados os estradeiros, aqueles que vivem em cima de um caminhão. A casa deles é o caminhão. Mais passam na cabine do seu caminhão do que em casa propriamente. Merece todo o nosso respeito, nossa homenagem, sim. Também amanhã, Dia Mundial de Prevenção do Afogamento, Dia da Imigração Alemã no Brasil, Dia Internacional do Bem-Estar Judicial. Como disse, Dia do Colono, Dia de São Cristóvão, Dia do Motorista, Dia de São Tiago Maior. Amanhã também é Dia do Escritor e ainda Dia da Mulher Negra, Latina e Caribenha. Ainda Dia Nacional de Teresa de Benguela e da Mulher Negra. Domingo, Dia Nacional do Arqueólogo, Dia do Recepcionista, Dia Mundial de Proteção aos Manguezais. Também Dia do Esperanto, amanhã é Dia da Vovó, Dia dos Avós, amanhã, dia de dar um abraço nos avós pelo seu dia amanhã, Dia da Vovó. E diz que é Dia dos Avós. Quer ver aqui o seguinte, ó. A origem, o Dia Mundial dos Avós é celebrado amanhã, porque esse é o dia de Santa Ana e de São Joaquim. São Joaquim e Santa Ana eram os pais da Virgem Maria, por isso que é o Dia dos Avós amanhã, amanhã dia 26. Gente, tem um ventinho soprando aí fora que dá uma baixada legal na temperatura, né? Estamos com 9 graus. 9 graus de temperatura aqui em Vacaria, 9 graus agora a temperatura, mas com esse vento deixa um pouco mais gelada esta manhã, viu? Deixa um pouco mais gelada esta manhã aí de sexta-feira. E dá para colocar assim, daquelas jaquetas que você vinha usando aí no inverno? Pois é, coloca de novo aí porque tá friozinho, viu? Tá bem friozinho. Sair na rua agora pela manhã requer um agasalho melhor aí para ficar bem protegido, né? As gripes não, quer dizer, elas nunca vão embora. Em todos os períodos do ano, hora ou outro, todo mundo está sujeito a contrair uma gripe, mas com o frio, mais ainda. Então hoje é um dia daqueles que tem que se cuidar bastante. 7:39, conosco na mesa técnica, meu padrinho Adelar Gonçalves, no jornalismo, o José Valdir Bosque, homem do Jornal Primeira Edição, também do Jornal do Meio Dia, volta agora às 12, depois com o Jornal do Meio Dia, ainda Leonardo Silveira, gravações Juliano Branco e na portaria, o telefone é Lara Cairon, para você ligar ou mandar o WhatsApp para a portaria da Rádio Esmeralda, é o mesmo número, 54-3231-7800, 54-3231-7800. Mas se você quiser falar com a gente aqui no programa, aí é só mensagem, viu? Só mensagem do WhatsApp no 984-18-6298. 984-18-6298. Estou, inclusive, aqui com o WhatsApp aberto para sua comunicação com a gente no programa. Vamos fazer o seguinte, vamos trazer a previsão do tempo.
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0: Vamos lá então saber do tempo, as informações nesta sexta-feira, o final de semana também, com o Ronaldo Coutinho, engenheiro agrônomo da Climaterra em São Joaquim, que nos traz todos os dias as informações do tempo. Chegamos na sexta-feira, depois de toda aquela chuvarada, né? Ontem tempo bom, a temperatura nem subiu tanto, acho que ficou nos 12 por aí, curtiu mais ou menos 11, 12 graus. Estamos com 9 agora com vento, viu? Muito bom dia, Coutinho, bem-vindo.
2: Bom dia. É, aqui também, aqui tá com, não tem vento, mas o tempo está bom, tem nebulosidade e condições aí favoráveis ao campo e atividade ao ar livre e em geral. Deu geada aqui, deu 0,04 em São Joaquim e 0,09 em Bom Jardim. Vocês aí ficaram entre 5 e 7 graus. Ali em ausente chegou a 4,5. E a tendência é que a gente tenha tempo bom, não passa muito aí dos 18, 20, ou se passar, passa um pouco. E a tendência é que a gente tenha condições de tempo aproveitável. Amanhã também, tempo bom. Hoje a chance de chuva é muito pequena, vai ter alguns pontos do Rio Grande. Amanhã também a chance é pequena. Aumenta um pouco a possibilidade de chuva com ou sem trovada no domingo. Segunda também, mais à tarde e noite. E terça, a mesma situação. Está complicando aí o caldo para o pessoal lá de Porto Alegre. O rio já passou de 2 metros e está indicando muita chuva nessa semana para lá, nas bacias, né? Então, a situação do Rio Grande do Sul vai ficando bem problemática, mais cedo do que eu imaginava. Nos próximos 15 dias, muita chuva pelo Rio Grande. Da Climaterra, Ronaldo Coutinho.
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0: 13, faltando para as 8 horas da manhã, sexta-feira, hoje dia 24 do mês de julho, estamos com o Fala Cidade aqui da Rádio Esmeralda, num patrocínio nesta primeira hora da SPM Estruturas, fica lá no Distrito Industrial 3, na saída para Muitos Capões, onde você negocia lá a construção do pavilhão que você precisa para o seu empreendimento, né? 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Sexta-feira, 7 da manhã, 49 minutos. Eu disse 7h49. Temperatura de 9 graus aqui na cidade de Vacaria. Bastante vento, hein? O vento tá soprando fortinho aí fora. E por isso que eu disse, tem que sair sim com um bom no agasalho aí, cobrir a cabeça, os ouvidos, o nariz, evitar de pegar esse ar muito gelado nesse início de manhã. Vamos fazer o seguinte, vamos trazer o Diário Rural, o comercial primeiro, Tioado? Então tá, vamos a mais um espaço comercial e depois sim o Diário Rural com o Vandro Zamboni.
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0: Agora 7:54, 7:54, tempo bom na Vacaria, temperatura de 12 graus. Estava vendo um vídeo aqui que o Wagner me enviou, o chorinho, né, da volta da sua cachorrinha que havia desaparecido, a Mel, com aquela chuvarada aí da terça-feira, né? Pessoal que havia recolhido ela, ouviu a gente falar aqui na rádio, levaram, trouxeram ela de volta ontem à noite. A faceirice dela em casa e, claro, da família também. Os bichinhos de estimação, né, tio Adi? Não tem. Olha, você que tem um bichinho de estimação, seja o cachorro, o gato, o papagaio, o periquito, qualquer coisa, qualquer bichinho, faz parte da família, né? Que bom ver a alegria de todos aí. Ela, então, estava se sentindo em casa, porque ela estava em casa de volta. Muito bom. Gente, 9 graus de temperatura aqui em Vacaria. Vamos fazer o seguinte. 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Vamos de Diário Rural, agora sim com o engenheiro agrônomo Ivandro Zamboni.
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0: Senhor Ivandro Zamboni, muito bem-vindo nesta sexta-feira, para encerrar a semana. Bom dia.
2: Bom dia, Miro Santos. Bom dia, ouvintes. 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O Ministério da Agricultura, o MAPA, informa que segue em andamento as tratativas técnicas com a União Europeia sobre os requisitos sanitários aplicáveis ao controle do uso de antimicrobianos na produção animal. Até o momento, as autoridades europeias ainda não apresentaram manifestação conclusiva acerca da documentação técnica encaminhada pelo governo brasileiro. De acordo com o MAPA, o Brasil não solicitou flexibilização das normas sanitárias europeias e já apresentou à Comissão Europeia documentação técnica detalhando os mecanismos oficiais de fiscalização e as garantias governamentais para que cada uma das cadeias produtivas abrangidas pela regulamentação europeia, incluindo carne bovina, carne de aves, ovos, mel e produtos de pesca, a documentação demonstra como o sistema brasileiro assegura a verificação da implementação, fiscalização, rastreabilidade, monitoramento e a certificação do atendimento aos requisitos sanitários estabelecidos pela União Europeia. Além disso, reafirma seu compromisso com o atendimento integral dos requisitos sanitários da União Europeia e mantém um contínuo diálogo técnico, com base na ciência, na transparência e na cooperação entre as autoridades competentes, princípios que historicamente sustentam o comércio internacional. Até agora ainda não houve manifestação da União Europeia sobre essas tratativas que estão sendo feitas. Os Estados Unidos anunciou ontem mais uma tarifação para o brasileiro, para os produtos brasileiros. Estados Unidos anunciaram, então, nesta quinta-feira e já passou a vigorar hoje a aplicação de uma nova sobretaxa de 12,5% sobre produtos brasileiros, sob a alegação de que o Brasil não adota mecanismos eficazes para impedir a importação de mercadorias produzidas com trabalho forçado. A medida entrou em vigor hoje. A nova tarifa substitui a taxa global temporária de 10% aplicada desde fevereiro e se soma à sobretaxa de 25% sobre produtos brasileiros, em vigor desde o dia 22 desse mês. Com isso, parte das exportações do Brasil para o mercado americano poderá enfrentar tributação de até 37,5%. Foi anunciado que 471 produtos ficam de fora dessa nova taxação, mas mesmo assim, muitos produtos serão afetados novamente. A cotação do boi gordo e gado de reposição, levantamento semanal realizado pela URGS Nespro, mostra que o gado gordo se mantém com o preço igual à semana passada. O boi gordo de 12,50 até 13,30, média de 12,90 o quilo. Já a vaca gorda de 11 até 12 reais o quilo, média de 11,50. O peso na carcaça, o macho de 24 a 26 reais o quilo, média de 24,75. E a fêmea de 20,50 até 23,50, média de 22 reais o quilo. O gado de reposição, as terneiras fecharam em alta, média de R$ 15,53 o quilo. Já o terneiro fechou em R$ 15,56. A novilha de sobreano em baixa, R$ 12,41 o quilo. E o novilho de sobreano também fechou em baixa, R$ 12,18 o quilo. Já a vaca prenha, R$ 10,77. Vaca de invernar, R$ 10,23. E vaca com cria, R$ 11,22 o quilo. O preço dos grãos, a soja já chegou a R$ 135,00 a saca ontem. O milho se manteve em R$ 65,00 e o trigo R$ 1.350,00 a tonelada. 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Um bom dia a todos e o Diário volta segunda-feira.
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0: Beleza, então, agora são 8 horas da manhã, com mais 6 minutos, 8 e 6. Estamos de volta no Fala Cidade da Rádio Esmeralda, nesta sexta-feira. Alô, alô, André de Prêmio, grande André, um abraço aí, parceiro. Boa sexta-feira. Vamos trabalhar porque ainda tem o dia todo pela frente, viu, André? Não te mexe, te espicha aí que o dia é cumprido, né? Grande abraço para esse grande amigo aí, que está sempre nos acompanhando. Corneta também que eu vou te contar, viu? Mas faz parte, né? Um abração, viu, André? 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Como disse, amanhã é o dia do motorista, né? É o dia do motorista, então a gente quer trazer a participação de alguns motoristas, caminhoneiros, que tem um contato muito direto com a rádio aqui através do programa Quilômetro 93, que é apresentado pelo Samir Goulart, de segunda a sexta-feira, das 23 até as 2 da manhã, né? Das 23 até as 2 horas da manhã. E o Samir produziu algumas participações de caminhoneiros aí, homenageando a categoria, né? A categoria aí que amanhã, então, comemora o seu dia. Deixa eu trazer agora o Alexandro Indicati, mais conhecido como Alemão. Todo mundo sabe que caminhoneiro tem um apelido, ou QRA, como eles chamam. E esse é o QRA Alemão. Alô, Alemão, bom dia!
1: Bom dia, Miro. Aqui é o QRA Alemão aí, passando para desejar um feliz dia do motorista, um feliz dia do colono. A todos os colonos e motoristas aí, um abraço a todos.
0: Maravilha! QRA, viu como é que é? QRA Alemão, o Alexandro Indicati, homens da estrada que estão diariamente aí no trecho, né? Fazendo o seu trabalho e que merecem o nosso respeito, o nosso carinho, as suas famílias também, que ficam em casa, sempre rezando, pedindo proteção a eles nas estradas por onde circulam esses motoristas aí. Um grande abraço a todos. São 8 horas 10 minutos. 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Eu disse Vantajão Atacado, com essas ofertas aí da sexta-feira. 8 mais 11, 8 horas da manhã com mais 11 minutos. Temperatura de 9 graus aqui em Vacaria, neste momento, na rua Manuel de Brito, estúdio da 96,5, a mais popular. Olha aqui, ó, pessoas aí de baixa renda podem obter carteira nacional de habilitação gratuitamente por meio da CNH Social. A legislação permite que os estados e o Distrito Federal utilizem recursos arrecadados com multas de trânsito para custear todas as etapas do processo de habilitação. Só que tem requisitos, né? É preciso ter, é claro, os 18 anos, estar inscrito e com os dados atualizados no CadÚnico, Cadastro Único para Programas Sociais, e atender aos critérios de renda definidos por cada estado ou pelo Distrito Federal. A inscrição ou atualização do cadastro deve ser feita presencialmente em um centro de referência de assistência social, que é o CRAS. Em Vacaria tem o CRAS, então o pessoal tem que fazer a inscrição ou atualização do cadastro para poder ter direito à CNH Social, a carteira de habilitação, carteira nacional de habilitação gratuita. Tem que se enquadrar nos requisitos, tem que estar cadastrado no CadÚnico, né? Também ver os critérios de renda, e aí depois então o pessoal vai buscar encaminhar a Carteira Nacional de Habilitação de forma gratuita. Diz que o benefício aí, gente, inclui exames médicos e psicológicos, aulas teóricas e práticas, taxas das provas, inclusive de reteste quando necessário, e a emissão, então, da carteira de habilitação. Se você se enquadra ou quer ver se tem condições, procura o CRAS primeiro. Tem que ter o CadÚnico ou atualizar aí o seu cadastro. 8 mais 13, 8 horas da manhã, 13 minutos. 8 e 13. Tem mais um caminhoneiro. O que é que nós vamos trazer agora aí, Tio Adi? Aqui no programa, a participação de mais um caminhoneiro. Quem? Ah, o Idene agora. Idene Subtil. Sabe qual é o QRA dele? Pantufa. É isso mesmo, QRA Pantufa. Bom dia.
2: Bom dia aí, Miro Santos, quem está falando aqui é o Idene Subtil, popular Pantufa. Queria mandar um abraço aí do dia do caminhoneiro para o meu filho Nicolas, popular Pantufinha, e ao Marlon Long, popular Chapolin, e família. Tá bom? Um abraço e feliz dia do motorista para todos nós.
0: Pai Pantufa, filho Pantufinha, né? Os dois aí no trecho aí, que maravilha. É muito bom ter a participação desses profissionais da estrada, os caminhoneiros aí, pelo dia do motorista que transcorre amanhã. Amanhã é a data, dia 25 do mês de julho. Temos um intervalo aí, Tio Adi, 8 da manhã, 14 minutos. Em seguida a gente volta, conversando aí também com o Leonardo Silveira, aqui no nosso programa.
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0: 8 horas da manhã com mais 18 minutos, 8 com mais 18. Estamos na Esmeralda com o Fala Cidade. Miranda ligou aí, mandou um abraço pro... São caminhoneiros, né? Tico Tico e o Douglas, o filho, o Douglas. Tá feita a homenagem, então, Miranda. Grande abraço. 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Aí daqui a pouco ela manda para a gente aqui, da Livraria do Estudante. 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O problema é que... agora acontece depois da chuva, né? Os rios eles sobem ainda, por quê? Porque toda a água vai escoar aí, rios Jacuí, Sinos, Guaíba, que agora vem a preocupação após as chuvas. Mas o pior é que o Coutinho falou na previsão às 7h40 que teremos ainda muita chuva pela frente, né? Falou em torno de 15 dias de chuva. Ou seja, muito provável que a gente termine o mês de julho com bastante instabilidade, que comece agosto também com instabilidade. Mas isso já vem sendo falado há um bom tempo aí em função do fenômeno El Niño, e que vai trazer bastante chuva. Vejam que não está tão frio, mas a projeção agora é das chuvas se intensificarem nos próximos dias, próximos meses ainda, em todo o estado do Rio Grande do Sul. E em toda a região sul, na verdade, né? Principalmente a região sul do país. Antônio César Cuse, encerrando a semana também conosco, a sua participação aqui no programa. Alô, César.
1: A falta de vagas no sistema carcerário brasileiro tem ligação com o aumento da criminalidade ou com a efetividade das forças policiais e do judiciário, ou quem sabe a oferta de vagas não acompanhou o crescimento da população? As informações dão conta que a falta de vagas é uma das maiores crises do sistema, que tem a terceira maior população carcerária do mundo, com mais de 711 mil presos. Só para constar que os 5 maiores países em população do planeta são a Índia, com 1,47 bilhão, A China com 1,41, os Estados Unidos com 349 milhões, a Indonésia com 287 milhões, Paquistão com 259. E nós temos um pouco mais de 200 milhões de habitantes. No Brasil, faltam mais de 200 mil vagas, gerando superlotação extrema, insalubridade, falta de acesso à água potável e domínio de facções criminosas dentro das unidades. Situação que envolve diferentes esferas da justiça e da segurança pública, desde o alto número de presos provisórios aguardando julgamento até a dificuldade de reinserção social. Santa Catarina enfrenta uma população de mais de 30.700 presos para 22.750 vagas. E a superlotação ultrapassa a marca dos 133%, o que levou à interdição de unidades prisionais pela justiça para conter a superlotação. O governo estadual e o Tribunal de Justiça de Santa Catarina instituíram a Central de Regulação de Vagas para gerenciar a superlotação e garantir o respeito das interdições judiciais. No Rio Grande do Sul, a situação se agravou em 2025 porque a massa carcerária cresceu mais de 13% contra um aumento de apenas 6,82% no número de vagas. O Rio Grande do Sul apresenta a quinta maior população prisional do país e, no recorte por gênero, o número de presos do sexo feminino cresceu 26% e o masculino 13%. Com este sistema, estamos recuperando pessoas? Qual a justificativa para tamanho crescimento da população carcerária de mulheres? Isso tudo não facilita o aumento da força do crime organizado dentro do sistema carcerário? É preciso reconhecer a complexidade da situação e aceitar que cada agente nessa rede tem participação direta no problema. A sociedade, que elege os legisladores, que normatizam ações do judiciário, e o poder público, encarregado da gestão dos recursos para prover melhores condições para que os encarcerados tenham uma mínima condição de recuperação. Um grande abraço. Um excelente final de semana para todos nós. Eu volto na segunda-feira.
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1: 8 horas da manhã, mais 30 minutos.
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Estamos de volta aqui no Fala Cidade da Rádio Esmeralda, nesta sexta-feira, sextou, né, minha gente? Então, sextou aí com o nosso programa, encerrando mais uma semana de trabalho. Entramos já na segunda hora agora do Fala Cidade aqui na Rádio Esmeralda, que tem um patrocínio de Rossoni Odontologia. 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Estatísticas aí atualizadas pelo governo do Rio Grande do Sul, ainda na noite de ontem, aponta que 206 dos 497 municípios gaúchos foram diretamente afetados pelas chuvas intensas e persistentes aí dos últimos dias. Ao menos aí 29 prefeituras já manifestaram intenção de publicar decreto de emergência. Os dados também apontam que 1.880 pessoas precisaram deixar as suas casas. A situação foi analisada por integrantes dos órgãos e instituições que compõem Conselho Estadual de Proteção e Defesa Civil e do Gabinete Integrado de Gerenciamento de Desastres, o GIGED, em reunião convocada pelo governador Eduardo Leite no Centro Administrativo Fernando Ferrari, em Porto Alegre. Também foram avaliados os prognósticos indicativos de manutenção da instabilidade pelos próximos dias. O Estado seguirá acompanhando a evolução das condições meteorológicas para orientar as ações necessárias. Pois é, pior ainda que a previsão não é boa, né? Que pode vir mais chuva. A equipe do Centro de Monitoramento da Defesa Civil aponta para esta sexta a possibilidade de chuviscos, chuva fraca, em áreas isoladas da metade sul do estado. No noroeste e no norte, a previsão de pancadas localizadas de chuva fraca moderada entre a tarde e a noite. Para a tarde e noite de sábado, a condição para chuviscos, chuva fraca no oeste, nas Missões, no noroeste e no sul. Nas demais regiões, o tempo segue estável. A tendência é de que domingo, dia 26, haja condições para tempestades, com queda de granizo e pancadas de chuva moderada a forte na metade norte do estado. Nas demais regiões devem ocorrer pancadas fracas e moderadas. Só que o nível dos rios eles não conseguem baixar, né? Se vir mais chuva, o nível dos rios acaba não cedendo, não baixando. Então, esta é uma preocupação aí do governo do estado em relação às chuvas que ainda poderão vir no decorrer dos próximos dias. Tudo isso em função de que

0: choveu muito aí no início desta semana, os rios subiram, e se a previsão for realmente de seguirem as pancadas de chuva ainda nos próximos dias, não vai dar tempo então dos rios baixarem, né? E consequentemente poderemos ter mais problemas pela frente. Vai depender muito agora do próprio volume de chuva que vir. Por enquanto se fala em chuviscos, mas o domingo pode ser um pouco maior esse volume de chuva para o nosso Rio Grande do Sul. 8 horas da manhã com mais 35 minutos, eu disse 8 com mais 35, a temperatura acredito que não tenha mudado não, viu? 9 graus começamos, 11, não, alterou sim, 2 graus já subiu aí, 11 graus de temperatura nesse momento aqui em Vacaria. Segue a votação da consulta popular, viu gente, até o domingo, hoje é sexta-feira e tem mais uma parcial aqui da apuração da votação nos Campos de Cima da Serra, Coré de Campos de Cima da Serra. Olha aqui, André da Rocha não mudou praticamente nada. Acho que tivemos mais um voto apenas. Puxa, o pessoal não está interessado aí na consulta popular deste ano, viu? Até o presente momento, 1.529 pessoas votaram. André da Rocha, 8. Bom Jesus, 30 pessoas. Em Campestre, 54. Em Esmeralda, 134 pessoas votaram até o presente momento. Em IP, 20. Monte Alegre dos Campos, 203 votaram. Em Muitos Capões, 22. Em Pinhal da Serra, 95. São José dos Ausentes, apenas 9. Olha lá, um total de eleitores de 3.394, só 9 votaram. Em Vacaria, 954. E estão votando mais pelo site aqui mesmo, ó. Pelo site aí, Consulta Popular. É fácil para votar, viu gente? Se você entrar pelo Gov, ele Gov, sua conta, com a sua conta gov.br, vai votar de forma muito fácil. Vai escolher uma demanda apenas para votar, mas é rápido, né? Está com o seu telefone em mãos, aí o seu aparelho celular, vota em casa, onde você estiver, qualquer lugar aí. Não tem que sair de casa para votar, então é rápido, é fácil, ajuda a escolher as demandas aí que receberão, ou a demanda mais votada vai receber os recursos, os valores maiores. O que chama atenção é o baixo número de votantes aí, né? Olha, André da Rocha, 8 pessoas só votaram. Percentual de 0,57%. Lá são 1.406 eleitores e só 8 votaram. Onde é que tem baixa votação depois? A São José dos Ausentes, que tem um eleitorado de 3.394 pessoas, só 9 votaram. Só 9 até o presente momento. Depois, onde há menos votos, em IP, só 20. Bom Jesus, 30. Os abaixo de 100 aqui. Aí tem onde mais? 22, Muitos Capões. Campestre da Serra, 54. Depois Pinhal da Serra, 95. E só 3 municípios estão acima de 100 eleitores que votaram, que é Esmeralda, 134, Monte Alegre, 203. E, naturalmente, Vacaria, que tem maior contingente eleitoral, 954 pessoas votaram. Votem, importante decidir, ajudar a escolher. Aí eu já vou trazer aqui em seguida quais são as demandas aqui dos Campos de Cima da Serra, mas voto em uma delas aí para destinação do recurso do governo do estado na consulta popular. 8 horas da manhã com mais 39 minutos, 8 mais 39, mais um intervalo, a gente já volta.
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0: Agora estão faltando 17 minutos para as 9 horas da manhã. Estamos na Esmeralda com o programa Fala Cidade, aqui na 96,5. Olha aqui, eu falei das propostas, vamos lá então, que você poderá escolher uma delas, né? Na consulta popular. Na cédula, aí do Coré de Campos de Cima da Serra, tem projeto interdisciplinar, ensino, pesquisa e extensão da unidade da UERGS em Vacaria. Proposta de projeto fundamenta-se na integração entre ensino, pesquisa e extensão, pilares essenciais da formação universitária e indissociáveis na construção do conhecimento. Na UERGS em Vacaria, que oferta o curso de agronomia e a especialização em agronomia, meio ambiente e sustentabilidade, busca-se formar profissionais com sólida base científica e técnica, comprometidos com práticas sustentáveis e com atuação junto à comunidade. Centro de Secagem Solar e Agrofotovoltaica dos Campos de Cima da Serra. A região dos Campos de Cima da Serra destaca-se pela forte atividade agropecuária e pela produção de pequenos frutos, especialmente no município de Vacaria, reconhecido como a capital nacional dos pequenos frutos. Culturas como morango, amora, mirtilo e framboesa apresentam elevado valor agregado, porém possuem alta perecibilidade, resultando em perdas pós-colheita e limitações relacionadas ao armazenamento e comercialização. Nesse contexto, torna-se necessária a geração de tecnologias capazes de aumentar o tempo de conservação desses produtos e agregar valor à produção regional. Reforma do piso do ginásio de esportes do bairro Vitória, conclusão do estádio municipal e pista atlética. Naquele ginásio de esportes é desenvolvido o projeto Meninos na Marca do Cal, onde meninos e meninas realizam jogos e encontros, ouvem palestras e, enfim, são direcionados para uma vida saudável e sem vícios. O piso está em situação muito ruim, causando acidentes e machucando as crianças. Finalmente, o seu conserto não envolve grande valor, o que pode perfeitamente ser executado, inclusive sobrando dinheiro para outros projetos. Também para melhor atender o público presente nos eventos, arquibancadas, Vacaria não dispõe de um estádio municipal para as competições locais e regionais, que disponha de infraestrutura de vestiários e arquibancadas. E o quarto projeto, a quarta demanda para você escolher, é a aquisição de veículo para a Secretaria de Desenvolvimento Social de Monte Alegre dos Campos, o CRAS. De Monte Alegre dos Campos dispõe atualmente de apenas um veículo com capacidade para 5 lugares, o qual é utilizado diariamente para o desenvolvimento das atividades do PAIF, Serviço de Proteção e Atendimento Integral à Família, e do SCFV, Serviço de Convivência e Fortalecimento de Vínculos. Tal situação acaba por comprometer a execução das demais atribuições da equipe técnica, especialmente no que se refere às visitas domiciliares, ações intersetoriais e atendimentos externos. Ressalta-se ainda que, a partir dos atendimentos realizados no CRAS, observa-se que a maioria da população usuária da política pública e da assistência social reside na zona rural do município, que dificulta significativamente o acesso aos serviços públicos. Então são essas quatro demandas colocadas na cédula. Você vai poder votar em uma apenas, viu? É só em uma. Então lá, ao entrar com a sua conta Gov, você vai ser direcionado, já acionou a conta Gov, já vai ser direcionado para o Coré de Campos de Cima da Serra automaticamente, e lá já vão estar as demandas. Então está lá, né, tem um ícone, vote aqui. Aí você vai clicar ali e vai escolher uma dessas quatro demandas que eu trouxe aqui resumidamente, né? É um pouco maior a explanação de cada uma delas. Então, só para repetir, projeto interdisciplinar, ensino, pesquisa e extensão da unidade da UERGS em Vacaria, o Centro de Secagem Solar e Agrofotovoltaica dos Campos de Cima da Serra, reforma do piso do ginásio de esportes do bairro Vitória, conclusão do estádio municipal e pista atlética e aquisição de veículo para a Secretaria de Desenvolvimento Social de Monte Alegre dos Campos. 8 mais 48. Eu disse 8 horas da manhã e 48 minutos. Me diga lá, Tio Adri. Comercial, já voltamos.
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0: 7:07, faltando agora para as 9 horas da manhã. Estamos aqui na Esmeralda de Vacaria, o programa é o Fala Cidade, sexta-feira, minha gente, sextou. E há pouco falei, né, que hoje é dia, seria dia de conversarmos, e é o dia de conversarmos com o Dr. Marcelo Soares, da Oral Unique, na Borges de Medeiros, aqui em Vacaria, já quase 2 anos aí, gente, quase 2 anos de serviço na nossa Vacaria, em toda a região. Aliás, doutor Marcelo, não é só Vacaria, mas acho que o pessoal da região também vem para a Oral Única, né? Bom dia.
1: Bom dia, amigo. Tava com saudade de escutar tua voz já, amigo. Bom
0: voltamos,
1: dia.
0: Né? Voltamos.
1: Bom dia a todos os nossos amigos ouvintes. Bom dia a todos os nossos amigos pacientes que nos acompanham aí falando da boa odontologia. Isso mesmo, Miro. Graças a Deus, hoje nós nos tornamos referência em implantes dentários, em reabilitação oral. Então, nós temos muitos pacientes da região, da Grande Vacaria, que nos procuram. Recebemos pacientes de Lages, recebemos hoje lá na clínica, nós temos pacientes de Bom Jesus, temos paciente do IP, temos paciente até de Nova Prata, que se desloca lá de Nova Prata para vir até aqui tratar com a gente. Isso é muito bacana.
0: Que maravilha, que bom. Bom, temos algumas coisas importantes para falar, como, por exemplo, aí, domingo, até citei no início do programa as datas comemorativas, e domingo é dia dos avós, né? Que recado o senhor tem para os vovôs?
1: Muito legal, Miro. Realmente, nós temos um público muito grande dentro da nossa clínica, que são pessoas idosas, que já são avós, que já são vovôs, vovós, e também nós temos nessa semana o dia do autocuidado. Eu achei muito bacana a gente vir conversar um pouquinho sobre isso hoje, porque muitas vezes nós, quem não foi cuidado pelo seu avô, pela sua avó, quem é que não recebeu conselho, carinho, criação, educação muitas vezes? E o autocuidado, ele também é isso, é a gente cuidar das pessoas, é a gente incentivar as pessoas a se sentirem melhores. E hoje eu tô aqui para convidar você que é filho, você que é neto, a olhar um pouquinho mais com atenção para a saúde bucal, para a mastigação, para a qualidade de vida do seu pai, do seu avô, da pessoa idosa que mora com vocês. Porque muitas vezes o paciente idoso, ele está acostumado lá com a famosa chapa, com a dentadura, uhum. E o paciente sofre muito para poder mastigar, o paciente não se sente bem ao dar um sorriso, a prótese fica deslocando, fica caindo, machucando o nosso paciente. E hoje em dia nós temos sim a solução definitiva para esse problema. A solução, ela se chama prótese protocolo, é um dente parafusado, 100% fixo, aonde o nosso paciente vai conseguir comer maçã, torresmo, milho na espiga. E principalmente a gente devolve a qualidade de vida das pessoas mais idosas.
0: Churrasquinho do domingo.
1: Churrasquinho no domingo, exatamente. A gente sabe como isso faz diferença para a pessoa lá, na hora de se reunir com a família, de comer um churrasco no domingo, de fazer uma foto. Isso muda completamente a vida da pessoa que faz esse procedimento, transforma realmente a vida, porque vocês não sabem, gente, a judiação, a tristeza que é a gente conviver com as próteses móveis. Seja uma ponte, mas principalmente a dentadura, como ela atrapalha a eficiência mastigatória do paciente que usa ela, uma prótese que fica deslocando, como a gente falou. A gente tem estudos que dizem que um paciente que utiliza prótese móvel do tipo dentadura, ele mastiga apenas com 15% da eficácia. Nossa. Da mastigação.
0: Muito
1: então,
0: pouco, né?
1: Muito pouco. E qual que é a consequência disso? É o paciente ter que fazer muito mais força para conseguir comer os alimentos. Ou chega uma hora que o paciente desiste dessa briga e fala, eu não vou mais comer carne mesmo, eu não vou comer milho mais mesmo, não é para mim, corta as coisas bem pequenininho. Então, é esse desafio, é essa parte triste da vida de quem usa a prótese móvel que nós estamos aqui para resolver. Resolvemos rápido, resolvemos bem feito. Em 7 dias o nosso o paciente está com o dente novo, parafusado, comendo de tudo, sorrindo à toa aí, os 4 cantos, fazendo fotos, se sentindo muito melhor com o seu sorriso. Esse é o objetivo da Oral Única, ajudar cada um dos pacientes que utiliza próteses móveis aqui na Grande Vacaria, nas cidades em torno de Vacaria, nos interiores, que nós temos muitos pacientes que ainda utilizam próteses móveis. E eu convido vocês novamente a estarem com a gente na Oral Única Vacaria. Eu sou o Dr. Marcelo, sou quem recebo todos os pacientes lá na clínica, sou eu quem realizo todas as avaliações e toda a parte cirúrgica dentro da Oral Única Vacaria. Hoje temos um baita time, uma seleção de especialistas que conseguem atender o nosso paciente do início ao fim, não importa o que o nosso paciente precise. 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
0: Que maravilha, né? E a gente sabe quão importante o senhor tem falado aqui desse cuidado, e o senhor relatou aqui, o autocuidado tem que se ter com os dentes, né?
1: Exatamente. O autocuidado, ele não é só, como a gente diz, um momento de descanso. O autocuidado é a gente realmente pensar na gente como prioridade. Como um bom exemplo dos avós, que a gente estava falando há pouco, muitas vezes os avós, as pessoas mais de idade, as mães, os pais, colocam os familiares, os filhos, à frente da própria saúde e esquecem um pouco de tratar da própria saúde. Então, depois que os filhos já estão grandes, depois que as crianças já estão criadas, é que a gente vai se deparar que a gente deveria ter feito um tratamento, deveria ter buscado recurso para poder resolver. E a Oral Única está aqui justamente para te facilitar, para te ajudar na condição de pagamento, te ajudar no valor, te ajudar na forma de pagamento sem nenhum tipo de juros no boleto, para poder realmente fazer um tratamento que caiba no seu bolso, um tratamento de qualidade para o resto da vida que realmente vai resolver o problema.
0: Exatamente. O senhor tinha outro recado que era sobre o...
1: Ah, muito bacana. Podemos falar na semana que vem, Miro, sobre o Invisalign. O Invisalign é um aparelho ortodôntico, né? Só que esse aparelho ele não é fixo. Esse aparelho ele é de tirar e colocar. Qual que é a grande vantagem? Um paciente que utiliza o Invisalign, que está com o aparelho, quando ele vai escovar o dente, ele tira esse aparelho e fica muito mais fácil. O paciente consegue higienizar muito melhor. Paciente com um aparelho ortodôntico fixo não consegue passar o fio dental.
0: Pois
1: o bracket,
0: é.
1: O fio não deixa. Então, esse aparelho você remove, passa o fio dental normal. Normalmente, no momento que você quer estar lá com a família, num churrasquinho de domingo, tira o aparelho, está sem aparelho. E mesmo com o aparelho que tira e coloca, a gente consegue ter o mesmo resultado do aparelho fixo. Então é uma novidade muito bacana que nós já tínhamos dentro da Oral Única, mas nós agora reforçamos a parceria com a Invisalign, que é a maior empresa desse tipo de alinhador ortodôntico invisível. E a gente vai ter uma condição muito bacana aí nos próximos dias. 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Então, vamos conversar um pouquinho mais sobre isso nas próximas semanas. A gente está estruturando uma campanha muito bacana para você que tem interesse e que está buscando por esse tipo de tratamento e que ainda tinha achado o valor muito alto, a forma de pagamento não estava acessível. Então, nós queremos resolver essa dor aí para a população de Vacaria, tá com os dentes alinhados, bonitos, com um sorriso saudável e se sentindo bem aí com um sorriso ao fazer uma foto, olhar no espelho, conversar de perto com as pessoas.
0: Que maravilha, que bom. Olha só, o avanço, né, da tecnologia oferecendo comodidade aos pacientes, essa parceria com a Invisalign aí para proporcionar o uso do aparelho com o mesmo resultado e podendo higienizar melhor, tirar da boca quando vai comer. Vai lá na Oral Única lá para conversar com o senhor.
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0: Maravilha, obrigado doutor Marcelo, e que realmente o pessoal aí que está nos acompanhando possa entrar em contato também pelo telefone WhatsApp 54 99704-4444, pode ligar para 54-2221-0026. Um grande abraço e bom trabalho por lá, viu?
1: Muito obrigado, Miro. Excelente final de semana a todos os amigos ouvintes. Agora nós vamos lá, que temos bastante cirurgias durante a sexta-feira. Temos muitas vidas para transformar, muitos sorrisos novos a caminho. E é muito bacana estar podendo aqui dividir essa informação, essa comunicação sobre a boa odontologia com todos os amigos e pacientes. Um grande abraço, fiquem todos com Deus, excelente final de semana, até a sexta-feira que vem.
0: Obrigado, doutor, grande abraço. Agora são 9h03, depois do... Hein? Vamos IMEC para depois, vamos com a mensagem primeiro? Vamos com a mensagem? Tem comercial e a mensagem? É isso aí? Então tá bom. Hoje é música, viu? Hoje vamos escolher uma música aí. A sua escolha, viu, Tioada? A sua escolha aí. Depois do intervalo.
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Muito bem, agora 9 horas da manhã com mais 8 minutos. Nós estamos falando, inclusive daqui a pouco vamos trazer mais mensagens aí dos caminhoneiros, né, pelo dia do caminhoneiro amanhã, mas também o dia do colono, dia do homem do campo, né, o homem que está no dia a dia, na batalha, lá na sua propriedade, na área rural, né, plantando, colhendo, enfim, trazendo sustento para as nossas mesas, também a nossa homenagem. Então vamos homenagear essas duas categorias, primeiro com a música do Roberto Carlos, caminhoneiro, e depois Obrigado ao Homem do Campo. Não lembro agora a dupla aí que canta, inclusive, mas é bem antiga essa música, né? As homenagens, primeiro aos caminhoneiros, um pedacinho de cada uma, e com o Roberto Carlos, depois Obrigado ao Homem do Campo.

0: Essas duas canções é primeiro homenageando aos caminhoneiros e também os motoristas, né? E também ao homem do campo. Amanhã é dia do coluno, dia 25. Nossa, Dom e Ravel, essa música, Dom e Ravel, nosso reconhecimento. Essas duas classes produtivas aí que impulsionam o nosso país, o homem do campo e, para o transporte da produção, os motoristas, os caminhoneiros. 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Um bom dia, um grande abraço para você, amigo da Esmeralda.
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0: Muito bem, agora 9h37, 9 horas da manhã, 37 minutos. Bom dia, Roma. Grande Roma. Tem peleia final de semana, né? Tudo encaminhado. Tudo em dia, né? É, quem já tem anos na estrada aí, não tem problema. O Gatão te mandou um abraço, viu? Alô, Gatão. É, o meu nome é Funilaria W... Funilara. Funilara aqui. Alô, Gatão. Grande abraço para você, viu? Muito obrigado aí pela parceria. 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A Sandra, aqui do bairro Petrópolis, está mandando um abraço para o seu padrinho, Valmor Farias, lá no Jardim dos Pampos, que está de aniversário hoje. Alô, alô, Valmor, um grande abraço para você. A Sandra e sua filha está te abraçando. Também abraço da esposa aí, a Nili. Parabéns pelo aniversário. E a Sandra mandando um abraço também aos caminhoneiros. Se lembrou do seu pai, né? Seu Lajano, Jair, que era seu irmão, que já partiram e também eram da categoria. Tá bom, Sandra? Obrigado. Força para você, viu? Vamos trazer mais uma participação dos caminhoneiros aqui, pode ser, tio? Depois eu já trago o Leonardo na sequência, viu? Mais duas homenagens aqui. Agora é a vez do Jorge Carvalho, o QRA Queixo Branco. Alô, Queixo Branco, bom dia.
1: Bom dia, Miro Santos, muito bom dia. Queixo Branco, 017 do grupo CNT. Desejar ali um feliz dia do colono e do motorista a todos os envolvidos, né, nessa classe que trabalha unida. Um grande abraço para você também e todos os ouvintes do teu programa. Um abraço.
0: Valeu, valeu, Queixo Branco. E agora o José Dorival, o QRA, apelido aí, né? O Zé Vacariano. Bom dia, Zé.
2: Bom dia, Miro Santos. Um abraço aqui do Zé Vacariano. Quero desejar um feliz dia do motorista a todos os amigos aí do Tapetão aí. Que o Papai do Céu ilumine a todos aí. Fique com Deus. Um abraço a todos os familiares aí que estão na escuta.
0: Valeu. Isso é para motivar o pessoal da estrada que está nos ouvindo aí, né? Que batalha no dia a dia. Então, um abração para vocês. 9h40, o programa é para Corsan, Nossa Natureza Movimenta a Vida. 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O Leonardo Silveira, direto da Regla, agora aí na Ramiro Barcelos. 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
0: Que maravilha, obrigado Leonardo, grande abraço para você, obrigado aí pela participação aqui no nosso programa. 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E se a temperatura subiu, por certo subiu, 13 graus agora a temperatura, nesse momento aqui em Vacaria, 13 graus de temperatura nos estúdios da 96,5, marcando agora aí 13 graus de temperatura. Está um solzinho gostoso, né? Está um sol gostoso aí fora, mas tem um ventinho ainda, viu? Tem um ventinho soprando. 9 da manhã com 45 minutos, 9 com mais 45, vamos lá no pulinho agora até a Quero Bem Colchões, ali na Ramiro Barcelos, para conversarmos aí com o MacGyver, sexta-feira, e não é a última sexta do mês, porque a última é dia 31, mas estamos aproximando o final do mês, e o que, que você nos traz ainda para que os clientes possam visitar a loja, e muito bom dia, MacGyver.
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5: Ô, Miro, depois eu pedi pro Adelar soltar uma música aí pra você, pelo teu aniversário, mas não conseguiu achar, mas depois ele te mostra a música boa aí que eu pedi pra ele, tá?
0: Mas se vem do amigo aí, eu já sei que é coisa boa.
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0: É pra mim essa música aí, né?
5: Olha aí, achou a música?
0: Coisa tua e do Adelar, né? Tá certo, então.
5: Um grande abraço, Miro.
0: Tá valendo, obrigado. Aí, Tiago, pensei que tu era meu padrinho no coração aí e tal, né? Me judiando, mas que barbaridade. 10 minutos faltando para as 10 horas da manhã. 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Intervalo, a gente já volta.
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0: Agora são 9 horas da manhã com 55 minutos, 9h55, a última hora do nosso programa. 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O Daniel Reis aqui da estrada, e também estradeiro, né? O QRA Sagui também, cumprimentando a todos os motoristas e pelo dia do motorista amanhã. Feito o registro aqui, Sagui, grande abraço. E quem vai falar agora é o Leonel Matos, QRA Tio Gola. Ah, o Tio Gola, bom dia, Tio Gola.
1: Um bom dia, meu amigo Miro Santos. Aqui é o Tio Gola, caminhoneiro do velho tapetão preto, né? Temos na estrada aí há mais de 38 anos aí, né? Percorrendo esse Brasil afora, né? Tá bom, meu amigo Miro Santos. Um forte abraço aí, o meu prezado, aos ouvintes e a galera estradeira, juntamente fazendo parte de nosso transporte, os colonos, né? Não podemos esquecer deles, porque nós também dependemos deles. E eles dependem de nós, então formamos uma dupla implacável, né, meu amigo Miro Santos? Tá bom? Eu deixo um forte abraço daí aos cargueiros, os estradeiros e o pessoal, os colonos, né? Tá bom? E aos ouvintes da sua rádio aí. Um forte abraço do Tio Gola, do tamanho do Rio Grande, ok? Meu amigo Amiro Santos.
0: Valeu, Tio Gola, grande abraço. Alô, Tio Nelci, bom dia também, homem da estrada aí, homem da estrada, né? Tá agradecendo pela mensagem aí do Dia dos Motoristas. Diz ele, sem motorista o povo passa fome, mas ninguém valoriza os motoristas do Brasil. São pouco valorizados mesmo, são bastante explorados, isso sim, né? O Lucas Lima, QRA Cabecinha. Alô, Lucas, bom dia.
2: Bom dia aí, Miro Santos. Aqui é o Lucas Lima, que é a cabecinha do Grupo CNT. Queria deixar um abraço especial, dia do motorista, aos colonos, a todos. Parabéns aí para essa rapaziada, essa profissão sofrida. Heróis sem medalha, mas com certeza o pai velho lá de cima sempre nos guiando, protegendo, levando o melhor a todos, né? Que Deus abençoe a cada um. Fica o meu abraço e do grupo CNT a todos os nossos amigos da estrada. Um grande abraço, feliz dia do motorista.
0: Valeu, obrigado, Cabecinha, QRA Cabecinha. E o QRA Chancho, Marcelo Maciel, esse aí é bastante conhecido também. Bom dia, Chancho.
3: Daí, Miro Santo, bom dia, Chancho. Queria parabenizar os motoristas e o colono do dia deles aí. Muito bom dia, um abraço.
0: Eita, valeu, obrigado, um abraço para você também, viu? Quem está de aniversário hoje é um menininho, João Mateus, está aniversariando hoje, 4 aninhos de idade. Diz que é filho do pastor Fabiano e da pastora Milka, lá da igreja quadrangular do bairro Imperial. Quem está cumprimentando é a Azamar, viu, João Mateus? Um abraço para você, os avós também, o pastor João Pedro, a pastora Denise. Felicidades para você, um abraço, Azamar. 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Vamos fazer o seguinte, tem comercial ou os classificados aí, Tio Adi? Classificados? Ó, bem na hora, o sinal marcando, pontualmente 10 horas da manhã. A temperatura está em 13 graus aqui em Vacaria. 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
0: Classificados, Rádio Esmeralda, começando com os empregos. Frutini contrata trabalhador rural, tratorista, monitor e casal para morar em Pomar, onde pelo menos dois integrantes da família trabalhem em Vacaria. Oportunidades também em Campestre e muitos capões. Interessados, comparecer ao escritório da Frutini, próximo a Arco Materiais de Construção, munidos de documentos com foto, comprovante de residência e carteira de trabalho, ou tratar pelo fone 54-3908-5800. Clínica Doutor Hérnia contrata fisioterapeuta de ambos os sexos, contratação imediata. É obrigatório ter a formação em fisioterapia e o CREFITO estar ativo. Desejável ter habilidade comercial e boa comunicação. Entrar em contato pelo fone WhatsApp 9954-5394, falar com Rubens. Contrata-se amarrador de enxerto, pagamento semanal. Tratar no fone 96700060. Imóveis, vende-se um terreno na Chácara das Palmeiras, escriturado, todo fechado de muros e grades, e possui uma casa e um galpão. Aceita veículo no negócio. Entrar em contato no telefone 84-35-3367. Classificados, Rádio Esmeralda, primeira edição, para Peixaria Rio e Mar, doutora Fabiana Roveda Neri, fisioterapeuta, Via Certa Banking, Atacado Vitória e Araldi Multimarcas. São 10 horas da manhã, mais 3 minutos, 13 graus a temperatura.
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0: A hora certa, 10 da manhã, mais 10 minutos.
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0: Estamos de volta no Fala Cidade, 13 graus a temperatura, a última hora do programa com o patrocínio da Vinícola Campestre. 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Minha amiga Margarete lá da Coab, que hoje é bairro Samuel Guazelli, né? Também cumprimentando a todos os motoristas e ela lembrando em especial aí do pessoal da área da saúde também, que é motorista, né? Que viajam diariamente a Porto Alegre, Caxias em especial, Passo Fundo. Que bom lembrar, né, Margarete? Desses profissionais que também andam aí pelas estradas diariamente, levando as pessoas para consultas, para exames em outras cidades. E reconhecimento a vocês, gurizada, aí da área da saúde também, a Margarete lembrando, viu? Um abraço aqui, está de aniversário hoje, alô, Fran. Fran Oliveira, um grande abraço. Parabéns pelo seu aniversário. Minha amiga Ana Soares. Ô, Ana, por onde andas? Grande abraço, parabéns. Saúde e felicidade para você, viu? Muitos anos de vida para a Ana Soares. Meu amigo Mário Minusso, abração, parabéns hoje também, o seu aniversário. As últimas três participações aqui de caminhoneiros, tem também duas mulheres que vão, uma esposa de caminhoneiro também, trazer a sua homenagem. Agora eu vou trazer o Paulo Santos, o QRA Chacal. Bom dia, Chacal.
1: Bom dia, seu Miro Santos, por cá, Paulo Santos também, né? É de sobrenome igual aí, Mira. Muito bom dia a você, bom dia a teus ouvintes aí, tá? Passando aí para desejar aí através do amigo aí, né? E da Rádio Esmeralda aí para transmitir um abraço aí a todos os irmãos das estradas, irmãs estradeiras, como se diz aí, tá? Pedindo a Deus aí que abençoe, ilumine a todos, as famílias que estão sempre em casa nos esperando aí, né, Miro? Vai tá, abraço aí, obrigado aí.
0: Lembrou muito bem das mulheres caminhoneiras também, viu, Chacal? É isso aí. Temos muitas mulheres caminhoneiras. Elas também estão nas estradas. Por isso, hoje a gente diz, uma profissão que há algum tempo atrás era só dos homens, elas foram para o volante também, foram para a cabine do caminhão. Trazer a esposa de um caminhoneiro agora, Vânia Mara, que é a esposa do caminhoneiro QRA Baixinho. Alô, Vânia, bom dia.
2: Bom dia, Miro Santos. Um abraço. Aqui quem está falando é a Vânia, esposa do Luiz Antônio, QRA Baixinho. Passando aqui para desejar um feliz dia do motorista a ele e aos demais, e às motoristas também, né? Que Deus venha abençoar eles sempre. E que a gente está sempre em oração para que todos os nossos motoristas tenham uma viagem abençoada. Um bom dia, um abraço, muito obrigada.
0: Ô, Vânia, muito obrigado para você também, viu? Muito obrigado. Alô, Luciano Vacari. Luciano é Macari, acho que é Macari, não Vacari, está aqui como alguém que nominou aqui no WhatsApp da rádio Vacari, mas é Macari, né? Está na escuta e dando um alô a todos os motoristas também. Valeu, Luciano. Um abração para você, meu amigo. Muito obrigado. Finalizando agora é a Verinha, né? A Verinha, Vera Regina. Verinha. Alô, Verinha, bom dia.
3: Bom dia, Miro Santos. Aqui é a Vera do Centro. Quero desejar ao colono e ao motorista muita paz, muita luz, muita luta nesse dia a dia. Que Deus esteja presente na sua vida.
0: Tudo bem. A Vera apenas fazendo uma homenagem, né, para os caminhoneiros, para os colonos também. Quero agradecer ao Samir, nosso colega, Samir Goulart, aí que pegou o depoimento dos motoristas para o nosso programa hoje, o Fala Cidade, porque amanhã é o dia do motorista e é o dia do colono também. Um abraço muito especial aqui do Fala Cidade, meu, do Adelar, de toda a equipe da Rádio Esmeralda, esses heróis, e esses são heróis mesmo, né? Heróis da estrada, Esses são heróis da estrada e por isso os nossos cumprimentos a vocês, viu, gente? 10 da manhã com 17 minutos, 10 com 17, nós vamos para um intervalo, depois voltamos na sequência final do programa nesta sexta-feira.
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0: Especial de primeira, 10 da manhã com mais 21 minutos, 10 com 21. Alô, Noemi Santana. Noemi Santana me ligou agora, né? Tinha mandado uma mensagem aqui, não tinha aberto ainda. Noemi, um grande abraço. Mora aqui no Jardim Toscano, Kennedy, enfim, aqui para os lados da rodoviária, ali próxima à Caixa d'Água, no condomínio ali, né, Noemi? Um abração para você, viu? E ela cumprimentando a todos os motoristas aí também, pelo dia do motorista amanhã. Também aos colonos. Segunda diz que é o aniversário dela. Então, do seu aniversário, a gente vai falar na segunda-feira, viu, Noemi? Um abraço para você, muito obrigado pela companhia, pelo carinho também aqui com a Rádio Esmeralda, né? Obrigado a todos aí que nos acompanham diariamente pelas ondas aqui da Mais Popular. Aliás, se não for pelo rádio, você pode ouvir pelo site da emissora, né, pelo site da emissora ou pelo aplicativo também. Coloca lá a Rádio Esmeralda, baixa o aplicativo aí no seu celular, você ouve em qualquer parte deste mundão, ou também pelo site, certo? Quem sempre está nos ouvindo, caminhoneiro, e ele tem o aplicativo no celular, é o Cinquentinha, caminhoneiro, né? Está na estrada aí, geralmente está lá pela Bahia, outros estados do Nordeste. Alô, 50, se está ouvindo, manda uma mensagem aí, viu? É Cláudio Miro, né? É Cláudio Miro, Cinquentinha, irmão do nosso saudoso Chimia, que nos deixou algum tempo atrás aí. Um abraço para você e sempre boa viagem por onde você andar. Só para lembrar que o Grêmio jogou ontem, não foi pelo Brasileiro, foi pela Sul-Americana e perdeu por 3-2 para o Bolívar. Mas que joguinho, hein? Quem chutasse no gol fazia o gol ontem. Quando não errava, é claro. Dava no goleiro, o goleiro defendia ou a bola ia para fora e tal. Mas o Grêmio, eu diria que teve... É que na altitude é complicado mesmo. Mas teve muitas oportunidades. O Grêmio poderia ter saído de lá com uma vitória diante da equipe do Bolívar, mas a diferença de um gol apenas, quer dizer, perfeitamente em condições de fazer o placar aqui, não apenas de 1-0, que aí levaria para os pênaltis, mas de vencer, e até eu diria assim, ó, de golear essa equipe aí do Bolívar. É bem limitada, fraquinha, né? O Grêmio também não anda lá essas coisas, mas se ele quer seguir adiante aí na Sul-Americana, é completamente possível sim vencer ao Bolívar em casa. O jogo é a semana que vem já, dia 30, quinta-feira da próxima semana, na Arena, em Porto Alegre, mesmo horário, às 19 horas, viu? Até às 19 horas, às 19 horas, o jogo de Grêmio Bolívar. E no final de semana, dupla Grenal joga. O Internacional vai enfrentar o Atlético Paranaense. É lá na Arena. Eita, já está dando um certo tipo de medo saber que o Colorado vai enfrentar o Atlético Paranaense lá na Arena. Não consegue ganhar em casa. O que, dá para esperar fora? Mas enfim, aguardemos, né? Tudo pode acontecer. Olha aqui a próxima. O Corinthians meteu 3-0 no Remo ontem. O Inter joga com o Atlético Paranaense amanhã já, sábado, 18h30, enquanto que o Grêmio vai jogar no domingo, também 18h30. Então, um no sábado e outro no domingo, às 18h30. O horário é o mesmo, 18h30. O Juventude perdeu ontem, gente. O Juventude perdeu ontem na Série B. Olha, o Juventude vinha bem, disse que não perdia, me parece que há 6 partidas, acabou ontem perdendo para o Botafogo lá de São Paulo, de Ribeirão Preto, 4-2. Eu assisti parte do jogo, mas o pessoal que estava narrando, inclusive, dizendo que o Juventude estava irreconhecível, porque ele vinha bem no campeonato, perdeu por 4-2 para o Botafogo. Estava tomando um 3-0, se não me falha a memória, porque fez 3-1. O Botafogo fez o quarto gol, o Juventude fez o segundo. Terminou 4-2. Mas a posição do Juventude é boa na competição. Ele tem 32 pontos. É o quarto colocado, viu? Quarto colocado aí na competição. Foi a 19ª rodada ontem. Então ele tá bem aí, o Juventude. Está na quarta colocação, 32. Mas o Novo Horizontino, que é o sexto colocado, tem 30 pontos. Então não dá para facilitar. A 20ª rodada, o Juventude vai jogar aonde? Deixa eu ver aqui. Joga em casa, terça-feira da semana que vem, dia 28, 19h30, contra o Avaí. Juventude e Avaí. O Avaí está na zona do rebaixamento. O Avaí tem que ganhar em casa, né, Juventude? Tem que ganhar em casa. Tem 20 pontos, é o 17º e o Juventude é o quarto colocado. Mas ele perdeu para esse Botafogo, que estava também lá embaixo, estava com 21 pontos, estava quase na zona do rebaixamento, deu uma subida legal e é 14º lugar agora com 24 pontos. Bobeou a Juventude ontem na parada aí, não foi bem não, né? A Tânia, gostaria de mandar um abraço a todos os motoristas da saúde do SUS, eles são excelentes. Olha o reconhecimento aí. Sabe, essa gente viaja, Tioad, sai de Vacaria 4, 5 horas da manhã todos os dias, né? Em direção a Caxias, Porto Alegre, Passo Fundo. Essas três cidades aí principalmente.
1: Nova Prata
0: também, exato, lá para a questão da visão, né? Então, reconhecimento de quem usa o serviço, de quem sabe que tem que dar valor a esses profissionais. Então, parabéns também para eles, que diariamente eles chegam em casa, aí no outro dia já saem de novo, é um vai e vem diariamente. Reconhecimento a vocês aí, viu? E quem está falando é quem usa o transporte aí, por isso que precisa ser valorizado. 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
2: Dona Nilza Souza de Souza, prestando homenagem para Fernanda Souza de Souza, que está indo para o Chile, é caminhoneira.
0: Ah, Dona Nilza, prestando homenagem para a Fernanda de Souza. Souza de Souza, que está em?
2: Está indo para o Chile, é caminhoneiro.
0: Ah, está indo para o Chile. Caminhoneiro. Eu falei viu, antes que as mulheres também estão no trecho. Fernanda, boa viagem, que Deus te acompanhe e proteja aí, viu? Cuidado com a neve por lá, está nevando bastante para aqueles lados lá. Até ontem a gente buscou informações se havia caminhoneiros aqui da nossa cidade, lá preso nessa neve entre o Chile e a Argentina, diz que não tem.

0: 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Vem aí o Comando Geral com Leonardo Silveira Pacheco amanhã Borges. Tem sábado, né? Amanhã tem sábado maior, verdade. Amanhã tem sábado maior, das 13 às 17 horas, aí com o meu padrinho Adelardo Gonçalves. Tô sempre ligado, que nem dizia um amigo meu, tô sempre no coice do rádio. Tamo na escuta aí, viu? As músicas dos anos 60, 70, 80, 90, 2000 aí, que é pra mexer com a galera. Olha, a gente volta no tempo, e como volta? Principalmente que eles assim, na idade nossa, mais ou menos, né, Tivado? Bom programa amanhã, viu? Obrigado pelo trabalho da semana, segunda ainda nos encontramos, é isso? Então tá bueno. Fiquem com o Comando Geral, com Leonardo Silveira. Bom final de semana a todos. Fiquem com Deus. Até lá.
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10: Muito bom dia, são 10 horas e 42 minutos, a temperatura está nos 14 graus aqui em Vacaria, tempo bom, o sol está brilhando nesta manhã de sexta-feira. Estamos chegando aí para o Comando Geral até às 11 horas e 45 minutos. Hoje é Dia Internacional da Tequila, Dia Internacional do Autocuidado, Dia Nacional do Suinocultor. É aniversário de Angical do Piauí no Piauí e Itatinga em São Paulo. 205 dias já se foram, faltam apenas 160 dias para acabar 2026. Tempo é bom aí, daqui a pouco nós vamos atualizar todos os detalhes da previsão do tempo com o Ronaldo Coutinho, mais um final de semana chegando. Lembrando que este mês aí é o mês longo, assim como o mês que vem, 2 meses de 31 dias, temos ainda toda uma semana, semana que vem, pela frente aí do mês de julho. Vamos fechar o mês somente na próxima sexta-feira. De olho já também no calendário dos aposentados e pensionistas, que começa os pagamentos já na próxima segunda-feira, dia 27 de julho. Hoje, sexta-feira, temos o pagamento aí do Bolsa Família para os beneficiários com o NIS Final 5. Então, você que recebe, fique atento também. 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São 10h45, vamos então para o Clima Terra em São Joaquim com o Ronaldo Coutinho, saber mais sobre a previsão do tempo.
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10: Ronaldo Coutinho, vamos para as informações do tempo. Aí, final de semana está chegando, o tempo aqui está bom. O sol está aparecendo, temos aquele vento característico, estamos aí com 14 graus. Qual é que é a perspectiva para o final de semana, Coutinho? Bom dia.
11: Bom dia. E a tendência é que a gente tenha condições de tempo assim no geral, mas para tempo por enquanto bom, com nebulosidade, fez frio de manhã, ficou acho que entre 4 e 7 graus aí na região, aqui chegou a zero, e a tendência é a tarde ficar agradável. Chance de chuva hoje muito pequena, amanhã também a possibilidade de chuva é pequena, hoje até tem uma chancezinha à tarde ou à noite, se tiver, amanhã dificilmente, e no domingo pode ter alguma pancada tarde e noite, aumentando a condição de chuva na segunda e principalmente terça e quarta. Está indicando aí uma chuva bem consistente pelo Rio Grande do Sul nesse início de semana que vai entrar. A temperatura dá uma subida, nada de calorão, mas dá uma subida. Da Climatea, Ronaldo Coutinho.
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10: Seis minutos estão faltando para as 11 horas, temperatura de 14 graus. Seguimos aqui com o Comando Geral, então, até as 11 horas e 45 minutos. 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Daqui a pouco nós vamos falar também sobre a Consulta Popular 2026. Estamos falando, aliás, durante toda esta semana, convocando a população para que vote. E nós tivemos mais uma parcial divulgada pelo Coré de Campos de Cima da Serra. Nós vimos falando ao longo desta semana, né, de um total de 80.984 eleitores habilitados para votar aqui na região. 1.529 apenas votaram na consulta popular. Um dado que chama atenção: o município de André da Rocha avançou pouco nas últimas parciais. Estamos já na quarta parcial e apenas 8 votantes a registrar a sua participação ali em André da Rocha. Então, dos 1.406 eleitores, que também é um pequeno percentual de votantes, apenas 8 participaram da consulta. Já em Bom Jesus, nós temos 30 votantes, em Campestre da Serra foram 54, em Esmeralda, até o momento, 134, Em IP, apenas 20 pessoas participaram. Monte Alegre dos Campos, 203 pessoas. Muitos Capões, 22. Pinhal da Serra, 95. E em São José dos Ausentes, apenas 9. Vacaria, que é o maior colégio eleitoral aqui da região dos Campos de Cima da Serra, contou até o momento com 954 votantes aí na consulta popular. O número total da região nesta última quarta parcial divulgada pelo Cored são 1.529 votos num universo aí de possibilidades de 80.984 eleitores. Participação, adesão aí baixa ainda à consulta popular. Claro que este ano você sabe a necessidade de utilizar a plataforma Gov aí para poder registrar o seu voto. Mas é muito fácil, é só entrar no site lá, consultapopular.rs.gov.br, clicar no link Vote Aqui, que você será automaticamente redirecionado aí para a plataforma Gov, e você coloca o seu CPF e a sua senha e já aparece então para você as quatro opções de votação da nossa cédula aqui da região do Coré de Campos de Cima da Serra. Daqui a pouco nós vamos falar mais sobre isso com a presença do secretário do Desenvolvimento aqui de Vacaria, Alessandro Dalla Santa, para fazer este convite, esta prestação de contas também do que foram as consultas populares, as últimas três, pelo menos, onde há projetos em andamento aqui em Vacaria, e nos próximos dias também deveremos ter novidades com relação à questão da Rua Coberta, que é um dos projetos que foi contemplado em uma consulta popular anterior. Daqui a pouco nós vamos aprofundar mais este tema dentro aqui do Comando Geral. São 10h58, vamos para mais um intervalo, daqui a pouco voltamos com mais informações.
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10: Estamos de volta com o Comando Geral nesta manhã de sexta-feira, agora 11 horas e 2 minutos. Estamos aí com 14 graus de temperatura, o sol aparece nesta manhã. A Defesa Civil do Estado atualizou aí os números, as informações das pessoas que foram atingidas pelos temporais nos últimos dias. De acordo com o balanço que foi divulgado agora há pouco, temos já quase 1.900 pessoas desabrigadas aí em razão das chuvas e já 206 municípios foram afetados. Os estragos foram acompanhados por vendavais e também queda de granizo. A região do Vale do Taquari foi a mais afetada. O número de desabrigados subiu para 1.315, desalojados são 565. Já são quase 1.900 pessoas fora de suas casas. E o governo do estado continua acompanhando, a ação se volta aí para os rios Jacuí e também para o rio Guaíba, que inclusive já está próximo da cota de inundação. E a Defesa Civil está quase que de hora em hora aí, atualizando as informações e trazendo todos os detalhes da precaução que as pessoas devem tomar em função de que há sim previsão de mais chuvas aí para esta região. Então estamos todos atentos para que não se repitam o mesmo caos, né, que foi há 2 anos atrás. Lá em Porto Alegre, por exemplo, o rio Guaíba já está próximo da sua cota de inundação, pelo menos essa informação que foi repassada aí pela Defesa Civil. 11:03, vamos trazer agora a participação do Marcos. 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
14: Ser feliz. Na Cabala Judaica, estuda-se que a felicidade está sempre ligada ao âmago do ser humano. Ela reside na alegria interna e verdadeira e é alcançada quando nos aproximamos mais de Deus. Ainda observa que a felicidade não é uma meta, e sim uma forma de viver a vida, e é definida pelas nossas atitudes, e pode ser encontrada em qualquer lugar de maneira irrestrita e contínua. Pronto para sempre ser feliz? 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
5: São 11 horas e 11 minutos, 14 graus a temperatura aí nesta manhã de sexta-feira. Olha, hoje, sexta-feira, teremos mais um lote da restituição do imposto de renda liberado. Será o terceiro lote. 2.743.200 contribuintes devem receber 4,61 bilhões de reais no dia 31 de julho. Os dois primeiros lotes, que já foram, representaram 80% das restituições. Segundo o fisco, a agilidade no processamento das declarações e o avanço das ferramentas de modernização e automação permitiram a concentração dos pagamentos nos dois primeiros lotes. A consulta pode ser feita aí através da página da Receita Federal na internet. Basta o contribuinte clicar em Meu Imposto de Renda e logo em seguida no botão Consultar a Restituição. Também é possível consultar pelo aplicativo da Receita Federal. Neste ano, como já vimos noticiando amplamente, a Receita reduziu de 5 para 4 o número de lotes regulares das restituições, com pagamentos no final de maio, junho, julho e agosto. Então, além desse terceiro, teremos mais um para pagamento no final do mês de agosto. O fisco informou que o lote deste mês encerra a fila relativa aos impostos de 2026. E após o processamento deste lote, permanecem pendentes apenas aquelas restituições retidas em malha fiscal ou que apresentaram inconsistência nos dados bancários informados para recebimento, como casos relacionados à chave Pix. O pagamento será feito dia 31 de julho na conta ou na chave Pix CPF, que foi informada aí na declaração do imposto de renda. Se o contribuinte não estiver na lista, deve entrar em contato aí com o Centro Virtual de Atendimento ao Contribuinte e tirar o extrato da declaração. Se verificar alguma pendência, pode enviar uma declaração retificadora e esperar aí pelos próximos lotes. Portanto, hoje já está aí disponível a divulgação daqueles que serão contemplados pelo terceiro lote, mas o pagamento vai acontecer somente no último dia do mês de julho, na próxima sexta-feira, portanto. Lembrando que nós estamos com inscrições abertas aí para o Festival Pouso Regional da Canção, aqui do CTG Porteira do Rio Grande. As inscrições estão abertas também e, aliás, a respeito disso, nós vamos falar na semana que vem aí com a coordenação do Pouso Regional, mas é mais uma edição do festival que traz aí a possibilidade de uma vaga para o Cante Uma Canção em Vacaria, que será realizado agora só em 2028 no Rodeio. Será o quarto Pouso Regional da Canção, que acontece em dia 12 de setembro no CTG Porteira do Rio Grande, integrando também a programação da Semana Farroupilha. Todos os detalhes estão no site do CTG, bem como aí o regulamento e a ficha de inscrição. Serão 10 composições que vão para a final e 2 suplentes. E temos novidades este ano. Aliás, as novidades serão amplamente divulgadas semana que vem, quando estaremos conversando com o coordenador aí do festival, o João Pedro Rossi. Agora 11h14, vamos para o intervalo. Daqui a pouco voltamos aí para falar com o secretário do Planejamento, Alessandro Dalla Santa Andrade. E um dos destaques principais aí, como disse, é a questão da consulta popular, que segue em andamento e vai até o dia 26 de julho. Já voltamos.
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5: Estamos recebendo, então, nesta manhã aqui na Rádio Esmeralda, o secretário do Planejamento de Vacaria, Alessandro Dalla Santa Andrade. Temos alguns assuntos importantes para tratar, mas é também preciso que falemos sobre a consulta popular. Estamos em pleno andamento aí do processo de votação, desde o último dia 20, vai até o dia 26, e dentre os 10 municípios aqui do Coréia de Campos de Cima da Serra, temos uma adesão que não é aquela esperada, mas Vacaria está melhorando aí dia a dia a sua participação. E até para que o secretário nos dê também um panorama, né, daquilo que já foi feito em termos de consulta popular em Vacaria. Comentávamos aqui fora do ar que estamos nos encaminhando já para a terceira consulta junto a esta administração. Claro que a primeira pegou aí um período de transição, mas já temos aí resultados que vão ser vistos nos próximos dias de lá da primeira consulta popular. E é importante também conclamarmos a população para que continue votando. Secretário Alessandro, seja bem-vindo conosco, bom dia.
7: Bom dia, Leonardo, bom dia, ouvintes da Rádio Esmeralda, sempre um prazer falar com vocês. Eu acho que é muito importante, Leonardo, antes de mais nada, fazer um esclarecimento no sentido do que pode ser votado pela população na consulta popular. A primeira reação que a gente nota das pessoas é que não estão contempladas na consulta popular projetos ligados à área da saúde, principalmente da segurança pública, né, e da educação, que são, via de regra, os três temas que mais mobilizam a sociedade nas suas pautas diárias. Esta é uma regra do governo do estado. Não é nós aqui do município que optamos por não colocar essas demandas. Não, elas não estão à disposição na consulta popular que é organizada pelo governo do estado. Então, tirando essas três áreas, que é a saúde, a segurança e a educação, nos restam outras áreas que também são importantes, que é a área da infraestrutura, a área do ensino superior, da pesquisa, na área da assistência social, que são hoje os temas principalmente que estão contemplados na consulta popular. Dito isso, eu acho importante fazer uma breve prestação de contas das consultas populares que fizemos nos últimos anos, né? A primeira foi aquela da rua coberta. E acho que é importante dizer também por que uma rua coberta. Vamos fazer um breve raciocínio. Notem que com o fenômeno das compras pela internet principalmente, o nosso comércio, não só de Vacaria, mas do Brasil e do mundo, ele está sofrendo muito. As compras pela internet, elas estão ganhando muito espaço. Ou seja, para nós podermos atrair o público, as pessoas para o centro da cidade, para o entorno do comércio, é preciso que nós tenhamos atrativos, né, para que as pessoas tenham prazer em vir para o centro da cidade e também para que a cidade se torne cada vez mais turística, que vai movimentar a economia. Então, uma rua coberta, quando as pessoas, a primeira mão, acho que é um dinheiro que poderia ser ocupado para outra área. Tudo bem, mas como eu falei, não pode ser segurança, educação e saúde, e nós estamos aqui nada mais, nada menos do que fomentando o comércio, a geração de emprego, o consumo, o embelezamento da cidade, o turismo. E, especificamente, sobre a nossa rua coberta, Leonardo, então deverá iniciar ainda no próximo mês o trabalho da fiação subterrânea. Então, todo aquele trecho entre a Ramiro Barcelos e a Marechal Floriano na Doutor Flores, na frente da Galeria do Clube do Comércio, toda aquela fiação de energia elétrica e de dados, ela será subterrânea. Então, aqui já de pronto a gente já pede a compreensão de todos do transtorno que vai ocorrer, porque não se faz um omelete sem quebrar os ovos. E ali nós iremos fazer essa primeira etapa, e a segunda etapa então será a rua coberta propriamente dito. Depois votamos num centro de eventos, também com esta mesma perspectiva, com esta mesma dinâmica. Inicialmente ele estava projetado para ser lá no CAT. No entanto, como o valor para um centro de eventos ele é muito alto, né, e nós dispomos de R$1.200.000 para o centro de eventos, nós vamos incrementar o nosso mercado público, tornando-o um centro de eventos. Então, o prefeito Andrezinho ele vai dispor de um recurso próprio do município, que é em torno de R$1.200.000, mais R$1.200.000 da consulta popular. Serão investidos em torno de R$2.400.000 no mercado público, tornando o nosso mercado público cada vez mais moderno, mais amplo, tornando um centro de eventos. E agora, para finalizar a consulta popular, está na pauta a questão do novo estádio municipal. Veja que, como no antigo Francisco Guerra, lá estão sendo construídas uma escola de educação infantil e o centro humanizado de saúde, onde vai ter o centro de diagnóstico por imagem, vai ter a fisioterapia, né, vai ter todo o trabalho que a UPA faz de uma maneira mais ampla, nós precisamos concluir o estádio. E hoje nós temos um estádio semi pronto, que é lá no CAT, onde esta consulta popular aqui vai colocar, está no projeto arquibancadas, né, a pista atlética, porque hoje tem bastante corredores, e também os vestiários, fazendo com que Vacaria também disponha de uma infraestrutura esportiva, e por isso a opção 3 da consulta popular, quem puder nos ajudar, porque é um recurso que é captado de fora do nosso município e vai ser muito bem aproveitado, com certeza.
15: É claro que as pessoas gostariam que fosse mais rápido, né, Alessandro, a aplicação desse recurso que vem da consulta popular, mas como nós falamos aqui, há três consultas atrás, que nós estamos abordando a questão da rua coberta, ela tem também todo um trâmite, né, tem a questão da licitação, e nós esbarramos também este ano porque tem o período eleitoral agora, quer dizer, esse espaço aí da rua coberta só será possível a realização desse processo por conta de que a licitação já estava pronta e agora sim pode se dar andamento, porque nesse momento nós temos uma certa restrição.
7: Perfeito, muito bem observado, Leonardo. Então, a burocracia, para até fazer o recurso de uma consulta popular, então tu faz a consulta, depois tu faz o projeto, tu protocola o projeto no Estado, passa por diversas secretarias do Estado até ser aprovado o projeto, depois começa numa fase de liberação de recursos, depois de licitação. Então veja que nós estamos com todo esse tempo agora que nós vamos começar a lidar com a rua coberta, mas sempre é uma semeadura, nada é fácil, nada acontece no dia para a noite, mas o importante é a gente semear para depois colher lá na frente. Veja, Leonardo, essa observação que tu faz, um exemplo que é muito legal de dar. Na época que podia ainda colocar projetos de saúde na consulta popular, eu lembro o que aconteceu, acho que por volta de 2012, 2010, por aí. Nós ficamos 4 consultas populares colocando o recurso da consulta popular para a reforma dos quartos do SUS do Hospital Nossa Senhora da Oliveira. Então nós ficamos durante 4 anos, mais acho que uns 2 anos de execução, para em quase uma década, dá para se dizer, trabalhando consulta popular para reformar todos os quartos do SUS do Hospital Nossa Senhora da Oliveira. E quem conheceu os quartos do SUS do Hospital Nossa Senhora da Oliveira antes da consulta popular, antes da reforma, sabe a importância e o salto de qualidade que deu no quesito infraestrutura o nosso hospital depois daquela consulta popular, daquelas consultas popular. Mas é todo um processo e nada acontece da noite para o dia, não.
15: Verdade. Bom, falando em processos ainda, nós temos que convocar a população para que vote, né? A gente tem falado aqui insistentemente na questão da conta Gov, né, que talvez seja um dificultador aqui, porque nós temos um volume pequeno de votos. Acredito que, infelizmente, será um pouco menor do que na consulta passada, né, Alessandro? Mas que as pessoas entendam que este mecanismo vem para a lisura total da consulta.
7: Com certeza.
15: Esse é o mais importante.
7: Eu vou dar a minha opinião pessoal. Eu prefiro menos votos com um sistema totalmente transparente como é este através do Gov do que numa época que nós tínhamos milhares de votos e a gente tinha dúvidas quanto à lisura do processo. Porque agora dá para se dizer que agora é como se fossem essas pesquisas de opinião pública. Com poucos pesquisados, tu tira o sentimento. Então, aquelas pessoas que realmente entrarem no EGOV, votar consulta popular, elas vão estar ali depositando o seu voto de confiança. E, claro, a gente gostaria que quanto mais pessoas pudessem participar, sem dúvida nenhuma, né, Leonardo? E é o primeiro ano da consulta popular que precisa do EGOV para poder votar. Então, eu particularmente assim, não vejo problema nenhum, mesmo reduzindo a quantidade de voto, porque o sistema é bem mais complexo, né? Afinal, todo mundo tem que entrar no EGOV para votar. Mas, de qualquer forma, não tenho dúvida nenhuma de que o resultado que der vai ser o resultado que é a opinião sincera da nossa população.
15: Com certeza. Bom, ainda falamos da consulta, temos aí projetos que estão em andamento e solicitando que a população vote, mas o município também está com uma série de atividades para acontecer em termos de obras, não é, Alessandro? Eu lembro que falamos em outra oportunidade aqui sobre a cobertura da concha acústica, a questão da entrada aí do Estado com a cuia chaleira na ponte do Rio Pelotas. Já citamos aqui a questão do mercado público. Apesar desse período que nós temos aí de entrave por conta da eleição, muita coisa já foi feita, já foi licitada e pode ter um andamento ainda neste ano, é isso?
7: Exatamente, Leonardo. O que nós estamos aproveitando o período eleitoral, porque como tu colocaste, ele tem uma série de restrições, nós estamos aproveitando para fazer toda a parte burocrática nesse período. Então, logo que termine aí o período eleitoral, início de novembro, nós queremos já dar o início de obras, de diversas obras aqui no nosso município. Como tu falou, tem a Ponte do Pelotas, tem a cobertura da concha acústica, tem um pavilhão novo lá no Parque de Rodeios, que é um recurso que foi captado pela Associação Rural, tem a perimetral, que nós também vamos iniciar essa, eu acho que nós conseguimos iniciar mesmo dentro do período eleitoral, porque é um recurso próprio do município. Temos algumas emendas da Câmara de Vereadores também para ser executado no interior do município. Eu cito aqui até a própria reforma da cancha de bocha lá da Fazenda da Ramada, né? Então são uma série de obras que nós queremos fazer. A iluminação acho importante colocar a iluminação toda da Praça da Altur Filho e também a iluminação nova da Catedral Nossa Senhora da Oliveira. Gostaríamos muito de que no próximo Natal, vamos ver se conseguimos já estar com uma iluminação revitalizada, né? Então, sem falar na continuidade da obra do Centro Humanizado, da creche. Hoje entregamos também uma quadra esportiva nova lá no bairro Monte Claro. Foi entregue agora um campo sintético aqui também no bairro municipal. Ou seja, o município está conseguindo ter um sucesso bem interessante no quesito captação de recursos e obras, né? E agora vamos vencer a burocracia aí para que tudo aconteça a contento e isso a gente possa entregar para a nossa população o quanto antes, né?
15: É para quem está ansioso pelo início da obra, vamos citar, por exemplo, a questão da rua coberta. É para começar nos próximos dias, Alessandro?
7: Isso. Então, nós finalizamos a licitação da empresa que venceu para fazer a fiação subterrânea. Agora estamos fazendo a confecção do contrato com a empresa. Vamos imaginar que na semana que vem a gente assina o contrato e dá o início de obra. Então, talvez 10, 15 dias, Leonardo, a empresa já vai vir para a Vacaria se instalar, fazer toda a análise ali da rua, né? E projetar o início da obra propriamente dito. Então, vamos dizer assim, tá.

0: Este é apenas um dos espaços que receberão aí a intervenção do município, como você nos citou aí vários, né? Claro que as pessoas têm que entender também que nós temos esse período em que as coisas ficam mais demoradas, né? Mas que o município está trabalhando no sentido de, o mais breve possível, iniciar todas essas obras, porque as pessoas gostam de ver as coisas acontecendo.
1: Ah, com certeza, e é para isso que a gente está ali, né, Leonardo? Então, a gente dizer para a nossa comunidade que nós vamos fazer toda a parte burocrática que o período eleitoral nos permite, para que tão logo a gente saia desse período, a gente possa colocar em marcha aí todos os projetos com velocidade para entregar o quanto antes para a nossa população.
0: Perfeito. Secretário Alessandro, mais uma vez, muito obrigado aqui pela presença conosco. E vamos deixar mais uma vez aí o lembrete para que as pessoas continuem votando. Nós temos até o dia 26 para que participem da consulta popular e ajudem aí a nossa cidade também a ter mais desenvolvimento.
1: Perfeitamente, Leonardo. Aproveito então, agradeço o espaço e aproveito para reforçar o convite para a nossa população, se puder entrar no aplicativo EGOV e votar na demanda número 3, que é a construção do novo estádio municipal, a comunidade esportiva de Vacaria, os atletas, porque esporte também é saúde, vai ser para a nossa juventude e vai ser um equipamento aí muito interessante para a nossa cidade.
0: Obrigado pela presença, estamos aí sempre à disposição. Conversamos hoje com o secretário Alessandro Dalla Santa Andrade, aí sobre diversos projetos que estão em andamento, mas nosso foco especial é a consulta popular que vai até o dia 26 de julho.
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2: De volta agora, 11 horas e 37 minutos, 14 graus a temperatura. 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Pois bem, este sábado, 25 de julho, será uma data chave aí para convenções partidárias aqui no estado. Serão 6 eventos políticos que vão acontecer, visando já chancelar os pré-candidatos que passarão então a ser candidatos à questão do governo do estado aqui. O PDT vai realizar às 8 horas de amanhã, na Casa do Gaúcho, no Parque da Harmonia, em Porto Alegre, a sua convenção. PCdoB também amanhã no Teatro de Câmara, o Partido Podemos também amanhã pela manhã, o Partido Novo realiza também convenção aqui no estado, inclusive com a presença do pré-candidato à presidência da República, Romeu Zema. Ele deve se encontrar ainda nesta manhã com o presidente do Sistema Fê Comércio e também participa amanhã da convenção do Partido Novo, que ocorre durante a tarde lá em Porto Alegre. E fechando as convenções neste sábado, dia 25, nós teremos a convenção do PSB, que também acontece no Parque da Harmonia em Porto Alegre, esta última marcada para as 17 horas. São os partidos se movimentando com relação à questão das convenções, já que o prazo iniciou na segunda-feira. Teremos este espaço para que os pré-candidatos passem a se tornar candidatos, depois o registro junto à Justiça Eleitoral, e aí sim partimos para a questão da campanha com o horário eleitoral gratuito, iniciando já no final do mês de agosto. Outra notícia que diz respeito à pré-candidata do PDT, Juliana Brizola, com relação àquele processo que ela vinha sofrendo por conta de transferências financeiras da sua avó, de 99 anos, a Justiça Gaúcha arquivou este processo. O arquivamento foi a pedido do Ministério Público. Ela foi indiciada em outubro do ano passado por suposta apropriação de dinheiro da sua avó, de 99 anos. A investigação começou a partir de uma notícia crime que o tio da parlamentar tornou-se responsável pela mãe por cerca de um mês entre o final de janeiro e fevereiro. Neste período, ele havia percebido que a conta bancária da idosa estava negativa em R$ 44 mil, apesar de ela ter recebido uma indenização de R$ 1.800.000 e uma pensão mensal de R$ 25.000. Portanto, este que seria talvez um tema utilizado aí pela campanha dos candidatos adversários, segundo a Justiça, está arquivado. O processo que foi movido contra a pré-candidata ao governo do estado, Juliana Brizola, do PDT. São as articulações da política que seguem muito movimentadas, especialmente nesse final de semana, por conta de muitas convenções que teremos lá em Porto Alegre. 11h42, mais um intervalo e já voltamos.
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2: São 11 horas agora, 45 minutos, 15 graus a temperatura, tempo com o céu encoberto, o sol aparece e se esconde aí às vezes. Temos a tendência aí que o sol deva continuar brilhando, pelo menos até o domingo, pelas informações da previsão. Porém, neste mês aí de julho, teremos ainda mais chuvas, segundo o que nos informou o Ronaldo Coutinho, especialmente aí na próxima semana. Será uma semana aí marcada pelas pancadas de chuva ao longo até o final deste mês de julho. 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Encerramos mais uma semana de trabalho, obrigado à nossa equipe que esteve reunida mais uma vez para mais uma manhã, obrigado ao Adelar conosco aí na parte técnica, você fica agora com Alexandre Garcia, tem também a segunda edição dos Classificados e o Jornal do Meio-Dia. Comando Geral volta na segunda-feira às 10h30, bom final de semana a todos e até lá.
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9: Bom dia. Em ano eleitoral, né, estão começando as convenções, é bom a gente lembrar da responsabilidade dos partidos. Saiu aqui no Anuário de Segurança Pública. A parte mais insegura do Brasil é o Nordeste. As 10 cidades mais inseguras do Brasil, a primeira, a segunda, a terceira, a décima, são do Nordeste. E a maior parte, na Bahia. Depois, no Ceará. Na Bahia são 5, no Ceará são 3, e uma em Pernambuco e uma na Paraíba, entre as 10 mais perigosas. Eu não sei se são só as cidades ou o município todo. Né? E, por coincidência, Bahia, governo do PT, Ceará, governo do PT, né? E segurança pública vai ser o assunto principal dos governadores em campanha, dos deputados senadores e na campanha presidencial também. Todo mundo sente isso. Tem um candidato que zerou o crime no estado dele. Não vou dar nome nem o estado, porque pode parecer campanha eleitoral. Mas esse vai ser um fator muito importante. Saber quem está disposto a dar segurança pública, porque é a responsabilidade dos estados federados. Né? Se bem que crimes federais já é na área federal. E como esse hoje está centralizado em Brasília, o poder, né? É a República Federativa do Brasil, é só no papel, só na Constituição. Na prática, é a República Unitária do Brasil. Né? Poderia ser governo central e províncias, e não estados. Né? Porque se o governo central é que detém a maior parte dos impostos, da distribuição dos impostos, aí detém o poder também, né? Só para a gente lembrar. Bom, outra coisa, Lula fez declarações eleitoreiras, vamos retalhar os Estados Unidos, estão aplicando tarifa na gente, vamos retalhar. Engraçado que ele não diz isso para a China. A China vai aplicar as próximas compras de carne brasileiras, de carne de China para a China, né? As próximas importações chinesas de carne brasileira vão estar com 67% de sobretaxa. A taxa normal é 12%. Vão aplicar mais 55% porque ultrapassou a cota. Lula não diz nada. Europa também arranjou lá. Ah, o Brasil está descumprindo normas sanitárias europeias, da União Europeia, está aplicando antibiótico para engordar a carne. Então, a partir de setembro, não tem mais. E se o Brasil quiser fazer uma campanha contra os antibióticos, né, que aplica, vai deixar de aplicar no gado ainda jovem, vai demorar quanto? 30 meses até engordar e poder vender? Né? 30 meses dá mais de 2 anos. Bom, eu estava falando da... Vamos fazer retaliação. Ah, é? Sabe qual é a consequência? Não é que o Trump vai ficar bravo ou deixar de ficar bravo, não. É o brasileiro, a empresa brasileira que depende de máquinas americanas, que depende de... O brasileiro que depende de remédio que vem dos Estados Unidos, o laboratório que depende de produtos químicos, a indústria que depende de produtos químicos que vem dos Estados Unidos, o produtor rural que depende de certas máquinas que só tem nos Estados Unidos, esses é que vão ficar furiosos, porque vão ter que pagar mais, porque o Brasil vai aplicar sobretaxa sobre isso. Meu Deus do céu, parece que abandonaram o cérebro, né? E, bom... Tinha mais um. Sim, de novo, eu vou insistir nessa em duas questões rápidas, né? Repito, não dragaram os rios do Rio Grande do Sul, as calhas dos rios estão entupidas, qualquer chuvinha transborda. De quem é a culpa? Os governos omissos, né? Número um. E número dois, estou vendo aqui no Petro Notícias, vou repetir, o Brasil é o maior adulterador a partir de agosto de gasolina do mundo. Aplica 32% de álcool na gasolina. Né? É incrível. Isso não existe no mundo. Né? O mundo vai até 10%, porque sabe que 11% é o limite. A exceção da Índia, que é 20%. Né? Mas a Índia tem 1.400.000.000 de habitantes e os problemas da Índia ultrapassam o bom senso. Os nossos ultrapassam o respeito que o Estado deveria ter pelo cidadão. São 40 milhões de proprietários de veículos a gasolina, motos e automóveis. De Brasília, Alexandre Garcia.
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15: 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Classificados Rádio Esmeralda, começando com os empregos. Frutini contrata trabalhador rural, tratorista, monitor e casal para morar em Pomar, onde pelo menos dois integrantes da família trabalhem em Vacaria. Oportunidades também em Campestre e muitos capões. Interessados comparecer ao escritório da Frutini, próximo a Arco Materiais de Construção, munidos de documentos com foto, comprovante de residência e carteira de trabalho. Ou tratar pelo fone 54-3908-5800. Clínica Doutor Hérnia contrata fisioterapeuta de ambos os sexos. Contratação imediata. É obrigatório ter a formação em fisioterapia e o CREFITO estar ativo. Desejável ter habilidade comercial e boa comunicação. Entrar em contato pelo fone WhatsApp 9954-5394, falar com Rubens. Contrata-se amarrador de enxerto, pagamento semanal. Tratar no fone 96700060. Imóveis, vende-se um terreno na Chácara das Palmeiras, escriturado, todo fechado de muros e grades, e possui uma casa e um galpão. Aceita veículo no negócio. Entrar em contato no telefone 84-35-3367. 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Na sequência, Jornal do Meio-Dia.
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18: São 12 horas e 2 minutos e o tempo aqui em Vacaria é bom, temperatura nesse momento de 15 graus, mas o ventinho agora até que melhorou um pouquinho, o sol fez com que aquela aragem fria passasse um pouquinho por causa da graça do sol. É muito boa a temperatura agora de 15 graus e a previsão é a seguinte: nublado hoje. Nublado está, mas o sol está aparecendo. A mínima foi de 8 e a máxima é para chegar a 17, estamos com 15. A umidade baixou bastante, 91 para 72 agora. Amanhã o tempo é bom, 10 a mínima, 20 a máxima, 90% a umidade relativa do ar. Chove domingo, 13 a mínima, 19 a máxima, 98%. O sol nasceu, está aí brilhando, é 7:11, 17:49 o pôr do sol. Vento aumentou, 13 para 19 km por hora e não há índice de pólen. 15 graus agora a temperatura.
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18: A Guarda Municipal atendeu o acidente ontem com danos materiais. Desentendimento entre mãe e filho acaba na polícia. Bombeiros resgatam criança presa em goleira de praça. Réu levado a júri popular no dia de ontem acabou sendo condenado a uma pena de mais de 22 anos. Homem que morreu no rio Taquari já foi identificado. Mulheres podem... Olha, essa aqui é boa para as mulheres. Mulheres podem comprar e usar spray de pimenta para defesa pessoal. Sabe que esse spray de pimenta era tão somente utilizado pelos órgãos de segurança pública. Olha, agora está legalizado aqui. Ali, lei 15.474 é uma boa, né? É uma boa. Mulher não tem como se defender, não tem revólver, não tem faca. Às vezes alguma tem, né? Mas devidamente legalizado. Então, aí chega um assaltante, está legalizado aqui. Ali, lei 15.474 é uma boa, né? É uma boa. Mulher não tem como se defender, não tem revólver, não tem faca, às vezes alguma tem, né? Mas devidamente legalizado. Então, aí chega um assaltante aí, um desses que... É uma boa, né? É uma boa. Mulher não tem como se defender, não tem revólver, não tem faca, às vezes alguma tem, né? Mas devidamente legalizado. Então, aí chega um assaltante aí, um desses que leva o celular para comprar uma cervejinha. Tem revólver, não tem faca, às vezes alguma tem, né? Mas devidamente legalizado. Então, aí chega um assaltante aí, um desses que leva o celular para comprar uma cervejinha. E aí ela mete ali spray de pimenta e o cara deita o cabelo. Devidamente legalizado. Então, Aí chega um assaltante aí, um desses que leva o celular para comprar uma cervejinha. E aí ela mete ele, spray de pimenta, e o cara deita o cabelo. Presidente da República define como arbitrárias e injustificáveis as tarifas dos Estados Unidos sobre produtos aqui do Brasil. Ponte de Nova Roma do Sul será interditada hoje para melhorias. Temos ainda homem que morreu no Taquari, foi identificado já, e o ministro Nunes Marques dá 10 dias para a AGU se manifestar quanto a questões das chamadas terras raras. John Deere anuncia a produção de componentes eletrônicos aqui no Rio Grande do Sul. E as informações do esporte, tudo isso e mais a partir de agora. 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

0: 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Boa tarde, Elias. Vamos ao esporte com o Juliano Branco. É com você, Juliano.
1: Muito bem, Bosque. 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Começa falando aí do Pepe Guardiola, né? O treinador não treinará a seleção italiana, hein? De acordo com o jornal La Gazzetta dello Sport, o treinador catalão recusou na madrugada desta sexta-feira a proposta para assumir o comando da Azzurra. Guardiola agradeceu ao diretor Paolo Maldini pelo interesse e se disse honrado com a procura, mas optou por encerrar a negociação. Abre aspas, né? Obrigado, estou honrado, mas neste momento não me sinto à vontade para aceitar, disse o treinador a Maldini, segundo o veículo italiano. Guardiola era tratado aí como o grande sonho, né, dos italianos para voltarem à Copa do Mundo em 2030. O ex-técnico do Manchester City tem forte ligação com o país, onde defendeu Roma e Brescia durante a carreira como jogador e por isso chegou a considerar a oferta. Apesar de ter ficado balançado, Guardiola decidiu manter seus planos. O treinador está determinado a tirar um longo período para descansar e aproveitar a família após passar 10 temporadas aí no comando do Manchester City. Sem Guardiola, no páreo, tudo caminha para que Andrea Pirlo seja o novo técnico da Itália. Segundo a publicação da Gazzetta dello Sport, o ex-meia era o plano B de Maldini e Leonardo aí para o cargo naturalmente. Se tornará o principal alvo a partir deste momento. Falando ainda em treinadores, o Jürgen Klopp é oficialmente o novo técnico da Alemanha. Ele foi anunciado na manhã desta sexta-feira depois de assinar contrato válido até 2030, próximo ciclo da Copa do Mundo, né? Klopp, de 59 anos, estava afastado da função de treinador desde o fim da temporada 23-24, quando encerrou sua histórica passagem pelo Liverpool, clube com o qual conquistou 7 títulos, entre eles Champions League, Mundial de Clubes e Premier League. Estava à frente do projeto futebolístico da empresa Red Bull, como diretor de futebol global, e fez diversas visitas ao Bragantino, aqui no Brasil. Após ser anunciado pelo presidente da Federação Alemã, ou pelo vice, Klopp deu suas primeiras palavras aí como técnico da seleção e se disse honrado. E a promotoria do Superior Tribunal de Justiça Desportiva apresentou denúncia com um pedido para que o zagueiro Victor Gabriel, do Internacional, seja suspenso pelo mesmo tempo que leva a recuperação do atacante Gabriel Peck do Cruzeiro, com prazo máximo de 180 dias. O jogador ali do time mineiro sofreu uma fratura na tíbia após ser atingido por uma falta forte do defensor na vitória por 2-1 do Cruzeiro sobre o Internacional na noite da última quarta-feira no Beira-Rio. O defensor colorado recebeu o cartão vermelho e foi expulso de campo. Na denúncia apresentada nesta quinta-feira, o subprocurador-geral Ronald Siqueira Barbosa Filho cita a súmula da equipe da arbitragem e material jornalístico para caracterizar o uso de força excessiva por parte de Vitor Gabriel e a gravidade da lesão de Gabriel Peck. O procurador pede que o defensor seja julgado no artigo 254 do Código Brasileiro de Justiça Desportiva, que trata de jogada violenta e prevê pena de 1 a 6 partidas de suspensão. Falando agora de Copa Sul-Americana, o Grêmio perdeu ontem para o Bolívar, lá na Bolívia, pelo placar de 3-2, e agora terá que reverter aí a situação para se classificarem para as oitavas de final da Copa Sul-Americana. Próximo jogo aqui em Porto Alegre. Na arena do Grêmio, precisar vencer aí pelo placar aí de 2 gols de diferença para avançar. Já o Boca Júnior fez 1-0 no Higgins e o Santa Fé venceu o Caracas por 2-0. Também tivemos ontem Campeonato Brasileiro, Botafogo e Vitória empataram em 0-0 e o Corinthians fez 3-0 na equipe do Remo. Já pelo Brasileiro da Série B, Juventude foi a São Paulo e perdeu para o Botafogo em Ribeirão Preto pelo placar de 4-2. Cuiabá perdeu em casa para o Atlético Goianiense por 1-0 e o Atlético fez 2-1 no São Bernardo. Série B do Campeonato Brasileiro tem o Criciúma líder com 39, segundo o Operário com 35. Já na terceira colocação, o Vila Nova 34, Juventude é o quarto com 32, Fortaleza é o quinto com 31 e o Novo Horizontino é o sexto colocado aí com 30 pontos ganhos. Pulando aí para a parte de baixo da classificação, o Avaí é o 17º com 20, 18º o Ceará 19, 19º a Ponte Preta 8 e 20º o América também 8 pontos ganhos. Campeonato Brasileiro da Série A tem 3 partidas marcadas aí para amanhã, sábado. Em 18h30 tem Santos e Chapecoense, no mesmo horário tem Atlético Paranaense e Internacional, e às 20h30 tem Vasco da Gama e Mirassol. 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Na sequência, segue Jornal do Meio-Dia.
0: Muito bem, Juliana, agora são 12 horas e 12, olha, hora igual, 12 e 12. Tarifácio, que diz a CNN. Planalto já contava com sobretaxa de 12,5%. Governo avalia que Estados Unidos só vão negociar após as eleições. É, agora fica tudo complicado, né? Tudo complicado. Mulheres maior de 18 anos poderão adquirir e portar spray de pimenta para fins de defesa pessoal em todo o território nacional. A medida está prevista na Lei 15.474, sancionada pelo Presidente da República ainda ontem e publicada no Diário Oficial da União. A norma autoriza a comercialização, aquisição e posse desses dispositivos por mulheres adultas desde que os produtos sejam aprovados pelos órgãos competentes. O objetivo é permitir que o equipamento seja usado para conter temporariamente um agressor em situações de ameaça à integridade física e sexual também. Pela lei, será considerado aerossol de extratos vegetais o dispositivo portátil de menor potencial ofensivo que utiliza spray de pimenta à base de óleo resina de capsium ou outros extratos vegetais autorizados agora por essa Lei 15.474. As especificações técnicas, a capacidade dos recipientes, a concentração das substâncias e também padrões de segurança serão definidos posteriormente em regulamentação do Poder Executivo. Na sanção da lei, foi vetado o trecho do projeto que autorizava o uso da substância às mulheres maiores de 16 anos e menores de 18 anos, mediante autorização expressa de seus responsáveis. Assim, para comprar o produto, será preciso comprovar ter pelo menos 18 anos de idade, apresentar documento oficial com foto e comprovante de residência fixa também, além de declarar não possuir condenação por crime doloso cometido com violência ou grave ameaça. Os estabelecimentos autorizados a vender equipamento deverão manter registros das vendas por 5 anos, observando as regras da Lei Geral de Proteção à Defesa. Também terão de fornecer orientações básicas sobre o uso correto do dispositivo e registrar informações da compradora em um banco de dados a ser criado pelo governo federal. A norma determina ainda que o spray será de uso individual e intransferível e não poderá conter substâncias letais ou de toxicidade permanente. Associação Amigos de Nova Roma do Sul estão informando a população que hoje a ponte Nossa Senhora do Caravaggio, que liga os municípios de Nova Roma do Sul a Farroupilha, será interditada para o trânsito no horário das 14 até as 14 horas e 45 minutos. Nesse período, será realizada a intervenção de melhorias na estrutura da ponte. O serviço já estava previsto e tem como objetivo executar um aperfeiçoamento estrutural que contribuirá para aumentar a segurança e a durabilidade da ponte a longo prazo. A previsão de interdição é de apenas 45 minutos, podendo a ponte ser liberada antes do horário já previsto. A associação pede a compreensão da comunidade e orienta também que sempre que possível os deslocamentos sejam programados para evitar esse breve período de interrupção. O comercial está chegando aí. Já almoçou, Jonathan? Tranquilo? Então tá bem tranquilo, até as quatro vai, que é uma beleza, que é um dojinho. E hoje tem 0800? Aonde será? Por aí? Você é um cara de muita sorte, né? Você é um cara de sorte, cara. Tem uns que tem sorte pro namoro, ou tem sorte para jogar, comprar loteria. E você tem uma sorte pro 0800 aí que até chega a dar um dó. Vamos ao comercial, então.
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0: Obrigado, Jonatas. Agora são 12h20. Luiz Antônio Glanert, 70 anos, morreu na tarde desta quinta-feira após sofrer um mal súbito enquanto tentava recolher um barco que estava à deriva no rio Taquari, entre os municípios de Santa Teresa e São Valentim do Sul, na Serra Gaúcha. De acordo com familiares, um barco havia sido visto descendo o rio, levado pela correnteza. Diante da situação, Granert e um dos filhos decidiram recuperar a embarcação para mantê-la em segurança até que os proprietários fossem localizados. Durante a ação, o idoso conduzia o pequeno barco quando começou a apresentar sinais de que não estava bem. Pouco depois, caiu dentro da água. O filho conseguiu retirá-lo do rio e percebeu que ele estava em parada cardiorrespiratória. Pessoas que acompanhavam a movimentação prestaram os primeiros atendimentos até a chegada das equipes do Serviço de Atendimento Móvel de Urgência SAMU e das Forças de Segurança. Apesar das tentativas de reanimação, a morte foi em seguida confirmada. Através da plataforma X, o presidente brasileiro definiu como arbitrárias e injustificáveis as tarifas dos Estados Unidos. Hoje, o país recebeu a taxa adicional de 12,5% sobre produtos brasileiros. Na ausência de base legal interna para sustentar sua política comercial protecionista, o USTR optou por manipular tema caro, direito humano e a luta dos trabalhadores e também trabalhadoras em todo o mundo para acusar 59 países da União Europeia de práticas, segundo o presidente brasileiro, práticas consideradas por ele desleais, escreveu. O presidente brasileiro ainda coloca que o Ministério do Trabalho e Emprego prestou explicações e forneceu farta documentação sobre a legislação brasileira e a atuação das autoridades para coibir importações de bens produzidos por trabalho forçado. Vale ressaltar ainda que o Brasil é reconhecido há décadas pela Organização Internacional do Trabalho, OIT, e também pelos fortes compromissos assumidos no combate ao trabalho forçado. Somos signatários de 66 convenções em vigor na OIT, enquanto os Estados Unidos, que se arrogam o direito de nos julgar e de impor sanções, ratificaram apenas 10 dessas convenções. O Brasil ratificou todos os 4 instrumentos da OIT relacionados ao trabalho forçado. A Convenção 29 de 1930, a Convenção de 105 de 1957 e também a Recomendação 2013 e o Protocolo de Convenção 29, ambos no ano 2014. Os Estados Unidos só ratificaram um desses instrumentos, argumentou o presidente brasileiro. Meio-dia e 24, o tempo aqui em Vacaria permanece muito bom. A Guarda Municipal, nas últimas horas, atendeu um acidente de trânsito contando os materiais e expediu 5 notificações com base no Código de Trânsito Brasileiro contra motoristas infratores. Uma das multas é porque o motorista fazia exibicionismo, manobras arriscadas, bruscas, em via pública, foi recolhido para o depósito. Outro, por seu condutor, dirigir sob influência de álcool, aí complica mesmo. A Guarda Municipal atendeu 2 ocorrências de vias de fato, e a primeira aconteceu lá no bairro municipal, às 12 horas, envolvendo mãe e filha. A segunda aconteceu já na madrugada de hoje, por volta de 1 hora, próximo ao estabelecimento comercial na Avenida Militar, onde a mulher, em estado de embriaguez, causava transtornos naquele local. Já a 1h20 de hoje, uma guarnição prestou apoio à Brigada Militar, que apresentava na delegacia uma ocorrência de lesão corporal, momento em que o suspeito chegou ao local falando palavras desconectas e saiu correndo a pé, abandonando o seu carro, sendo capturado pelos agentes da Guarda Municipal em via pública e conduzido ao plantão da delegacia para providências cabíveis e legais também. Às 3 horas e 40 da madrugada de hoje, uma viatura da guarda em patrulhamento pela rua Júlio de Castilhos deparou-se com um veículo transitando seu motorista na contramão de direção. Ao abordar o motorista, percebeu-se que o mesmo estava com visíveis sinais de embriaguez. Sendo assim, foi levado até a UPA para o laudo e após ao plantão da delegacia para o registro também de mais providências cabíveis e legais. Informações da Marta Lima. Ela também explica que encontra-se na Guarda Municipal a carteira de identidade em nome de Nestor da Silva. Passe aqui para procurar essa carteira que está ali no departamento da Guarda Municipal. Só ligue se não soube o nome correto, não viu. E também uma placa de veículo que a Guarda Municipal recuperou, a placa modelo Mercosul IXG2A37. Essa placa tem que procurar no departamento da Guarda também, que fica ali próximo à estação rodoviária. E olha aqui, tu perde a placa do carro, tu tem que fazer o registro na delegacia, tem que encomendar uma placa que não é barata, tem que dar explicação, é uma coisa meio complicada. Então, se achar a placa, é só passar ali e pegá-la e colocar de novo no carro. O que que temos? Ah, sim. Operação realizada, abordagem social qualificada em Vacaria. Trabalho foi feito pela Brigada Militar. Esse é o nosso próximo assunto.
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0: Obrigado, Jonatas. Agora são 12 horas e 31 minutos. O ministro do Supremo Tribunal Federal, Cássio Nunes Marques, abriu prazo 10 dias para manifestação da Advocacia Geral da União na ação do PSOL que acusa o Congresso e a União de omissão regulamentar a exploração de recursos minerais críticos e estratégicos, especialmente das chamadas terras raras. Depois, a Procuradoria-Geral da República terá 5 dias para apresentar o seu parecer sobre essa questão. O despacho foi publicado nessa quinta-feira, dia 23. Ministro Nunes Marques também adotou o rito abreviado de tramitação.

0: Mendonça autoriza a abertura de inquérito pela Polícia Federal para investigar repasses do dono do Banco Master, Daniel Volcar, voltados à produção do filme Dark Horse, que aborda a vida do ex-presidente Jair Messias Bolsonaro do PL. As informações foram divulgadas pelo jornal O Estado de São Paulo. A investigação baseia-se em trocas de mensagens e áudios entre Volcaro e o senador Flávio Bolsonaro do PL, pré-candidato à presidência da República, revelados pelo site Intercept Brasil. Nas conversas, o parlamentar pedia recursos financeiros para auxiliar no custeio dessa obra. Flávio Bolsonaro afirmou que o contato buscou patrocínio e defendeu a legalidade dessa solicitação. Antes de liberar sobre o caso, André Mendonça solicita manifestação da Procuradoria-Geral da República a partir do pedido apresentado pela Polícia Federal. Procurador-Geral da República, Paulo Goné, conclui haver elementos suficientes para a abertura de um inquérito. Agora são 12h34, o que nós vamos chamar de imediato? Vamos a ele. Leonardo Silveira, feminicídios batem recorde. Que lástima isso aí. Vamos lá, Leonardo.
1: Os feminicídios no Brasil bateram recorde em 2025, dado que vai na contramão do registro do menor patamar de mortes violentas em geral em mais de uma década no país, segundo dados do Anuário da Segurança Pública, divulgados nesta quinta-feira pelo Fórum Brasileiro de Segurança Pública. Foram contabilizados 1.571 feminicídios no ano passado, alta de 4% em relação aos 1.504 crimes registrados em 2024. Isso significa 4 mulheres mortas por dia. É a maior quantidade de registros desde a criação desse tipo penal em 2015. De acordo com o Código Penal, feminicídio é o assassinato de mulheres por razões de gênero, motivado por violência doméstica e familiar, menosprezo ou discriminação. As mortes violentas intencionais, em geral, seguem em queda há 5 anos no Brasil. Foram registrados 40.775 em 2025, 8% a menos na comparação de 2024. Essa é a menor marca desde 2012. Esses óbitos incluem, além dos feminicídios, homicídios dolosos, latrocínios, lesões corporais seguidas de morte e mortes cometidas por policiais. Com 40.775 mortes violentas registradas ano passado, o Brasil chegou ao menor patamar nesse indicador desde 2012. Isso se deu pela redução dos crimes em 20 das 27 unidades da federação. É a primeira vez que o país registra uma taxa de 19,1 mortes a cada 100 mil habitantes. O menor patamar alcançado anteriormente foi com os 20,8 casos por 100 mil no ano passado. Entre os estados com quedas destacadas estão Amazonas, 32,5%, Rio Grande do Sul, 25,7% e Mato Grosso. Foi com os 20,8 casos por 100 mil no ano passado. Entre os estados com quedas destacadas estão Amazonas, 32,5%, Rio Grande do Sul, 25,7% e Mato Grosso, 23,2%. O anuário indica ainda alta na maioria dos indicadores de violência contra as mulheres. As tentativas de feminicídio aumentaram 6%. As agressões decorrentes de violência doméstica aumentaram em 2,6%. Violência psicológica aumentou em 17%. Ameaças em 0,5%. E o descumprimento de medida protetiva aumentou em 17%. Foram registradas 3 tentativas de feminicídio para cada crime consumado. Do jornalismo, Leonardo Silveira.
0: Muito bem, Leonardo, agora são 12h30. Temos comercial agora? Não. Pode? Mais um break, então. Vamos lá.
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7: Obrigado, Jonathan. São 12 horas e 39 minutos. Fenômeno climático El Niño pode se manifestar de forma moderada, forte, a partir do segundo semestre desse ano, que favorece a multiplicação do mosquito Aedes aegypti, aponta o Instituto Nacional de Meteorologia, IMET. Diante desse cenário, o Ministério da Saúde emitiu uma nota técnica para alertar estados e municípios sobre o aumento de arboviroses como a dengue, chikungunya, de acordo com as projeções do Info Dengue Fiocruz. O país pode registrar cerca de 1,7 milhão de casos de dengue no ano que vem. A elevação das temperaturas e aumento das chuvas em certos locais estimulam o acúmulo da água, o que facilita a criação de ambientes propícios para criadores desse vetor. Para atenuar esse cenário, o Ministério da Saúde defende que haja intensificação de ações e também vigilância de controle por parte dos estados e também dos municípios. As convenções partidárias para a eleição do ano 2026 iniciaram e se estendem até dia 5 de agosto. Esse é o período em que os partidos políticos e as federações se reúnem para deliberar sobre coligações e escolher oficialmente os candidatos que disputarão os cargos de presidente da República, governador, deputado estadual, deputado federal e senador também. Este dia 25 pode ser considerado o Super Sábado, termo usado informalmente para descrever data em que ocorrem decisões políticas importantes, como aglomeração de convenções partidárias para oficializar candidaturas no Rio Grande do Sul. Ao longo do dia serão realizadas 6 ao longo dessa jornada. Os partidos que farão suas convenções no sábado são PDT, PCdoB, Podemos, Novo, PSOL e PSB. A programação começa às 8 horas com o PDT, que confirmará o nome de Juliana Brizola do PDT como candidata à governadora. O PSOL e o Novo oficializam à tarde Manuel Dávila e também Marcelo Van Hagen, respectivamente, como candidatos ao Senado. Os demais partidos confirmam as suas nominatas. O presidente da República Brasileira anunciou na noite de ontem que o Brasil acionará os instrumentos da Lei de Reciprocidade para responder à nova imposição de tarifas dos Estados Unidos sobre os produtos brasileiros. O governo brasileiro rechaça a decisão do governo dos Estados Unidos de impor tarifas de 12,5% sobre produtos brasileiros em função do resultado da investigação da seção 301 relativa à proibição de importação relacionadas ao trabalho forçado, criticou o presidente brasileiro. E a John Deere acaba de anunciar a ampliação de sua operação industrial em Canoas, ali na Grande Porto Alegre, com a implantação de uma área dedicada à montagem de componentes eletrônicos para as máquinas agrícolas e também de construção. A unidade, que atualmente produz os pulverizadores 102.5E, tem previsão de iniciar nova operação de componentes eletrônicos no mês de julho do ano que vem, voltado exclusivamente ao atendimento do mercado brasileiro. O projeto representa um investimento de R$75 milhões, ampliando ainda mais a atuação da John Deere no país. Estamos avançando de forma consistente no fortalecimento da nossa presença industrial e tecnológica no país, com uma visão de longo prazo e também compromisso de oferecer soluções que contribuam para as operações mais produtivas e também mais eficientes. Uma operação de abordagem social qualificada foi realizada nesta quinta-feira em Vacaria, nas imediações de restaurantes e estabelecimentos comerciais do município, através da Brigada Militar. A ação reuniu equipes da Secretaria Municipal da Segurança Pública, Guarda Municipal, Assistência Social e Brigada, com atuação integrada voltada ao atendimento de pessoas em situação de rua e à prevenção da ordem pública. Durante a operação, 28 pessoas foram abordadas e a Brigada Militar realizou a identificação civil dos abordados com consultas aos sistemas de informação e também verificação de eventuais mandados de prisão. Já a equipe de assistência social fez avaliação socioassistencial e ofereceu encaminhamentos aos serviços públicos disponíveis conforme a necessidade de cada caso. A operação foi realizada em pontos previamente definidos nas imediações de restaurantes, estabelecimentos comerciais, conforme planejamento conjunto entre órgãos participantes. Iniciativa integra ações voltadas ao atendimento social e também ao acompanhamento da situação dessas pessoas aqui no município. Na tarde dessa quinta-feira, os bombeiros de Vacaria foram acionados por profissionais da Unidade Básica de Saúde do bairro Jardim Toscanos para atender uma ocorrência envolvendo uma criança de apenas 5 aninhos. Durante uma brincadeira na pracinha ao lado da unidade de saúde, o menino prendeu o pé em uma grade metálica utilizada para a fixação da rede de uma goleira, que estava sem a rede instalada, impossibilitando assim a retirada. Ao chegar no local, a guarnição realizou o resgate dessa criancinha, sendo necessário cortar parte da estrutura metálica da goleira com ferramenta de salvamento para liberar a vítima com segurança total. Em seguida, os bombeiros imobilizaram o membro lesionado e, posteriormente, os primeiros socorros e encaminhamento ao Hospital Nossa Senhora de Oliveira para avaliação médica e retirada do objeto. A criança permaneceu consciente, estável, em bom estado geral durante todo o procedimento. Conforme os bombeiros, a princípio, ela apresentava apenas um ferimento superficial mas foi levado ao hospital para atendimento especializado e uma avaliação técnica. Vamos ao comercial e já em seguida de volta.
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7: Obrigado, Jonatas. Agora são 12 horas e 51 minutos. Os indicadores do mercado brasileiro de bioinsumos revelam um ritmo constante de crescimento no setor. O acompanhamento mostra que os insumos biológicos movimentaram 1,3 bilhão em valor de mercado no primeiro quadrimestre desse ano. Na mesma trajetória, a área tratada somou 31 milhões de hectares no país, alta de 15% em relação ao mesmo período do ano passado, que foi de 27 milhões. Desempenho puxado pelo manejo integrado de pragas resistentes e busca sustentabilidade das lavouras. Agora são 12h51, quero enviar daqui um grande abraço e já desejo um bom fim de semana. Sargento Zimmer, que faz segurança do Fórum, João Dias, Termo Lemes, e um grande abraço a todos também, que aí trabalham, o oficial de justiça, o Marlon, e também um grande abraço para, além desses, Um alô também para a Janete Vanassi e também a Silvana, que trabalha na vara criminal, no quarto andar. Gente que informa quando a gente precisa de uma informação, são gentis. Muito obrigado ao Zimmer, João Dias, Telmo Lames e também o Marlon e os demais oficiais de justiça que lá trabalham. Mandar também um grande abraço aqui para o Lico Construtor. Deve estar no interior aí, só numa boa, trabalhando, quer dizer, numa boa, que eu digo trabalhando, né? É porque está bem de saúde. Quando a gente está bem, a gente trabalha e com vontade, ainda mais fazendo aquilo que a gente gosta para a gente, né? A primeira e única sessão do julgamento do Tribunal do Júri da Comarca de Vacaria nesse mês foi realizada ontem, a partir das 9 horas, sob a presença da juíza doutora Tatiana Lewandowski, referente a uma denúncia por tentativa de feminicídio qualificado e furto ocorrido em 14 de fevereiro do ano passado, por volta das 21 horas e 50 minutos, na rua Pará, bairro Barcelos, em Vacaria, ocasião em que o acusado, em situação envolvendo violência doméstica contra a mulher, teria tentado matar a vítima com golpes de arma branca e com o fim de facilitar e assegurar a ocultação e impunidade do crime de feminicídio tentado contra a Márcia Pereira, 36 anos, e teria ainda subtraído o telefone dela. No contexto, a vítima teria solicitado que o réu Guilherme da Costa Oliveira, 26 anos, saísse da moradia dela, porém, este teria se negado a deixar o local, dizendo que, se não poderia ficar, ela também não ficaria ali. Então, o acusado teria empunhado uma faca e golpeado a vítima múltiplas vezes, segundo os autos do processo, em torno de 17 golpes de faca. Ela conseguiu sobreviver. Representou o Ministério Público ontem a promotora doutora Laís Saboia Souto, enquanto que a defensora pública doutora Juliana Maia Antoniassi atuou na defesa do acusado Guilherme. Conselho de sentença ontem, formado por 4 mulheres e 3 homens, várias testemunhas foram ouvidas, inclusive membros da família do acusado, até uma mana dele foi ouvida em plenário, integrante da Brigada Militar, que, impossibilidade de comparecer, foi ouvido através de vídeo, além da vítima e acusado, e imediatamente a vítima pediu que houvesse no Tribunal Justiça. Debates tiveram início pela parte da tarde, quando o representante do EBP pediu em plenário a condenação do acusado, que já estava preso desde o crime. Houve a réplica, em assim sendo, o julgamento só terminou no finalzinho da tarde. Aí, a juíza, presidenta, divulgou os quesitos, que depois foram votados em sala secreta, restando ao réu uma condenação de 22 anos, 5 meses, 15 dias, ainda pagamento de uma multa de 10 dias e mais R$10.000 como indenização à vítima por danos morais. Com esse julgamento de ontem, a juíza encerrou os júris agora do mês de julho. Na verdade, foi só um, com esse último e único júri. Agora, segundo a magistrada, a pauta para o mês de agosto será um pouco mais extensa. E, para isso, segundo a doutora Tatiane, outro juiz vem para auxiliar nesse regime de sessão, conforme explica a doutora Tatiane Lewandowski, que ainda presidirá um desses julgamentos do mês de agosto. É isso, doutora?
17: Na verdade, o que acontece neste momento é que, como nesse, eu estou acumulando as duas varas criminais e também sou a juíza eleitoral, o Tribunal de Justiça entendeu por bem prestar um auxílio e vai vir um colega de Passo Fundo, vai fazer parte dos júris. Os primeiros júris de agosto vai ser esse colega que vai fazer os júris, mas um deles, ao menos um deles, no dia 20 de agosto serei eu. Porque o regime de sessão, que a gente chama de regime de sessão, que é essa ajuda de um colega auxiliar aqui pelo número de júris e o número de audiências de réu presos, como são muitas com duas varas criminais, eles ajudam nos júris que já estavam marcados. Mas os júris que forem, os processos que forem descendo do tribunal, que são aqueles que têm preferência, que são os júris de réu preso, esses, como não foram incluídos no regime de sessão, eu mesmo vou fazer.
18: São julgamentos no mês que vem, que terá, por exemplo, um dia 25, do dia 26, quer dizer, para o jurado ficar meio complicado, não há problema nenhum, doutora?
17: Na verdade, é porque justamente como o colega tem a vara dele lá em Passo Fundo, para facilitar o acesso dele, ele vem, faz esses júris e pode voltar para trabalhar lá em Passo Fundo. Então, foi mais para facilitar esse acesso dele, ficar aqueles dias aqui e poder retornar lá para a comarca dele.
18: Esse seria um regime de exceção para tentar zerar a pauta de julgamento, doutora Tatiane?
17: Não, não é para, infelizmente ainda não é para zerar a pauta. Eu tenho júris marcados até dezembro, inclusive até nesse momento nós temos até dois marcados em dezembro. Para o ano que vem já tem júris marcados até o mês de setembro do ano que vem, sem contar esses que forem vindo de réu preso. E de réu solto, de setembro do ano que vem em diante, ainda tem 17 júris para marcar, de réu solto.
18: Como é que a senhora vai conciliar agora o Tribunal do Júri e também a Justiça Eleitoral?
17: Na verdade, justamente por isso que tem esse regime de sessão, é porque se dá preferência, a lei dá preferência para réus presos. Como hoje em Vacaria tem mais de 160 réus presos nas duas varas, isso são... Então, é preciso que primeiro se faça as audiências dos réus presos, júris de réus presos, e esse colega vem para ajudar nesses demais júris que já estavam marcados.
18: O que aconteceu que ficou tanto julgamento assim para ser realizado? Doutora, a senhora poderia explicar para os nossos ouvintes? Tem alguma explicação lógica?
17: Sim, é porque aqui a vara do júri de Vacaria, ela ficou 2 anos sem juiz titular. Então, isso atrasou muito os júris de réu solto. O colega que estava substituindo, na verdade, a gente só consegue, na substituição, fazer os processos de réu preso, porque tem que acumular a sua e mais a substituição. E também teve um período muito grande ali, sem júris, que foi a época da pandemia. Então, esse passivo de júris, ele ainda é uma coisa que leva um bom tempo para a gente conseguir colocar em ordem.
7: Muito bem, obrigado, doutora Tatiana Lewandowski. Quanto a esse julgamento de ontem, quanto ao seu resultado, ainda cabe, é claro que, recurso. Agora são 12h59, Jornal do Meio-Dia para IMEC. 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Em seguida, o féretro seguirá em cortejo para sepultamento no cemitério Santa Clara. Funerário Lovato, a vida é um lugar de memórias, participa o falecimento de Maria de Lourdes Marco Antônio Murici. Tinha 102 anos. Uma hora, fiquem agora com o Clube da Alegria. Todos uma boa tarde.
19: Boa tarde.
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0: Quem não gosta da sexta-feira, Itidão, mais uma tarde, até 4 horas, muita música, muita alegria passando por aqui, e você entre as mais tocadas, mais pedidas da semana.
1: Ô, meu amigo Milton Ribeiro, garotinho da palavra mágica aí, show de bola, meu querido, muito obrigado aí pela força, muito obrigado pela parceria aí, o pessoal tá me mandando mensagens aqui dizendo que a minha música está rodando aí na Rádio Esmeralda, rádio mais popular de Vacaria e toda a região, né? Para mim é um motivo de muita alegria aí. E obrigado, obrigado de coração aí por contar com o amigo e pela força que o amigo dá pela nossa música regional aí, pela nossa música, enfim, do sul do país aí, né? Muito obrigado de coração. Que Deus te abençoe, que Deus te guarde e te proteja sempre. Tamo junto, meu querido. Daqui uns dias vou mandar uma lembrança pra ti aí. E o dia que eu for à Vacaria aí com o tempo, vou passar aí fazer uma visita pra você na rádio. Vai ser um prazer aí conversar com um amigo pessoalmente.

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6: Áries. Conflitos emocionais vão deixar a sua sexta-feira agitada, ariano. Por isso, respire fundo e tenha paciência para não acabar agindo da maneira errada. Olhe para dentro de você, tire um tempo para si e busque entender melhor o que está se passando ao seu redor. Cor do dia é o rosa, número de sorte 24.
7: Touro.
6: Cuide da sua saúde, taurino, porque o dia pede que você reveja os seus hábitos e tome mais cuidado com o próprio corpo. Pense em maneiras de cuidar do bem-estar e não se coloque em riscos desnecessários. Cor do dia é o marrom, número de sorte 52.
7: Gêmeos.
6: Não dê tanto ouvidos aos comentários negativos das outras pessoas, geminiano. Evite as comparações e não meça o seu sucesso através das outras pessoas. Use o dia para nutrir um estado de positividade e evite absorver a negatividade que existe ao seu redor. Cor do dia é o verde, número de sorte 8.
7: Câncer.
6: Não se cale diante daquilo que te fere, canceriano. O céu de hoje mostra que você vai precisar ser forte para defender o seu próprio espaço. Por isso, não deixe de tomar atitudes quando algo ou alguém desrespeitar o seu caminho. Cor do dia é o preto, número de sorte 5.
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9: Ok, vamos nessa pra você, JM já chegando em seguida, alô Paulo Sérgio, aquele abraço, obrigado pra vocês aí, alô Lombachata, brigadão pra vocês, alô Ederson, abração pra você que tá ligado com a gente, JM.

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5: Oi, alô, 1h43, alô você, Moisés, ligadaço com a gente também, né? Hoje mais tocadas, mais pedidas da semana. Quero mandar um alôzaço, pessoal bacana que tá ligado com a gente. Alô, garotinho, tamo na escuta. Alô, Miguel Bueno, alô, Minguera, Olinto, manda uma música, um abração pra nós aí da Elevada, né? Alô, Álvaro, é o Metre, é o cozinheiro, aquele abração, Álvaro, todo pessoal bacana, Rio Negro e Solimões. Peace.

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1: Boa tarde, garotinho. Queria a música Pombinha Branca e queria oferecer para toda a minha família e para todos que estão escutando o programa. Se for atendido, muito obrigada.

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1: Tá aí, garotinho. Manda um abraço aí pra CM Construtora, pro Ederson, os azulejistas, pro Felipe dos Santos, pra galera das obras aí. Toca pra nós Folha Seca, pra curtir nessa sexta-feira aí. Valeu!

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9: Ok, alô, alô, boa tarde, Vacaria e região, aquele abraço, muito obrigado aí pela audiência, hoje Top 20, as mais tocadas da semana. Alô, João Maria do Prado, melhor carpinteiro do bairro Imperial, aquele abraço, muito obrigado pra você também, né? Alô, alô, Lomba Chata, sexta-feira, dia 31, vem aí, Rogério Magrão e banda, Porto do Som, banda ativa. Olha, o primeiro lote já sendo vendido aí por R$30, R$ 40 e com o jantar R$ 40, R$ 10 de diferença, né? Para você aí jantar e também aproveitar esse bailão lá no Lomba Chata, aí Banda Ativa, Porto do Som e Rogério Magrão e Banda na sexta-feira, dia 31. Aquele abraço aí para você, né? Alô, Miranda, aquele abraço, obrigado aí pela audiência também, sintonizado nas mais pedidas da semana.

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9: Leão. Hoje é dia de voltar a sua energia para aqueles que estão ao seu redor. Inclusive porque hoje você poderá ajudar uma pessoa próxima a resolver um problema, Leão. E isso não vai exigir muito esforço da sua parte. Então preste atenção, seja generoso e ajude aqueles que precisam de você. Cor do dia o branco, número de sorte 41.
10: Virgem.
9: Evite ambientes e situações que coloquem você sob muita pressão, virginiano. Ou ao menos tente lidar com isso da maneira menos exaustiva possível. As estrelas mostram que você vai estar mais sensível nesta sexta-feira. Por isso, busque ambientes e pessoas mais positivas. Cor do dia azul escuro, número de sorte 45.
10: Libra.
9: É hora de aplicar os projetos e tirar os sonhos do papel, libriano. Todos os inícios são favorecidos pelo céu do dia. Use esta sexta-feira para dar o primeiro passo. Pare de adiar os planos. Use o fim de semana para se planejar melhor e pensar no que você quer alcançar a médio e longo prazo. Cor do dia azul claro, número de sorte 2.
10: Escorpião.
9: Fuja da teimosia, escorpiano, e esteja aberto para aprender com aqueles que pensam diferente de você. Preste atenção, pois você poderá receber conselhos e dicas importantes através das pessoas que menos espera. Ouça com cuidado tudo o que for dito para você. Cor do dia é o cinza, número de sorte 32.
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12: Ok, gente, já já tem mais uma no seu rádio. É sucesso pra você, modão de cabeceira. É as bandinhas tocando, né? Aí tocando aqui no programa, aquele abraço do pessoal bacana, tá pedindo bandinha também. Já já tem aqui na programação, né? É modão, né? Esse modão tá se estendendo bastante aí. Alô, papagaio, o homem do táxi, os gargantas de ouro do Brasil.

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15: E você, aí ligado com a gente, Farpiso Concretos, Metalúrgica Cristal, Lumos, Dente Sim, Super MA e Super Ventura, alô Batista, alô grande comunicador, tá aí pra você, San Marino, a página virou, tá chegando no seu rádio.

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1: Boa tarde, garotinho, grande galo do Rio Grande. Manda uma música pra nós, tamo na querência, velha. Um abraço do tamanho do Rio Grande.
2: E aí, Milton Ribeiro, boa tarde, sextou, boa tarde, Tidão, boa tarde, Arthur, boa tarde, Juliano Branco, boa tarde, Duarte, boa tarde, Miro Santos, boa tarde aí pro Roberto, mais conhecido como Moita, pro meu amigo Kiko, tá ligado na programação, o Fernando, arrumador de fogão, o gauchinho do Mercado Trentim, e os demais conhecidos aí da Varja, da Ferrovia, da Skill aí, e do Bortolom, meu chefe, do Paz Oficina aí, que estão ligados na programação. Toca pra nós um aí, oferecer pra essa gauchada aí que estão sintonizados na programação. Toca aí uma do Zezé de Camargo, Luciano da Casa, bem antigona. Tá ok, Milton Ribeiro? Obrigado. O Luiz Pedro, Milton Ribeiro, toca.

Boa tarde, garotinho. Queria pedir uma música aí com Teodoro Sampaio, Pica-Pau na Madeira. Manda um alôzaço aí pra galera da construção civil aí, pra toda a galera aí da lavoura do esquilo aí também, e pros demais amigos que estiver na escuta aí. Valeu, um abraço, seu William.

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9: Sagitário.
10: Pequenos empecilhos vão surgir ao longo do dia, Sagitário, mas você não pode deixar que isso faça você perder o foco daquilo que é verdadeiramente importante. Coloque toda a sua energia nos objetivos de hoje e tome cuidado com as distrações. Cor do dia é o laranja, número de sorte 51.
9: Capricórnio.
10: Se comunique com clareza, capricorniano, e você vai evitar ser mal compreendido em uma conversa importante. O céu do dia dia mostra que você poderá enfrentar alguns problemas na sua maneira de se expressar. Pense bem antes de falar. Esse é um cuidado importante para você. Cor do dia é o violeta, número de sorte 22.
9: Aquário.
10: Novas oportunidades na sua vida profissional prometem começar a aparecer, aquariano. Então fique de olho nos novos contatos ou possibilidades que vão se mostrar para você nos próximos dias. É hora de ousar e pensar em chegar mais longe no trabalho. Cor do dia é o verde, número de sorte 54.
9: Peixes.
10: Alguns desentendimentos com amigos tornarão a sua sexta-feira mais agitada, pisciano. Será preciso ter sabedoria para saber como agir e lidar com essa situação. Mantenha paciência e tente entender o ponto de vista das outras pessoas. Assim, você sairá com mais facilidade desta situação. Cor do dia é o lilás, número de sorte 36.
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0: 3:19, pra você também já se ligando com a gente. 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Mais pedidas!
1: Boa tarde, Mito Ribeiro, tudo bem, né? Gostaria de ouvir a música Rosa Embriagada com a Marília Mendonça, pode ser? Se for atendido, agradeço. Muito obrigado. Um abração aí para vocês todos da rádio.

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1: Boa tarde, garotinho. Aqui é o Fonseca. Queria mandar uma música aí pro meus amigos que trabalham no Tavares e pro Cabinho. Perigosa e linda. Desde já agradeço. Uma boa tarde.

Boa tarde, garotinho. Tudo certo? Aqui é o Fábio da Coab. Queria pedir uma música aí do Feliz Aniversário. Feliz pra minha esposa Andressa, que tá no aniversário hoje. E dizer pra ela que amo muito ela. Um grande abraço e uma boa tarde. Se for atendido, agradeço.

te ofereço essa canção com muito amor e carinho. Parabéns, parabéns pelo seu...

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0: A Fran, Oliveira, também a Deise. Alô, Deise, parabéns pra você. Alô, Maicon Cândido Tessaro, lá na cidade de Bom Jesus, né? Aquele abraço aí pra Maicon, aí em Bom Jesus. Alô, Maureco, Mauro, né? O Sandro, todo o pessoal bacana ligadinho com a gente por aí. Alô, alô, boa tarde.
1: Boa tarde, garotinha. Aqui quem fala é a Kemily. Eu quero pedir uma música do meu pai Zezão. Só no zap zap. Se eu for atendida, muito obrigada.

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1: Boa tarde, muito Ribeiro. É a Fátima que gostaria de pedir a música Ela Vai Voltar. Pereço, minha esposa Horácio Vargas, para minha mãe Maria Vandra de Esmeralda, minha irmã Leide e minha irmã Rosalete. Se for atendido, muito obrigado.

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1: Boa tarde, garotinho. Tudo bem? É o Shark. Gostaria de pedir uma música aí, oferecer para todos meus amigos lá do Pomar do Bortolão. E oferecer para todo mundo que está escutando. Queria aquela da banda Ciclone, a nova da banda Ciclone. Pode ligar. Se tocar, eu agradeço, viu, garotinho? Um abraço aí, fique com Deus.
2: Boa tarde, Milton Ribeiro. É a Sandra. Toca para mim uma música da banda Ciclone. Se for atendido, muito obrigado. Fica no teu alcance, qualquer uma da banda Ciclone, tá? Se for atendido, muito obrigado. Uma boa sexta-feira para nós.

Alô, Miguel, aquele abraço, é a nova do Ciclone pra você, entre as mais tocadas, mais pedidas da semana. Já já tem o Samir e a Gilza. Alô, Tidão, bom final de semana pra você, para os ouvintes, bom final de semana. Fiquem com Deus, a gente volta segunda-feira.

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9: Boa tarde, Milton. Toca pra nós a música Já Virou Loucura, do São Francisco. Oferecer aí pro Chefe Mazeiro, pro Gustavinho, pro Toco, pro Careca, pro Tianão, pro Ângelo Marico, pro Ali, pro André e pro tio Suzinho aí. E o Kikana Municipal. Obrigado por ter atendido. Aquele abraço.

Boa tarde. Queria pedir uma música para meus amigos que estão na construção e toca aí para nós, Pão de Mel, hein? Manda aí pro Felipe, pro Cleito, pro Lucas aí, certo? Agradeço de já aí, um abraço.

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4:13, é o nosso show da tarde aqui na Mais Popular. Abraço aí pra gurizada ligado com a gente, vamos começando aqui. Aí um abraço aí pra gurizada que tá na nossa sintonia. Hoje dia 24, né, gente? Sexta-feira chegou, né? Abraço aí pra gurizada que tá na companhia, 16 graus a temperatura. Esse é o nosso show da tarde ao vivo aqui na Mais Popular. 4:14. Horário oficial do Brasília, produção executiva, minha rainha, Gisa Vichnitsky. 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É o show da tarde aqui na Mais Popular, ao vivo, aqui na nossa Rádio Esmeralda. Tamo junto, né, gente? Aqui às 6 horas da tarde, aí o pessoal já participando, chegando um monte de WhatsApp, né? A concorrência fica louca, né? Mas se morda tudo, meu, não tem problema. Vamos tocando-lhe ficha aqui no nosso show da tarde com as melhores empresas e marcas da vacaria e com certeza da região. A graça de Deus. 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Vem pro Eunan de Madeiras, você também. 4:15, horário oficial de Brasília.

0: 4:20, horário oficial de Brasília. 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Meu amigo Adão Roveda aí tá na companhia, né? Aí tem tua cartinha aqui, né, meu querido? Depois eu vou ler aqui e vou tocar tua música aí, tá, meu querido? Obrigado pela tua companhia e tua audiência aí, tá bom? 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Quem provou, aprovou. 4:21, horário oficial de Brasília. É o nosso show da tarde aqui na Rádio Esmeralda, a mais popular. Vamos chegando aqui com a previsão do tempo.
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4h21 é o show da tarde aqui na Mais Popular. 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

Vamos chegando então aqui com a previsão do tempo para você, que tá ligado com a gente aqui na Rádio Esmeralda, previsão do final de semana. Hoje dia 24, né, gente? Aí do mês de julho, sexta-feira, 16 graus de temperatura, o céu segue nublado. A mínima de 9 graus hoje, uma temperatura amena essa noite, né? Amanhã, dia 25, o dia será nublado com período de sol, previsão aí de chuva a qualquer hora. Temperatura máxima 20, mínima de 11. No domingo, dia 26, o dia será de sol com período de nublado e previsão de pancada de chuva. Ao decorrer do dia e da noite, temperatura máxima 16, mínima de 13. Na segunda-feira, dia 27, o dia será de sol com algumas nuvens, previsão de chuva rápida. Ao decorrer do dia e da noite, temperatura máxima de 21, mínima de 12. 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Hoje é dia 24, né? Aí 24 de... aí de julho é dia do calouro, é dia de Santa Cristina. É dia nacional do suinocultor. Também dia de show da tarde até às 6. Aí na tua companhia. 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É o nosso show da tarde aqui na Rádio Esmeralda Mais Popular. Até às 6 aqui na sua companhia. 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É o nosso show da tarde aqui na Rádio Esmeralda Mais Popular.

Boa tarde, Samir Giz. Eu queria a música O Baile da Marquinha e queria oferecer para todos do bairro industrial, para vocês aí da rádio. Se for atendido, muito obrigada.

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6: Fala aí, Samir. Roda pra nós aí, castração a piano. Já tô aí te escutando, hein? Um abração e bom trabalho.
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4 horas e 43 minutos, é o nosso show da tarde aqui na Rádio Esmeralda. E vamos juntos até às 6 na sua companhia. 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Olha só, a Tânia tá pedindo música aqui, Milonga, Abaixo do Mau Tempo, com José Cláudio Machado pra curtir. 16 graus a temperatura. Também pedir aqui a música aí, Lagoa Vermelha, né? Vamos tocar aqui. Ivone pediu aí, lá do Jardim América, a música Lagoa Vermelha. E também meu amigo Claudio Miro Vida, tá na nossa sintonia. Alô, Cláudio, abraço aí pra você. Pediu a música aí do Velho Casarão.

Bueno. Nada nasce por acaso. Mauro Moraes, essa pessoa maravilhosa, um dos melhores compositores, um dos grandes compositores. Porque nós temos essa relação de amigos, nos visitamos. E grande parte o Mauro vem me visitar. E conhecendo um pouco da minha vida, criou uma história em cima do meu cavalo baio, da minha vida, do que eu sou, da minha namorada. É muito bom.

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10: Tarde, é a Dagmar. Eu queria escutar aquela música do O Velho Também Pode, aquela lá. Eu falei para meus amigos do Skill, a minha amiga Nadir.

0: 5:05, é o nosso show da tarde aqui na Rádio Esmeralda. Até às 6 aí na sua companhia.
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0: 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Meu amigo Miranda, gente bacana aí, tá ligado com a gente, tá na nossa sintonia. 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Meu amigo Miranda, gente bacana, pediu a música aí do Língua de Trapo.

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4: Boa tarde, Zamir. Boa tarde, Giza. É Zoé. Tudo bem? Giza, eu gostaria de ouvir uma música que ela não é muito conhecida, mas é muito bonita. Milonga em Paz, com Raiz Campeira e Jairo Alemão. Se você me atender, eu fico muito obrigada. Um bom final de semana para você.

5h19, é o nosso show da tarde aqui na Rádio Esmeralda, mais popular. Até às 6h aí na sua companhia, hein? Alô, meu amigo João, aí Banana João, precisando de banana prática tua pra Vacaria. 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É, meu amigo João aí, né, maior empresário do ramo de bananas do Sul do Cone Sul, tá sempre ligado com a gente. Alô, João. Abraço aí pra você, meu amigão. Também o Miranda, gente bacana aí, tá na nossa escuta, né? Ô, tio Miranda, abraço aí pra você. Meu amigo William Reis também pediu música, né? Alô, William, abraço aí pra você. Essa música é sertaneja, meu querido. Se quiser pedir outra, depois eu toco uma aqui pra ti, se tu não escolher, tá bom? Abraço aí pro Luiz Vicentini, também tá na companhia. Ô, Luiz Vicentini, abraço aí pra você, meu querido. Cláudio Miro Vida, seu João lá do bairro Mauá também tá na companhia. Abraço aí pra toda a gurizada ligada com a gente. É nosso show da tarde essa sexta-feira maravilhosa e você vem junto, hein? 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

Olha só, gente, deixa eu tocar a música aqui do meu amigo Adão Roveda, né? Tá na companhia, né? Ele mandou uma cartinha aqui na rádio aqui pra gente, né? E chegou em mãos aqui, meu querido. Obrigado pelo teu carinho aí, tá? Adão Roveda, Sami Becker, quanto tempo que aí mais não se encontramos, né? Pelas quebradas ele botou aqui, né? Eu nunca perco um programa, escuto, né? No caso, ele disse assiste, mas escuta o programa aí dia e noite. Valeu, querido. Tanto da tarde quanto da noite, obrigado, viu? E tô também, quero tocar, pedir a música aí, Minha Biografia, Zé Mendes, saudoso, né? E se for atendido, agradeço de coração. Grande abraço aí, meu amigo Adão Roveda, que tá na nossa...

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4: Boa tarde, meu amigo Samir. Queria pedir uma música aí com João Nelore Texano, Cowboy 2.0, e oferecer aí pro meu primo João Lucas aí, meu amigo Rodrigo aí, galera aí da Fazenda Lactos, e com meu primo Solon Passarinho aí. A música aí que identifica os homens aí. Valeu, um abraço, é o William.

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2: É, 5 horas e 31 minutos, é o nosso show da tarde aqui na Rádio Esmeralda, meu amigo William Reis.

0: Nesse book, nesse book, eu acho que, ó, até vou fazer um pra mim, assim.
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4: Boa tarde, Samir. Queria ouvir uma música do Gil de Freitas, meu primo. Eu sou Alexandre Venâncio de Freitas.

Boa tarde, família. E Giza. Como é que vão vocês? Tudo bem? Toca pra mim aí. Cruzilhada com porca velha. Tudo de bom pra vocês. Bom final de semana. Um abraço.

Boa tarde, Samir. Queria ouvir uma música e mandar para o Alexandre Venâncio Freitas, do Gil de Freitas. Meu nome é Lucimara.

0: 5 horas e 48 minutos, é o nosso show da tarde. Dona Morena pediu aí o Homem do Campo. Aí pediu música pra curtir. E também lembrando aí, gente, que a Rosana convida o pessoal para o chá beneficente do grupo Melhor Idade, tá? Dia 26, domingo. Aí na... Cabos e Soldados, 14 horas de domingo, tá?
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0: Aí... ingresso a 35 pila, você que tiver interessado aí, vai ser uma tarde aí, dançante, né, gente? 3231-3443, pra se divertir, né? 3231-3443. E também quem tiver aí pra doar uma cama de casal e um colchão, gente, casal, roupas também aí da cama de casal e ainda roupa também pra mulher tamanho G, tá? Fala com a Lana que tá precisando aí, 549-9636-5605. 549-9636-5605. Tá dado o grito, tá dado o recado. Meu amigo Ladomiro Vida, aquele abraço pra você. Já tocamos tua música. Abraço aí pra todo mundo, obrigado pela companhia. A gente volta na noite, né? Com Paradão Sertanejo aqui na Rádio Esmeralda. Obrigado, Giza, pelo trabalho maravilhoso. 14 graus de temperatura. É a nossa Rádio Esmeralda, melhor companhia pra você se acompanhar aí do velho e bom rádio, né, gente? Esse não sai de moda, né? Sempre Deus no coração, Rádio Esmeralda tá logo de bom. Grande abraço, gente. Fica com Deus. Fui!

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1: 17 horas e 59 minutos.
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6: No início da tarde desta sexta-feira, aconteceu um princípio de incêndio em um caminhão de coleta do lixo seco da empresa Brisa, que faz o serviço em Vacaria. Conforme o fiscal Anderson, da empresa Brisa, cinzas de fogão a lenha, foram colocadas junto com o lixo seco e, ao entrar em contato com outros materiais, acabou pegando fogo na carga. Imediatamente o lixo foi retirado de dentro do caminhão e os bombeiros foram chamados para apagar o incêndio. O veículo teve alguns danos devido ao fogo, mas os bombeiros conseguiram controlar, evitando que fosse totalmente queimado. Uma operação de abordagem social qualificada foi realizada ontem em Vacaria, nas imediações de restaurantes e estabelecimentos comerciais do município. A ação reuniu equipes da Secretaria Municipal de Segurança Pública, Guarda Municipal, Assistência Social e Brigada Militar, com atuação integrada voltada ao atendimento de pessoas em situação de rua e a preservação também da ordem pública. Durante a operação, 28 pessoas foram abordadas. A Brigada Militar realizou identificação civil dos abordados com consultas aos sistemas de informação e verificação de eventuais mandados de prisão, enquanto a equipe de assistência social efetuou a avaliação socioassistencial e ofertou encaminhamentos aos serviços públicos disponíveis conforme a necessidade de cada caso. A operação ocorreu contemplando pontos previamente definidos nas imediações de restaurantes e estabelecimentos comerciais do município, conforme o planejamento conjunto entre os órgãos participantes. 4 acusados pelo Ministério Público do Rio Grande do Sul pela morte do caminhoneiro Luciano Boeira Melos, 27 anos, serão julgados pelo Tribunal do Júri a partir da próxima terça-feira, dia 28 de julho, em Bom Jesus. Os réus respondem por homicídio duplamente qualificado, ocultação de cadáver e fraude processual. A sessão tem previsão de duração de 3 dias e contará em plenário com a atuação do promotor de justiça, Rainer Salles de Meira, responsável pela denúncia. Conforme a denúncia apresentada pelo Ministério Público, o crime ocorreu entre os dias 26 e 27 de julho de 2023. A investigação aponta que a vítima foi atraída para uma área rural de Bom Jesus e morta em uma emboscada, motivada pela descoberta de um relacionamento extraconjugal. Segundo a acusação, o homicídio foi praticado por motivo torpe, mediante recurso que dificultou a defesa da vítima. O corpo nunca foi localizado. De acordo com a denúncia, os acusados também responderão por ocultação de cadáver e fraude processual. Os 4 acusados aguardam julgamento em liberdade. Na tarde de ontem, o Corpo de Bombeiros de Vacaria foi acionado por profissionais da Unidade Básica de Saúde do bairro Jardim Toscano para atender uma ocorrência envolvendo uma criança de 5 anos. Durante uma brincadeira na pracinha localizada ao lado da unidade de saúde, um menino acabou prendendo o pé em um gancho metálico utilizado para fixação da rede de uma goleira, que estava sem a rede instalada, impossibilitando a sua retirada. As profissionais da Unidade Básica de Saúde, por estarem ao lado do local da ocorrência, prestaram os primeiros atendimentos e acionaram o Corpo de Bombeiros Militar. Ao chegar ao local, a guarnição assumiu a ocorrência e realizou o resgate da criança, sendo necessário cortar parte da estrutura metálica da goleira com ferramentas de salvamento para liberar a vítima com segurança. Após o resgate, os bombeiros realizaram a imobilização do membro lesionado, prestaram os primeiros socorros e encaminharam a criança ao Hospital Nossa Senhora da Oliveira para avaliação e retirada do objeto por equipe médica. O Rio Grande do Sul deve enfrentar um novo período de chuva volumosa entre o fim de julho e o início de agosto, o que pode manter os rios elevados e provocar repiques de cheias em regiões onde o nível da água já começou a baixar. Embora a instabilidade retorne de forma mais isolada neste final de semana, os maiores volumes de chuva são esperados ao longo da próxima semana, em 2 momentos distintos. O primeiro ocorre entre segunda e quarta-feira, depois novamente no fim de semana. Na sexta-feira à noite e no começo do sábado, a previsão indica avanço de áreas de instabilidade de oeste para leste do estado, mas com acumulado baixos, insuficiente para alterar significativamente a situação dos rios. O período mais crítico deve ocorrer entre segunda e quarta-feira da próxima semana, quando sucessivos sistemas meteorológicos devem provocar chuva frequente em praticamente todo o estado. Notícias da Tarde volta na segunda-feira aqui na Esmeralda. Na sequência, Juliano Branco e Esmeralda nos Esportes. Um bom final de semana a todos.
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10: Muito bem, começando Esmeralda nos Esportes, neste final de tarde, início de noite de sexta-feira. 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Conosco aqui o seu Leonardo Silveira Pacheco Borges, hoje não vem, está de folga hoje do esporte aqui nesse final de tarde, né? Juntamente aqui com o meu particular amigo Miro, Miro Santos. Ah, mas aí tu me quebra, né?
11: Aí quebrou.
10: E convidado especial aí durante as férias do titular do programa, se diga de passagem, né? O Marquinho, que é o titular, o comandante do programa. A gente convidou o nosso colega Sormani aí para participar conosco aí, né? O possante Jonatas Dutra.
11: Tidão Sormani.
10: Sormani. Popular Tidão Batera Oficial. Esse mesmo, né?
6: Esse mesmo, viu? Esse é o Tidão Batera Oficial. Aliás, aqui na Rádio Esmeralda tem oficial Batera, tem engenheiro agrônomo, que é o Ivano Zamboni, tem engenheiro, que é o Marquinhos, tem o Pacheco, que é advogado, quem mais? Tem o Bosque, que é... O Bosque já foi da área policial, né? Hoje ele tá mais afastado aí, tá mais tranquilo. Aí só para brincar aí. A gente brinca com a gurizada aqui, né, da emissora. Então esses são alguns dos destaques aí. Além do rádio que eles fazem, mas eles têm outros afazeres.
10: Pacheco, né? Tivesse aí, ia ver o que ele ia te responder.
6: Graças a Deus que não veio hoje. Alô, Pacheco, graças a Deus que você não veio. Grande parceiro. Mas
10: trabalhou bastante durante suas férias.
6: Sim, aí então ele sabe, né? Tá tirando uma folga, né?
10: Hoje ele ganhou folga, hoje final da tarde.
6: Ai, eu vou te contar, viu? Mas aproveita, viu, Pacheco? Aproveita aí, porque...
10: Segunda tem compromisso,
6: segunda,
10: né?
6: Segunda tem compromisso, né? Até porque o Marquinhos tá de férias, então sabe que o serviço aumenta um pouquinho, né? Mas ele é gente boa e consegue desdobrar tranquilo, tranquilote.
10: Seu Miro, não sei se o senhor assistiu ontem o jogo do Grêmio contra o Bolívar. Confesso que não vi, para não dizer que não vi, eu vi, acho que até o 2x2 foi com 20 minutos, né? Eu acho que eu vi até ali. Vi não, tava ligado e eu, de vez em quando gritava um gol, eu olhava pra TV.
6: Mas não chegou a ter empate?
10: Chegou.
6: Em gols? Em gols?
10: Chegou a estar 2-2. Claro, foi no primeiro tempo, foi bem no início de jogo ali. Acho que antes dos 30 minutos estava 2-2 já.
6: Me parece que o Bolívar esteve sempre na frente, ou não?
10: Sim, o Bolívar fez 1-0, o Grêmio empatou, fez 2-1, o Grêmio empatou, daí acho que foi no segundo tempo, né? O gol do 3-2.
6: 3-2, sim. E depois o
10: 4... até o Everton fez uma boa partida, né?
6: Pô.
10: Só que a gente não pode falar muito, eu acho, Miro. Altitude, 3.600 metros de altura, é complicado você jogar lá, né? Na altitude, né?
6: Estão dizendo aí que, claro, não dá para colocar tudo na culpa da altitude e não dá para esconder os problemas que o Grêmio tem, né? Problemas que não são de agora, mas que vêm também, como o Internacional, a gente falou aqui ontem, que vem desde o início aí, mas a verdade é que, inclusive o Everton teria dado uma declaração, não sei se uma entrevista ou de repente alguma postagem, de que lá ele quis dizer que é humanamente impossível de jogar, né? Daquela forma lá como é. E eu acredito que esse seja o principal fator. Qualquer equipe que joga lá sente o mesmo problema, a mesma coisa. E eu até ontem, Branco, comentando em casa, será que não é até um risco à saúde dos jogadores que não estão acostumados a jogar lá e enfrentar uma situação dessas?
10: Talvez para o jogador que já é acostumado,
6: sim,
10: já tem aquele metabolismo, né? A diferença se vai nós lá jogar uma partida lá, vamos brincar lá,
6: não
10: jogar. Eu
6: como.
10: Acho que a gente não conseguiria.
6: Uh-uh.
10: Uma pela idade, né?
6: Sim.
10: Já não vai ficar falando muito de idade, mas vamos por causa da idade. Mas, sei lá, eu acho que...
6: Um
10: jovem aí que joga futebol final de semana, vamos supor, vai lá jogar...
6: Não
10: viaja pra lá, vamos jogar uma partida aqui. Eu acho que tu não consegue jogar, sei lá, uma hora.
6: Não consegue.
10: Tem que dar uma segurada ali.
6: Entendeu? Eu acredito que, olha, se ele conseguir uma meia hora é muito, viu? Sendo bem otimista.
10: A gente tá falando aqui, digamos, pessoas normais.
6: Normais.
10: Tá? Não atletas profissionais.
6: Porque, como você disse, o atleta profissional, claro que ele é preparado, mas eu digo em termos de não ser preparado para essa altitude. Né, que é muito grande, quase 4 mil metros lá em La Paz. E aí ele também sente, deu para ver ontem nitidamente que os jogadores do Grêmio sentiram e sentiram muito. Eu, analisando a partida, eu vi assim que o Grêmio não vai enfrentar maiores dificuldades para vencer esse Bolívar aqui, viu?
10: Na verdade, esse Bolívar aí, toda vez que ele vem jogar no Brasil, a maioria dos times consegue, digamos, bater bem no Bolívar.
6: Pois
10: sabe?
6: É.
10: Eu acho que o Fluminense até não conseguiu, deixa eu pegar a tabela da Libertadores, porque o Bolívar, ele foi o terceiro colocado aí no grupo do Fluminense,
6: certo.
10: Se não me engano.
6: E veio para a Sul-Americana.
10: Aí ele veio para esse playoff aí que chamam, né?
6: Sim, sim.
10: Porque, na verdade, são dois jogos, né? O jogo de lá, né? Que eles estão jogando. E depois vai jogar, não sei se é semana que vem.
6: Que vem, dia 30, mesmo horário, 19 horas.
10: Então já é semana que
6: mesmo
10: vem.
6: Mesmo horário da partida.
10: E daí para ver quem vai se classificar para as oitavas de final, que daí no grupo não, no confronto esse do Grêmio enfrenta o São Paulo.
6: São Paulo.
10: O São Paulo já está definido.
6: Veja que o Grêmio tem fortes possibilidades de vencer aqui ao Bolívar e passar pelo São Paulo também, porque o São Paulo está desmanchado.
10: O Bolívar estava no grupo do Fluminense, tá?
6: Então
10: deixa eu dar uma olhadinha aqui. A primeira rodada ele jogou fora, perdeu de 1-0. Depois ele empatou 1-1 em casa, ganhou do Fluminense, ó, 2-0 lá.
6: Lá,
10: ganhou do Fluminense, aí empatou fora, daí ele perdeu em casa pro Fluminense, 2-1, perdeu no Rio pro Fluminense, 2-1, tá? Ele ganhou 2-0 lá e perdeu...
6: Em casa
10: por...
6: 2-1.
10: Não, ele ganhou 2-0 lá e o Fluminense venceu 2-1 aqui, tá? E daí na última rodada... Aí que ele se complicou, né? Ele perdeu em casa por 3-1.
6: Pra quem?
10: Por isso que ele... não sei quem é esse time aqui. Sir? Não é o Rivadavia? Acho que é o Rivadavia, né? Que tava no grupo do Fluminense, né? O argentino aquele.
6: Ah,
10: né?
6: sim, é.
10: É clube... não sei o que, Rivadavia.
6: Exatamente.
10: Então, ele perdeu 3-1. Por isso que ele foi eliminado, né? Que esse Rivadavia ficou em primeiro com 16 pontos.
6: É, exatamente.
10: Por isso que
6: Fluminense
10: ele tá
6: ficou em segundo.
10: porque ele está enfrentando o Grêmio daí, né?
6: Certo. Agora o seguinte, pelo que eu vi ontem do jogo, por isso que eu... Claro que não existe jogo jogado, nenhum jogo é fácil, você leva de repente de barbada e acaba se complicando. Mas o Grêmio tem time para ganhar desse Bolívar, sim.
10: Tem.
6: Com uma certa tranquilidade.
10: Mesmo o Grêmio não jogando bem, ele é melhor que o Bolívar.
6: O Grêmio ontem, mas perdeu cada gol que eu vou te contar, viu? Assim como o Bolívar também, os caras, eu acho que um ou dois gols sozinhos, na cara do gol. O Everton foi muito bem, é verdade, e o Grêmio poderia ter levado lá, foi quatro, uma meia dúzia pelo menos, se não fosse o goleiro o Everton. Estão dizendo que ele falhou em um ou dois gols, mas eu acho lá que, por consequência da
10: altitude,
6: né, a bola, sei lá, chega diferente,
10: fica mais rápida,
6: gol,
10: né? Ela... Uhum.
6: Porque um dos gols que ele levou, o jogador foi no fundo, quem não marcou, ficou dando bobeira, foi a zaga. O cara conseguiu dentro da área e foi quem? Foi pelo lado esquerdo de ataque, eu acho que foi o segundo gol.
10: Foi o terceiro gol, não foi?
6: Terceiro? Que o Everton defendeu no chão, mas não conseguiu segurar firme, e aí veio o jogador e tocou para a rede. Foi o segundo, né?
10: Segundo?
6: Foi o segundo gol. Mas eu não considero aquela bola falha do goleiro, porque foi muito em cima. E um chute forte, ele não conseguiu com uma das mãos rebater para longe a bola e veio o atacante e marcou o gol. Mas eu vi assim como um jogo em que o Grêmio, os dois lados tiveram chance de marcar mais gols, mas que por estar jogando em casa, por estar acostumado àquela altitude, o Bolívar ofereceu espaço ao Grêmio. O Grêmio jogou, eu diria, até de certa forma à vontade, né? Só não marcou porque também a inoperância dos seus atacantes, e aí tem que colocar um pouco na conta também, né, Tidão, da altitude.
12: Boa noite.
6: Tarde.
12: Boa noite. Andar, boa, né, noite. Boa noite. Ah. Trabalhando, né? Trabalhando.
10: Contra quem?
6: Eu pensei que era a favor.
10: Tá trabalhando contra quem?
12: Não,
10: tava no celular ali, meu. Trabalha contigo de manhã, ele pega tuas manias agora.
6: Ah, minha, né? Tá bom.
12: Sobrou pra tu, Mira.
6: É,
12: agora,
6: viu? Fui
10: sabe
6: mexer,
10: como é que é, né?
12: Eu cria do Mira isso aí, né?
6: Não, mas ele já é de maior, ele já assume as,
10: agora tá o tio Ade,
6: as broncas dele.
10: O tio Ade de manhã, agora ele pegou tuas manias, que ele trabalha na parte da manhã, daí agora ele fica no celular ali.
6: É.
10: E conversa, e fala, e resolve situações.
12: E a gente
10: assim
12: chama e não dá bola, né?
10: Chama, ele só te olha assim, meio por cima do óculos, do cabelo, não do óculos.
6: O tio Ade muito tranquilo. É, o tio Ade fica aí. Ó. Fica, tio Ade!
12: Hashtag fica, tio Ade.
6: Hashtag fica, tio Ade. Volta aí. Quando te dão pra amanhã?
12: Eu só dia 3.
10: É o
12: de agosto.
10: O Arthur está de férias.
12: O Arthur está de férias.
6: O tio Ade disse que era só até segunda-feira?
12: Não, até o dia 3.
6: Agora já não entendi mais nada.
12: Dia 3 de agosto
6: ainda
12: ele volta.
6: Hoje pela manhã eles, eu tenho mais segunda-feira contigo.
10: Segunda da outra semana, ele
12: da
10: quer
12: outra,
10: dizer.
12: Não dessa, da outra.
6: Ele falou que era dessa.
12: Ele tá perdido,
10: não,
12: né?
10: Acho que ele tá meio perdido, tá, mas é segunda-feira.
6: Só falta não ter ninguém na terça.
12: Olha aí, ó. Daí tu senta ali e faz, né?
6: É, isso olha, era nos velhos tempos.
10: Olha que o senhor já teve alguns operadores ali que... Minha
12: depois
10: nossa.
12: Que eu entrei, mudou. Endireitou a coisa.
6: Titão.
10: É, menos.
12: Bem tá, vamos falar do Grêmio aí.
6: Bem
12: é melhor.
6: Menos.
12: É melhor.
6: Ah, sim. Pra quem?
12: Quer dizer, é melhor pros colorados.
6: Pra quem? Ah, bom.
12: É pros gremistas.
6: Mas
12: não tá.
10: Colorados, eu acho que não é melhor pra ninguém, viu, cara?
6: O que os colorados querem de secar o Grêmio?
10: Eu acho que nenhum pode cornetear o outro.
12: Não, aí tá feio. Eles estão fazendo uma briga ferrenha pra ver quem que é o pior do Sul, eu acho.
6: Claro que era uma competição diferente. Ontem o Inter não tá nessa aí, mas...
10: Agora...
12: Mas, ó, sinceramente, o Bolívar é ruim, né?
6: É ruimzinho.
12: É um time fraco.
6: É fraco.
12: E o Grêmio quase se igualou a eles.
10: Porque... Mas o Grêmio, assim, ó, se o Grêmio não passar mesmo com o time reserva, tá? Não precisa nem colocar o time titular. Se não passar com o time reserva, tem que ser cobrado.
12: Olha, o Grêmio só não levou uma goleada ontem porque eles são ruins.
6: É verdade.
12: E outro goleiro, o Everton fez duas, três defesas ali que...
6: Três, pelo menos.
12: Que era gol na certa.
6: Uhum.
12: Eu acho que ele falhou só no terceiro gol ali.
6: Como é que foi o terceiro?
12: A bola bateu nele e foi pra dentro. Foi pra... daí ali foi ele, acho que foi tentar tirar pra fora e acabou jogando pra dentro do gol.
13: Mas eu acho que a velocidade da bola, você na altitude, é meio complicado.
12: Pode ter enganado ele.
6: Eu acho que a bola lá fica mais ou menos que nem balão. Sabe quando ele pega um balão e tu começa a jogar e ele não, né, não sabe pra que lado ele vai?
12: Só que a maior falha do Grêmio foi a zaga ontem. A maior falha.
6: A zaga do Grêmio tava danada, viu? É. Meu,
13: tá os caras.
6: Uma das coisas, Tito, não sei se você percebeu, o Grêmio tava marcando com muita distância.
12: Sim, tava muito longe.
6: Muito longe a marcação. Longe.
12: Tanto que o primeiro gol, o atacante lá do Bolívar, cabeçou no meio dos dois zagueiros.
6: Isso.
12: Porque tinha um espaço enorme ali.
6: Enorme, enorme.
12: E ele fez o gol, o primeiro gol a um minuto e pouquinho, acho que foi, dois minutos ali. Foi.
6: Foi logo no.
13: O Linha TV é o 5.
6: Já tava 1-0.
12: Eu olhei, se eu não me engano, eu liguei bem na hora do gol, foi aos 2, 3 minutos, uma coisa assim. Eu olhei o gol, mas olha, passava uma avenida no meio dos dois zagueiros ali. E o cara só chegou sozinho e cabeçou e fez gol.
13: Mas é a zaga reserva?
6: Eu não sei se era.
12: Tava o Wagner Leonardo e o outro, quem que era, não me lembro o outro. Não era o Kahneman, era outro.
6: Acho que era alguém novato ou não.
13: Pegar a escalação do Grêmio aqui.
6: Porque não jogou nem o...
12: E se eu não me engano, tava de aniversário o Wagner Leonardo ontem.
6: Mas você viu uma atrasada que ele...
12: Ele quase entregou um gol também. Os cara, por isso que eu te falei. Era gol feito que o Bolívar errou.
6: Errou.
12: Como é que, né? Teve dois gols ali.
6: A bola deu na trave, né?
12: Deu na trave.
6: É. Depois o Everton defendeu.
12: E teve pelo menos mais duas que eles saíram cara a cara com o goleiro e não fizeram.
6: Exato.
12: Então, tipo, era pra eles terem vindo de lá o Grêmio que no mínimo em 5-2.
13: Everton, Pavon, Luiz Eduardo, Gustavo Martins, Wagner Leonardo, Pedro Gabriel.
6: Tava com três zagueiros, então.
12: Três zagueiros.
13: Leonel Pérez, Vila Sante e TT.
6: TT jogou bem ontem.
13: Bright White, Enamorado.
12: O Enamorado me perdeu um gol.
13: Matheus Nascimento.
6: É.
12: O Enamorado me perdeu um gol feito.
6: Mas que
12: sem bar... goleiro, sem ninguém. E na sequência o Bolívar vai lá e faz o
6: 3-2.
13: mas...
12: A bola pune, né? Não faz, leva.
6: Mas pra mim o Grêmio tá vivo. Tá muito vivo.
12: Não, tá vivo. Veio só com 1-0 de lá. Aqui é outro jogo.
6: É.
12: Só que assim, ó, o Grêmio tem que, como o Internacional, tem que mudar muita coisa. Muita coisa.
6: Mas é que, Tidão, o Grêmio ele tem que mudar muita coisa, não só para esse jogo.
12: Não.
6: Para a sequência.
12: Para a sequência
6: do Campeonato Brasileiro, que é o mais importante para ele nesse momento, né? E depois da vitória de ontem do Corinthians, no Brasileiro, deixou Inter e Grêmio um pouco mais distante, porque o Corinthians estava com 24. A diferença era de 3 pontos. Mas era sabido que lá na.
13: Mas arena... eu acho que foi melhor o Corinthians ter ganhado do que o Remo.
6: Bom. Tem isso também, tem que deixa o Remo lá por... embaixo, né?
13: Quem tá na frente ali...
6: Deixa que vá.
12: Só que tem uma, senhores. Se o Vasco ou o Mirassol ganhar nessa rodada...
13: Eles se enfrentam.
12: Eles vão se... Ah, os dois se enfrentam.
13: Eles se enfrentam amanhã de noite.
12: Mas um da dupla Grenal pode...
6: O Vasco e o...
13: É.
12: Mas...
13: O melhor resultado pra dupla é um empate.
12: Empate.
13: Não pode ter um vencedor no
12: se
13: jogo.
12: Se tiver um vencedor, ou o Inter ou o Grêmio pode cair já pro rebaixamento essa rodada.
6: Mas em jogando eles e ganhando eles...
13: Não, mas se o Inter, ganhar do Atlético Paranaense, ele escapa.
12: Ele escapa, o Grêmio
6: também. Se ganhar do Fluminense,
13: escapa também.
12: É só se perca.
6: Exato.
12: Só que assim, ó, depois que eu vi Atlético Paranaense e São Paulo... E depois,
13: tá, mas o que que tem Atlético Paranaense
12: e São Paulo? E o Atlético Paranaense vai jogar em casa.
6: Para mim, a maior probabilidade de entrar dentro desse contexto que vocês estão falando, entrar na zona, é o Inter, viu?
12: Claro.
6: Por quê? Porque o Inter joga fora com o Atlético Paranaense, é mais difícil o Inter lá sustentar um placar favorável do que o Grêmio com o Fluminense em casa. Mesmo com o Thiago Silva. Com
12: o máximo que o Internacional vai fazer lá é um empate.
13: Eu acho que o que tem a favor do Grêmio esse jogo no final de semana aí é que o tempo pode estar com chuva e vai ser um jogo mais pegado daí. Digamos, mais físico, entende?
6: O Grêmio vai colocar o que tem ele melhor,
12: pôr,
6: né?
12: Mas tem que pôr, não tem outra coisa.
13: É. E o time do Fluminense é um time um pouco mais leve, entende?
6: Mais leve,
13: o Grêmio... Apesar que o Hulk não é tão leve
6: ele é...
12: Mas o Grêmio experimenta botar o reserva contra o Fluminense.
13: Não, vai ser o titular. Ele já poupou ontem para colocar o titular no final de semana.
6: E a intenção do Grêmio, tudo bem que ele talvez ontem até foi com as reservas lá, porque a prioridade é o brasileiro. Mas como ele viu chances agora de também passar na Sul-Americana, mas ele sabe que não pode poupar no brasileiro. Ele vai como disse o Branco, olha, até se colocar um time reserva contra o Bolívar, o Grêmio ganha naquele time.
13: É muito ruim aquele
6: time. Se ele colocar o mesmo time que ele ganhou, que ele jogou ontem, ele ganha. Ele ganha.
13: Também acho.
6: Entendeu? Então ele bota o time titular.
13: E vai ser mais ou menos, eu acredito, que esse time aí. Que jogou ontem.
6: Em casa, né?
13: Talvez ele mude uma peça ou outra, até pode ser. Mas aí ele vai pegar depois, ele enfrenta o São Paulo. Ele pode pegar um Boca numas quartas de final. Desde que o Boca vá avançando também.
6: Mas o Boca deve...
13: O Boca é só pelo nome, Boca Juniors, tá?
12: O time esse ano é muito fraco. Não tem.
6: Futebol não tá lá essas coisas. Mas... Eu não sei se retorna o Carlos Vinícius nesse jogo contra o Bolívar. Ou ele tá suspenso do quê? Não tô lembrado aqui.
13: Ele foi expulso, não foi?
12: Ele foi expulso
13: naquele último jogo lá.
12: É, ele vai estar à disposição no próximo.
6: Cumpriu.
13: Se a Comebol não puniu mais que um jogo.
6: É, exatamente.
12: Tem mais um porém com o Carlos Vinícius, né, no Grêmio, que eles estão vendo como é que vão fazer para renovar o contrato dele.
13: Tem já... um zum zum zum no Rio, que tem clube de olho lá.
12: Parece que já estão querendo levá-lo.
6: Ah, não é o seu Flamengo?
13: É. Ah, eu vi um canal lá do... Não. Estão acompanhando a situação. Então, não fizeram...
12: E se chegar...
13: Ah, por favor. Nada.
12: Tá, mas se chegar um Flamengo da vida, tiver pelo menos um interesse no jogador, tu não acha que a cabeça do jogador já dá uma viradinha do outro lado lá?
13: Então, deixa eu te responder. É o seguinte, lá ele chegaria para ser só mais um lá no banco, que nem o Vitão é.
6: Que nem o Vitão.
12: É melhor
6: no
12: ser
6: Inter,
12: mais
6: o Vitão era o Vitão era Vitão o era
13: titular.
6: Top.
13: Lá, tudo bem, ele tá jogando titular porque o Danilo tava na Copa, o Léo Pereira tava na Copa, o Léo Ortiz tá machucado. Então era Vitão e o guri da base, a zaga. Agora como é que foi Léo Pereira e Vitão. Muito provavelmente domingo já vá pro banco.
12: Uma pergunta só, seu Juliano. Bem.
6: É que com a Chapecoense não dá pra...
12: Só uma pergunta, seu Juliano. Eles estão pagando certinho o Vitão?
13: Então,
12: tá caindo todo mês?
13: Todo mês.
12: Então tá tudo certo.
13: Não, só porque tem uma base. Isso aí até deixa eu falar assim, ó, com alívio. Fazem 13 anos que o Flamengo não atrasa salário.
12: Não, mas é o problema desses jogadores aqui no Sul, porque eles recebem uns meses, de repente ficam 2, 3 sem receber.
13: Mas daí eu te faço uma pergunta seguinte, é melhor ele, vamos dar um exemplo de um outro clube, Cruzeiro. É melhor ele ir pro Cruzeiro ou melhor ele ir pro Flamengo?
12: Não, neste caso, o Cruzeiro é um bom pagador, né?
13: Agora... É um bom pagador porque hoje é uma SAF e tem o dono lá que...
12: Tá, então ele, nesse caso,
13: abre Cruzeiro, a torneira.
12: Mas o Cruzeiro não tá interessado nele.
13: Por que que se aquele Zé Lucas, o Flamengo perdeu a concorrência do Zé Lucas que ele tá indo pro Cruzeiro lá? O Bambambam Bam, Bam, lá do esporte lá, o Cruzeiro mas, tá contratando ele por quê? Porque no Flamengo ele ia chegar pra ser, ó...
12: Mas foi o que a gente falou ontem. O jogador já não é bom da dupla Grenal, mas se tu não pagou, daí que eles não vão jogar.
6: Todo trabalhador, ele quer ganhar. Não importa o que ele faça.
12: E se tá no contrato, tem que pagar.
6: Se tá no contrato, tem que pagar. E aí, quando não paga, meu amigo, se o Inter, Grêmio estão numa situação de, sei lá, se é de salários, de direitos de imagem, mas não interessa, é do jogador, ele quer receber. E outra, ele não tá cobrando mais do que é de direito dele. Então não dá nem para dizer, mas...
13: Isso aí você tem que culpar o dirigente.
12: Pois é.
13: Assinou? Mas não merece. Bom,
6: não interessa,
12: porque
6: meu querido.
12: Porque na cabeça do jogador tá assim, ó.
13: O presidente assinou.
12: Na cabeça do jogador tá assim. Se a empresa não tem responsabilidade de pagar o meu salário, eu também não vou ter responsabilidade de jogar bola pra eles. Então, por que que eu vou jogar bola?
6: Exatamente. Mas o Grêmio, dentro do que a gente viu, né, e do que vem vendo, certo? Ele tem possibilidades hoje, vendo o cenário. Possibilidade de passar pelo Bolívar, certo? E vencer a equipe do Fluminense em casa.
13: Que é difícil, não é um jogo fácil.
6: Exatamente. E o Inter lá com menos chance de ganhar do Atlético Paranaense, em havendo um vencedor desse jogo entre Mirassol e Vasco, um dos dois entra...
12: Entra nessa rodada.
6: Nessa rodada, hein? Infelizmente, né?
13: Posso pedir licença para ir para o espaço comercial?
12: Pode passar, então.
13: É assim, né?
12: Pode passar.
13: Pedir licença aos senhores, né?
6: É isso aí.
13: A gente vai rápido espaço comercial, na sequência a gente volta. Seu Miro, O senhor pediu para falar da Copa do Mundo, né? O senhor não falou da Copa do Mundo, né?
6: Depois.
13: Então, após o espaço comercial, o senhor vai ter uns 10, 15 minutos
12: para falar da
13: Copa do Mundo.
12: Aí,
13: quiser ficar falando sozinho também, não tem problema.
6: Barbaridade, aí não tem condição.
12: Faz um podcast.
6: Me ajudem daí, me ajudem.
13: Se quiser fazer o podcast, ele não tem problema. Mas, enfim, após o intervalo comercial.
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0: jogos de quartas de final, de semifinal, a grande final também. Já que o senhor não pôde, não teve a oportunidade de nos fazer a sua análise aí, né? Com seus belos comentários, que o senhor é o comentarista oficial da Rádio Esmeralda aqui de esportes.
1: Não,
0: o senhor
1: já
0: é o
1: fui.
0: Comentarista oficial, sim.
1: Ó, eu já fui.
0: O que o senhor tem a falar, então, da Copa do Mundo? O senhor estava com vontade de falar de Copa do Mundo. Já deu saudade? Bateu saudade, né?
1: Ah, sim, né? Com certeza. Porque até ontem estava comentando em casa, nem todos os jogos da Copa do Mundo foram tão bons, mas tivemos... para mim, uma das melhores Copas que eu assisti, Branco. O que, que você analisa? Eu não estou dizendo que seja a melhor, mas uma das melhores.
0: É que teve mais jogos.
1: Entende? E bons jogos.
0: Teve bons jogos. É... Queira ou não, ali o nível é diferente, né, Miro? É outro... É outro campeonato ali, como já se diz, Copa do Mundo, onde estão os melhores.
1: Por que, né? Que tem,
0: teoricamente, os melhores?
1: Uma atmosfera diferente. Eu não sei se... Sei lá. As imagens parecem que são diferentes. Gramado, é claro, nem se fala. Gramados, né? Top. Mas se vê um futebol melhor, mesmo daquelas seleções mais baixas. Quem é que ia esperar um rendimento tão grande de Cabo Verde, Egito,
0: Cabo Verde... Suíça,
1: entende? Japão, que a gente já sabe que, né?
0: Melhorou, né? Muito.
1: Melhorou
0: Japão,
1: muito.
0: Né?
1: Enfim, foram várias
0: seleções. Eu acho que as seleções da África,
1: elas estão evoluindo assim, cada vez mais.
0: Elas estão até de parabéns no todo, né?
1: Nossa, demais.
0: Senegal,
1: demais.
0: Costa do Marfim.
1: Uhum.
0: Foi quem que perdeu para... Acho que foi para Bélgica, que estava 2-0. Ou foi Senegal ou foi Costa do Marfim. Foi uma dessas duas seleções. Fizeram o 2-0 e o que aconteceu? Recuaram.
1: É o mal, né?
0: É o mal. É como o Egito fez 2-0 na Argentina, recuou.
1: Achou
0: o time, aí você não pode entregar a bola para a Argentina, entende?
1: Não,
0: que é o que a Argentina gosta, me entrega a bola aqui que eu gosto. Fica se defendendo aí. Mas foi uma boa Copa do Mundo, sim, Miro. Eu acho que foi uma das melhores. Foi. São 48 seleções, né?
1: Uhum.
0: Eu acho que foi, sim, sabe?
1: Jogos.
0: No modo geral. E, assim, torcemos muito aqui, né? Pela Espanha, tirando você, o Tidão, que estavam torcendo para a
1: Argentina.
0: Argentina.
1: Isso, né, Tidão?
0: Mas eu torci muito pela Espanha.
1: Não, eu não.
0: Vibrei muito.
1: Você sabe que uma das primeiras vezes que eu cheguei na final, não sabia para quem torcer, até a Espanha começar a ganhar, depois eu virei.
2: Ah, eu pensei que até a Argentina
1: depois
2: começou a ganhar.
1: Depois eu virei.
0: Agora, foi, eu não sei se o senhor concorda, mas...
1: Pior jogo que eu vi da Argentina na minha vida.
0: É, eu acho que de um time, foi um dos piores jogos, né, de finais de Copa do Mundo, né?
1: Sabe o que aconteceu? A Argentina, ela não tinha jogado em toda a Copa com um grande time, como joga a Espanha. Ele não fica lá atrás, lá não, e longe disso. E como você falou agora, me dê a bola que eu quero a bola. A Espanha não deu a bola para a Argentina.
0: Ela entregou até a bola ali no final, ali do final da prorrogação. Ali.
1: É.
0: Também tinha o cansaço, 120 minutos.
1: Nossa,
0: de futebol.
1: 3 horas.
0: Né? E ela correu risco, viu?
1: Uhum. Correu.
0: A sorte que como é que é o tal do Simeone lá, o filho do homem lá, é fraquinho, né?
1: Fraquinho.
0: A gente fala do Neymar, como é que o Neymar foi, mas como é que aquele Simeone foi, mas enfim,
1: Como é que ele não colocou o Flaco em nenhum jogo, né?
2: Colocou.
0: Colocou
2: o Flaco Lopes, sim.
1: Colocou?
2: Ele jogou, se eu não me engano, contra aquele do Vozinha.
1: Cabo Verde?
2: É, o Cabo Verde, ele jogou no segundo tempo.
0: Na prorrogação, então.
2: Isso, no segundo tempo foi. Ele colocou.
1: Eu achei que o Flaco não tinha jogado nenhuma partida.
2: E teve mais uma, que ele botou em duas prorrogações, que acho que foi contra a Suíça.
0: Eu não vi.
2: Se eu não me engano, foi contra a Suíça, o Flaco jogou também.
0: Esse aí.
2: Mas ele botou já no final, né?
1: É, mas pelo menos entrou, né?
2: É, entrou.
1: Acho que qual é o jogador que não quer pelo menos pisar num gramado de Copa do Mundo? Pisar, que eu digo entrar,
2: sim,
1: e jogar.
2: Sim.
1: Tem que ser os 5 minutos.
0: Eu acho que você estando no grupo ali já é...
1: Ah, já é uma grande vitória.
0: É grande coisa,
2: que nem o Everton. Só foi lá só pra passear, mas foi.
1: Mas foi integrante.
2: Foi.
1: Quando eu saí de férias, o Brasil já tinha acontecido a desclassificação, não? Eu saí dia 11, dia 10, na sexta. Que dia foi o jogo do Brasil?
2: Na sexta, agora não lembro. Foi contra a Noruega?
1: Foi antes.
0: Foi antes, Miro.
1: Foi antes, né? Eu não tô lembrado. Então tá, isso nós já tínhamos comentado. Mas pra mim...
0: Na verdade, o Brasil já tava eliminado, só não sabia ainda, né?
1: Ah, sim.
2: É, ele só ganhou um jogo a mais.
1: Só não, Eu não sabia para quem... Já era protegido pro Japão?
2: É, foi ali.
1: Protegido pro Japão.
0: Eu acho que

0: Até não pro Japão. Eu acho que o Brasil poderia ter ido até as quartas, pelo menos.
1: Eu acho, exato. Entende? Que o joguinho ali contra a Noruega, por favor, né? Por favor. Quer dizer,
2: mas,
1: uma seleção que era para ser batida.
2: Cair nas oitavas, cair nos avós lá, ou cair na, semi, é cair.
1: Pô, e o bom que nós tivéssemos chegado até a semifinal e disputado o terceiro lugar, quer dizer, não ia sofrer. Porque aí se ganhasse o terceiro lugar, comemorava. E quem é vice não comemora.
0: Tu ganhar o terceiro, é melhor que tu ficar aí.
2: Mas segundo. Como é que tu não ia sofrer, Miro? Como é que tu não ia sofrer?
1: Não, porque daí tu não tava na final.
2: Da onde na tua cabeça que o Brasil ia ganhar um terceiro lugar?
1: Pois é, eu digo, mas se chegasse, se chegasse, seria mais ou menos por aí. Qual a melhor seleção? Pra mim, a França, ela surpreendeu negativamente ao não chegar na final. Pra mim.
2: Pelo papel que tinham os jogadores ali, no caso, que estava no papel, né? Os jogadores que estavam no papel, a França
1: tinha
2: era para
1: mais que a Espanha.
2: Tinha mais do que a Espanha.
1: No meu entendimento, tinha mais que a Espanha.
0: A França, ela tem a individualidade melhor. Só que o conjunto da Espanha deu um tapa na cara de todo mundo, né? Nós aqui brasileiros, eu falei na segunda-feira aqui, acho que o Tidão não participou aqui, o Tidão ouviu. É, não sei se você viu o toque de bola da Espanha, lembrou muito o Brasil ali de 2004, 2005, que tinha aquele quadrado mágico, eles tocavam a bola assim,
1: brincando.
0: Uma simplicidade, né? E obviamente aí... que os nossos jogadores eram bem melhores.
2: Nossa. E foi aí que perdeu a Argentina, né? Que elas jogam eles jogam pro Messi, e ali a Espanha joga coletivo pra todos.
1: E aí onde o Messi foi anulado, porque ele não jogou.
2: Porque a Espanha não a Argentina não conseguiu jogar, o Messi não jogou.
1: Ele pegou a bola, o Messi, ali na prorrogação, no final, como você falou, que daí ele tentou ele.
0: É, porque daí a Espanha meio que largou, né?
1: O protagonista,
0: E tu vê que o...
2: Não, ele...
0: Sem vergonha era complicado, né? Final de prorrogação.
2: Ele precisa de segundos ali.
1: Segundos. É que também daí o coletivo não ajudou ele, porque ele... Quantas bolas ele tentou largar para os caras, como você falou, o próprio Simeone... Né?
0: Ele tem vontade, esse Simeone, vontade, a gente não... Na verdade, o time da Argentina, a seleção
1: argentina...
0: Mas não
1: para estar na seleção, né?
0: Você não pode falar da raça deles,
1: não.
0: Da vontade,
1: não.
0: Porque...
1: Tanto é que eles reverteram dois placares, né?
2: Sim.
0: Mas agora...
2: Eles não desistem.
1: Não desistem. Não desistem.
0: Se o Brasil tivesse pelo menos isso, a gente poderia chegar mais longe.
2: O Brasil levou o segundo gol da Noruega, parece que em campo se jogaram. Daí, tipo, tá tudo perdido, não tem mais o que fazer.
1: Não teve poder de reação.
2: Não.
1: Né? É, vontade, aquela reação de, não, vamos pra cima, vamos jogar. Não,
2: e convenhamos, né? O Brasil tava pensando já os jogadores, né? Querendo ir viajar pras férias, querendo...
1: sei lá o que era. Olha aquele jogo que o argentino tava perdendo por 2-0 pro Egito. Ou não foi buscar o placar?
2: Foi buscar e virou.
1: E virou.
0: É, tudo bem, virou, né, Miro? Mas teve uma arbitragem
1: da
0: Argentina durante essa Copa aí que era bem...
1: Por favor.
0: Tava chato de
2: mas
0: se ver,
2: isso aí não é culpa da Argentina, né?
1: Ah, não, claro. É da arbitragem. A Argentina não tem nada a ver com isso,
2: nada
1: né?
2: A ver com isso. Nada a ver
0: aí
2: com
0: na
2: isso.
0: Final ali, até tava lendo essa semana, até falei no esporte que tava fazendo uma petição pra FIFA anular o jogo final. Não.
1: Por quê?
0: Ah, porque os argentinos, eles não aceitam perder.
1: Por favor.
0: Não vai dar em nada, obviamente.
1: Claro que não.
0: Mas...
1: Vai tirar o título da seleção,
0: não tem? Não.
1: Obviamente que não. E outra... Não fizeram por merecer.
2: E eu
1: O que a arbitragem errou no jogo contra de Espanha e Argentina? Eu não vi.
0: Ah, eles estão falando lá porque ele tinha que ter
2: errou.
0: Sido expulso Cucurella.
2: Um erro teve. Anular o primeiro gol da Espanha.
1: Foi. Cara.
2: Porque pra mim foi simulação do jogador argentino. Ele não nem encostou.
1: No, a TV tentou pegar algum ângulo ali, não conseguiu?
0: É,
1: ali
0: só teve que é o seguinte, erro. No jogo da semifinal... O segundo gol da Argentina contra a Inglaterra, o cara pisa. No pé, e tanto que ele sai mancando. Ele não consegue marcar o Messi, por quê? Porque ele levou um pisão no pé e ele caiu, nisso a bola sobrou pro Messi, o Messi foi lá, cruzou, o cara fez o gol.
1: É.
0: Como é que o VAR não analisou esse lance aí?
1: Por isso que o meu medo era que na final eles arrumassem alguma coisa para favorecer a Argentina. Porque
0: mas
1: vinham favorecendo.
0: Mas eu também tava com medo.
2: Mas tentaram já
1: é, com o gol. Aquele é o gol anulado, né? Com aquele gol anulado. Mas não, só que assim, ó, é uma coisa que tava muito clara, futebol, nada pode superar o bom futebol dentro de campo.
2: É.
1: E o bom futebol foi apresentado pela Espanha. E aí você vai querer milindrar uma competição do tamanho que eles, né, disseram que
2: e pra
1: que
2: mim
1: era.
2: Foi merecidamente. A campeã Espanha mereceu ganhar.
0: Me surpreendeu, assim, o time da Espanha, sabe? Eu pensava assim, A França tem os melhores jogadores, né? É o time, eu acho, que ia ser batido. Porque eu não tinha visto ainda a Espanha jogar, parado para assistir a Espanha jogar. Só que ela foi crescendo durante a competição.
1: Durante a competição.
0: E a final...
1: Não,
0: aliás, não. Contra a França, já na semifinal...
1: É, eles meteram
0: bola. Eu não consegui ver todo o jogo, mas tu vê... Puxa,
2: a Espanha
0: assustou cara,
2: ali contra a França?
0: Os caras, digamos assim, não, França... Nós vamos tocar a bola aqui.
1: França foi
0: 2-0.
1: 2-0.
2: Ao natural. 2-0,
1: ao natural.
0: É, ao natural.
1: O natural.
0: O cara fez um pênalti lá no começo do jogo e...
2: A França, ela entrou um pouquinho de saltinho alto, entendeu? Achando que seria superior à Espanha.
1: Uhum.
2: E a Espanha mostrou que simplesmente não.
0: Se a Espanha tivesse um goleador, aí nossa, né? O problema da Espanha é que ela não tem um cara ali, digamos, diferente. Se a Espanha tivesse um Mbappé.
2: Quem que é o craque da Espanha, tá, assim, pra dizer assim que é o cara?
0: Sim.
2: Não, pra dizer que nem a Argentina tem o Messi, a França tem o Mbappé.
0: Tem Mbappé, tem o Olise, tem o Dembélé.
2: Tá, mas e daí a Espanha, quem que é o...
0: A Espanha tem o conjunto,
2: é,
0: né? Tem o Rodri ali,
2: pois
0: que é,
2: é
0: um bom jogador, tem o Cucurella ali,
2: coletivo,
0: que, é um, que é um lateral ali, um bom lateral.
2: E foi o que o Cafu falou numa entrevista, que tá faltando pro Brasil. É o jogo coletivo, porque ele explicou que em 2002 não tinha um craque, tinham vários craques.
0: Ah, mas aí lá era outro
2: nível. Não, mas é que ele falou assim, ó, ninguém se intitulava, eu sou melhor, eu sou o estrela do time.
0: Ah, mas também?
2: Não, não, mas eles poderiam dizer, ó, o Ronaldinho Gaúcho poderia dizer, eu sou o 10, eu visto a 10, eu sou o melhor do time.
0: Não, mas
2: não.
0: E o Ronaldo? Mas e o Rivaldo, que era o maestro do meio de campo. E Roberto Carlos, que era o melhor lateral esquerdo do mundo.
2: Mas aí que ele
0: e
2: falou,
0: o Cafu, que era um dos melhores direitos do mundo.
2: Eles jogavam coletivamente. Pra todos. Todos jogavam pra todos. Não queria saber se um ia ser o goleador, se o outro ia ser não sei o quê.
1: Mas se você ver a França, ela não jogava pro Mbappé, né?
2: Não.
1: Não jogava pro Mbappé, que é considerado, digamos assim, a estrela.
2: É que tinha o Dembélé, o Mbappé e o...
1: Olise. Né? Mas tinha outros depois na retaguarda, um pouco antes. Por isso que aí o que o Branco falou da individualidade, eu diria assim, ó, que na maioria dos jogadores... da França, todos os jogadores de uma qualidade individual incrível.
0: E o sistema, sim, defensivo da Espanha, putz, toma um gol na competição e de pênalti ainda.
1: De pênalti.
2: E outra, o
0: pô,
2: técnico,
0: cara, tu vai falar o quê?
2: O técnico da França é muito bom.
0: Claro que é bom. O Deschamps.
1: Nossa, é, cara.
2: Ele é fera, é muito
1: não,
2: bom.
1: Não, e depois contra a Inglaterra ali, eu acho que os caras. Bom, saíram jogando os reservas, né?
0: Ali é um jogo meio de compadre.
1: É.
2: Eu acho que eles não tinham nem vontade de jogar aquele jogo.
1: Sei lá,
2: eles jogaram porque tinham que jogar.
1: Ela até começou a meter gol lá.
2: É,
1: e daí,
2: ele aproveitou.
1: E quase que buscou, né? Quase que a França
0: acho
1: busca.
0: Que, viu, né,
1: que
0: a França 4-0 acabou, né? É. Tu relaxa o segundo tempo. Ah,
2: e viu que a França só deu uma apertadinha e já fez 2-3 ali numa.
1: Aí depois, claro, tomou mais um, aí foi consequência.
2: Eles queriam ir pra casa, já estavam pensando no que ia fazer de férias.
1: Mas eu entendo assim, ó, que estava, e nós comentávamos aqui, eu apostava na França.
0: E eu também.
1: Estava entre
0: também.
1: França e Espanha. Lembra que nós falávamos,
2: sim,
1: aqui? França e Espanha. Deu Espanha. Então, não,
2: o nosso
1: assim,
2: colega, ele apostou na Espanha, depois ele trocou pra França.
1: Mas se a gente for ver as Copas do Mundo aí, nunca deu uma surpresa, né? No campeão. 2026 agora a Espanha, 2022 a
0: Argentina.
1: Foi um ano, foi uma
0: 2018,
1: Copa.
0: 2018
1: a França.
0: 2014 a Alemanha.
1: Alemanha. 2010 a Espanha.
0: A Espanha, 2006
1: a França.
0: A Itália.
1: A Itália. Então,
0: 2002. Oh, meu, 2002.
2: Brasil, eu lembro, eu era criança, mas eu lembro.
1: Brasil, tu era criança?
2: Eu 2002. Era criança, eu tinha uns que 8 anos, acho.
1: Mas já lembra?
2: Claro, lembro.
1: Ah, bom.
2: Aquele cabelinho do Ronaldo lá, ninguém esquece.
1: Então não há nenhuma surpresa. Olha que a gente recordou até 2002, depois tem 98 que foi
0: França,
1: a França.
0: 94 o Brasil de novo.
2: Esse eu tenho uns recortes.
1: 90 a Alemanha.
2: Esse de 98 eu tenho uns recortes. Eu lembro vagamente alguma coisa.
1: E a gente só ficou sabendo o que aconteceu com o Ronaldo, acho que depois do jogo, né?
0: Depois do jogo.
1: Depois do jogo. Ele entrou meio bambeando dentro de campo.
0: É, ele não tava bem.
1: Não tava bem.
0: Aí já saiu um monte
1: tipo
0: de teoria da conspiração, que venderam a Copa.
1: Ah,
0: que... Pare.
1: Ah, pelo amor de Deus. É como essa meu agora, estão dizendo, não,
2: das bets.
1: A Argentina veio bem até aqui, vendeu pra Espanha. O que é isso, gente?
2: Não.
0: Ah, vendeu, sim.
1: Ah, por favor.
2: Mas dizem que no jogo
0: não veio
2: do Brasil,
0: sem nota.
2: Lá,
1: ia estar jogando até agora e não ia ganhar da Espanha.
0: Vendeu, então não teve nota.
1: Não teve nota. Não teve
0: Seu
1: nota.
0: Seu Bira, a gente tá quase chegando no final ali.
2: Olha aí.
0: Do Esmeralda nos Esportes. O que, que o senhor espera então da seleção brasileira agora? O senhor não falou muito da seleção brasileira. Agora,
2: do técnico,
0: por esse novo ciclo que vai se iniciar.
1: Primeiro, vamos dar uma chance pro Ancelotti, então. Vamos
2: Oferece ao Clebão esse comentário agora.
1: Clebão, vamos dar uma chance ao Mister Ancelotti, certo? Se bem que ele teve tempo para trabalhar, sim, senhor. E muita gente cobrou isso, apresentou pouco na seleção, mas teve tempo para trabalhar. Muito bem. Agora vamos ver o que ele vai apresentar nessa próxima convocação, que já é um espelho, digamos assim, do que ele... Se bem que muitos jogadores são experimentados antes de eliminatórias, primeiro Copa América, depois eliminatórias e tal. Mas é a expectativa que se tem do Ancelotti, ele arredondar essa seleção. Agora, não adianta se os jogadores não tomarem como exemplo as outras seleções que fizeram muito nessa Copa, né? Até as pequenas fizeram bastante, o Brasil não chegou perto das pequenas. Se tivesse jogado, botado à vontade, como Cabo Verde, Costa do Marfim, botado aqui, nem se diz, o coração na ponta da chuteira, o Brasil não caía nessa fase ali, ele ia um pouquinho mais adiante. Até poderia não chegar numa final, mas não ia. Pô, cair nas oitavas, cara.
2: E aí outra.
1: Desde 1990, né? Que nós não caímos nas oitavas.
0: 90.
1: É. Quer dizer...
2: Tem um adendo aí dentro disso aí, que também é com a CBF. Se ela deixar o técnico escolher o jogador que ele quer, é uma coisa. Agora, se tiver que escolher o jogador que a mídia quer ou que a CBF quer pra poder vender ou dar marketing...
0: Nós, já deixou de dar.
2: Não, mas o Brasil não vai formar uma seleção nunca. Nunca. Porque daí não é os jogadores que o técnico quer. É o que eles querem. Daí ele vai ter que se adaptar naquilo ali pra fazer um time.
0: Só não esqueça, Miro, que o estilo de jogo do Ancelotti é reativo, tá?
1: É.
0: Não vamos esquecer disso, tá? Não, mas o Brasil... É, mas quem contratou tinha que saber.
1: Branco, eu acho assim, ó, que o Brasil... não vai ter uma seleção para ser campeã na próxima Copa, viu? A Espanha vem trabalhando isso aí, fazia 16 anos o último título dela, que foi em 2010. E ela veio trabalhando com
2: a base, esse técnico, né?
1: Esse treinador aí trabalhou com a base.
0: Não, mas ele ganhou em 2018 a França.
1: Não, a Espanha.
2: Não, a Espanha.
1: Falei em França? Não, Espanha.
2: Esse técnico da Espanha, se eu não me engano, tá há 5 anos só na Espanha.
1: Tá, mas ele trabalhou lá com a base, Tidão.
0: Ele trabalhou, eu tava lendo, sub-17, sub-20, sub-23, então, e daí
2: ele veio pegando.
0: Então ele conhecia muitos jogadores ali. Dessa...
2: Só que a Espanha deixou ele, com certeza, ele escolheu os jogadores.
1: Como é que era o nosso da base ali que chegou na principal?
0: O Ramon? Não, por favor, cara.
1: O Ramon, como é que você não... Não, né?
0: Não é, a culpa não é dele, Miron. A culpa não é do Ramon, não. Culpa é de quem colocou ele lá.
1: Não, isso, com certeza. Mas então, por que eu tô dizendo que em 4 anos nós não vamos chegar ainda? Por quê? Porque nesse ano nós não mostramos nada. Em 4 anos vai fazer uma seleção a ponto de ganhar uma Copa, eu acho difícil. Quando o Brasil ganhou as Copas do Mundo, vamos pegar a última em 2002. A última em 2002, o Brasil tinha celebridades do futebol ali
0: exatamente,
1: jogando.
0: Exatamente, mas assim, Miro, eu acho que ali, como a gente tinha muito, muito jogador bom, a gente conseguiu ganhar. Só que o futebol de 2000 e do começo dos anos 2000 era diferente de agora. Agora não adianta você ter apenas bons jogadores, vide a França. Não adiantou só ter bons jogadores, precisa ter um coletivo.
1: Exato, e que nós não temos, né?
0: Não temos.
1: Você viu que nós não temos?
0: Não tem nada, cara.
1: Não temos, cara, não temos nada.
0: Então... A próxima convocação. Acho que o Alisson ele leva ainda, tá?
1: Tá.
0: Os laterais ali, ó, Danilo, Alexandre, morreu ali, Casemiro também, já era.
1: Fora.
0: Eu acho que os dois zagueiros ele leva ainda,
1: o Bruno Guimarães.
0: É, o Gabriel Magalhães.
1: Gabriel Magalhães.
0: Muito bom zagueiro.
1: Uhum.
0: Quem mais que ele leva ali no meio de campo?
2: E o menino Ney.
0: Não, esse é...
1: Não,
0: para. Aí ele vai levar Endrick, Estevão, que o João Pedro.
1: João Pedro.
0: Entende?
1: O Pedro...
0: Não sei.
2: Pedro do Flamengo?
0: Acaba de levar o Pedro porque tá, entende? Mas não é pro próximo ciclo, né? Ele vai, até pode levar. Ah, não tem metade do que tava na Copa do Mundo,
2: você
0: foi.
2: Em 4 anos vai surgir mais jogadores.
1: Não, claro que sim.
0: O Rodrigo volta, entende? O Vini vai de novo.
1: O Vini, claro. É. O Hendrick, né?
0: O já Hendrick, falou no Hendrick?
1: É. O Hendrick, é. Certo?
2: Até lá já vai estar mais maduro.
1: Rafinha, né? Deve ir.
0: Rafinha deve ir também.
1: O Cunha.
0: O Cunha vai também, acredito que vá também.
1: Entende?
0: Entende?
1: Nós temos
0: o
1: aí
0: meio de campo valores. Ali, o Bruno Guimarães ali, que foi um dos melhores jogadores para mim da Copa.
1: Uh-huh.
0: Colocaria o Vini, o Gabriel Magalhães e o Bruno Guimarães como os três melhores jogadores do Brasil durante a Copa. E o Alisson também, que não comprometeu em nada. Não. Até salvou o Brasil muitas não. vezes ali. Obrigado, seu Miro.
1: Deixa eu só dizer aqui o seguinte.
0: Rápido, Miro.
1: Amanhã. Tempo. Não tem problema. Amanhã, 16 horas, no Estádio Alto da Glória, tem Glória e Gaúcho de Passo Fundo, último amistoso preparatório para a estreia na Série B.
2: Um abraço pro César e pra dona Lia aí, do refeitório aí, que diz que tá muito boa a boia lá pro pessoal do Glória lá.
1: Opa, então Tidão, tá certo.
0: O Tidão vai assistir o jogo do Glória amanhã,
2: mas sabia? Com certeza.
0: Olha ali, ó, viu?
1: A mãe tá lá, o pai tá lá?
2: Tá lá, estão tudo lá fazendo aqui, boia lá.
1: O ingresso é 1 quilo de alimento, eles vão destinar pras entidades. E nos jogos do Glória, em Vacaria, R$20 na geral, R$40 na social. Tem jogadores chegando ainda pro elenco aí do Glória, né? Tô esperando a chegada de um goleiro titular e também do Biteco, me diz aqui o Saraiva, viu? Então, novidades ainda nesta semana no elenco do Glória.
0: Valeu, seu Miro. 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Na sequência,

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2: Olá, boa noite.
0: Boa noite para você que nos acompanha em todo o país.
2: Sexta-feira, 24 de julho de 2026.
0: E vamos aos destaques do dia.
2: Atenção, entregadores e mototaxistas.
0: A partir de segunda-feira, você pode negociar um novo veículo com juros mais em conta. Pablo Mundim.
3: O programa permite financiar um veículo zero quilômetro, como bicicleta elétrica, ciclomotor, motoneta, moto elétrica ou moto flex.
2: Proteção de mulheres na internet e enfrentamento da violência no ambiente digital.
0: Plataformas devem retirar em até 2 horas conteúdo íntimo não autorizado.
2: E está proibido o uso de inteligência artificial para criar imagens íntimas falsas.
0: É o que prevê o decreto que entrou em vigor esta semana, Luana Karen.
4: A norma engloba crimes e outros atos ilícitos praticados com o uso da internet que provoquem sofrimento físico, psicológico, sexual, político ou econômico.
2: E sancionada lei que autoriza o uso do spray de pimenta para autodefesa por mulheres acima de 18 anos. Raquel Mariano.
5: O aerossol deverá ser de uso individual, intransferível e não poderá conter substância letal ou que cause intoxicação permanente.
0: Hoje, na apresentação da Voz do Brasil, eu, Helen Bernardes e Luciana Vasconcelos.
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0: Atenção, mototaxistas, motofretistas e entregadores de aplicativos habilitados no programa Move Brasil.
2: O início das operações da linha de crédito nos bancos para a compra de novos veículos começa na próxima segunda-feira, dia 27 de julho.
0: Nesta fase, a liberação do financiamento dependerá da análise feita pelas instituições financeiras.
6: Os trabalhadores que usam motocicletas e bicicletas como instrumento de trabalho terão um pouco mais de tempo para dar início à segunda fase da linha de financiamento do programa Move Brasil. As operações, que começariam em 13 de julho, foram adiadas para o dia 27 para a conclusão de testes tecnológicos e operacionais entre os sistemas dos bancos e do programa, explica o Alice Moreira, secretário de Desenvolvimento Industrial, Inovação, Comércio e Serviços.
7: Nós fizemos uma prorrogação do programa para que isso tivesse garantido. Por quê? Porque com o fundo garantidor não significa dizer que o trabalhador com problema de inadimplência, por exemplo, vai ter acesso a esse crédito. Mas melhora, por exemplo, a pontuação, as condições de score dos trabalhadores para ter acesso ao crédito.
6: A linha de crédito é destinada a entregadores ciclistas e motociclistas, motofretistas e mototaxistas, tanto os que trabalham por aplicativos, quanto os que tem vínculo formal de emprego. O programa permite financiar um veículo zero quilômetro, como bicicleta elétrica, ciclomotor, motoneta, moto elétrica ou moto flex. A contratação do financiamento continua dependendo da análise de crédito feita pela instituição financeira. O financiamento tem prazo de até 48 meses para pagamento e carência de 2 meses. As operações contam com parte da cobertura do Fundo Garantidor de Operações, o FGO, como destaca o secretário de Desenvolvimento Industrial, Inovação, Comércio e Serviços, o Alice Moreira.
7: A utilização do fundo garantidor vai mitigar o risco de crédito. Então a gente vai ter uma cobertura de 50% da receita e 100% da operação. Com o Banco do Brasil e Caixa Econômica operando essas linhas de crédito, assim como outros bancos que se habilitarão ao programa. A taxa de juros para os homens é de 12,5% ao ano. A taxa de juros para as mulheres é de 11,5% ao ano.
6: Aqueles que não se habilitaram ainda podem fazer a solicitação, mas precisam cumprir alguns requisitos. É preciso ter CNH categoria A, estar cadastrado em aplicativo de transporte ou entrega há pelo menos 6 meses, com no mínimo 100 corridas ou entregas feitas, ou trabalhar com carteira assinada há pelo menos 6 meses. Em seguida, o trabalhador deve acessar o endereço movebrasil.sistema.gov.br e fazer a inscrição utilizando a conta Gov. Em até 5 dias úteis, o sistema informa se a solicitação atende aos critérios do programa. Com isso, os trabalhadores com participação confirmada poderão procurar a Caixa Econômica Federal, o Banco do Brasil ou outras instituições financeiras habilitadas para facilitar o crédito. Reportagem Pablo Mudim.
2: Após a divulgação de duas taxas adicionais impostas pelos Estados Unidos a produtos brasileiros, o governo informou como isso afeta o país.
8: Levantamento feito pelo Ministério do Desenvolvimento, Indústria, Comércio e Serviços apontou que 52,7% das exportações brasileiras para os Estados Unidos não estão alcançadas pelas sobretaxas.
2: Nessa categoria estão, por exemplo, café, carnes, ferro fundido, aeronaves, suco de laranja, frutas, vários produtos químicos e a maior parte das exportações de celulose.
8: De acordo com o Ministério, com base no comércio bilateral de 2024, estima-se que aproximadamente 23,1% das exportações ao país norte-americano estejam sujeitas às novas sobretaxas.
2: Agora é lei. Mulheres poderão usar aerossol de extratos vegetais, conhecido como spray de pimenta, para autodefesa.
8: A norma foi publicada hoje no Diário Oficial.
5: Foi sancionada nesta sexta-feira a lei que autoriza em todo o país a comercialização, a aquisição e a posse de aerossol de extratos vegetais, conhecido como spray de pimenta, para a autodefesa das mulheres. Para comprar o produto, elas terão que cumprir algumas exigências, como ter idade mínima de 18 anos, apresentar documento com foto e o comprovante de residência e declarar que não possui condenação por crime doloso com violência ou grave ameaça. O dispositivo pode ter capacidade máxima de 50 ml e pode ser usado apenas para repelir agressão injusta, atual ou iminente. Ele é classificado como um instrumento de menor potencial ofensivo e deve ser composto por extratos vegetais regulamentados pela Anvisa. O aerossol deverá ser de uso individual, intransferível e não poderá conter substância letal ou que cause intoxicação permanente. A comercialização será fiscalizada pelo Poder Executivo e os comerciantes deverão manter o registro das vendas por 5 anos e orientar as compradoras sobre o uso correto do equipamento. A nova legislação ainda cria o Programa Nacional de Capacitação em Defesa Pessoal e Uso de Instrumentos de Menor Potencial Ofensivo para Mulheres. A ideia é oferecer orientações sobre legítima defesa e ações de combate à violência doméstica. Raquel Mariano, para a Voz do Brasil.
2: E já estão em vigor novas regras para proteger as mulheres do ambiente digital.
8: O decreto publicado nesta semana estabelece diretrizes para prevenir e combater os crimes cometidos ou facilitados pelo uso de tecnologias, incluindo conteúdos manipulados por inteligência artificial.
2: Confira agora na reportagem de Luana Karen.
9: A violência contra mulheres não conhece limites físicos e cada vez mais as agressões se espalham pelas redes sociais, aplicativos de mensagens e outras plataformas digitais. Para enfrentar esse cenário, entraram em vigor novas regras que reforçam a proteção das mulheres no ambiente digital e estabelecem responsabilidades para as plataformas de internet, como destaca a ministra das Mulheres, Márcia Lopes.
10: Toda vez que uma mulher se sentir ofendida, humilhada, com exposição de conteúdos íntimos não consentidos, ela imediatamente denuncia para a plataforma e a plataforma tem 2 horas para a remoção desses conteúdos. Caso contrário, responderá com multa, com outros tipos de controle pela Agência Nacional de Proteção de Dados do Ministério da Justiça.
9: O decreto define o que é violência contra a mulher em ambiente digital. A norma engloba crimes e outros atos ilícitos praticados com o uso da internet e de tecnologias digitais, que provoquem sofrimento físico, psicológico, sexual, político ou econômico. A delegada-chefe adjunta da Delegacia Especial de Atendimento à Mulher, de Brasília, Mariana Almeida, destaca que grande parte das vítimas são crianças e adolescentes.
11: Muitos desses casos têm acontecido com adolescentes, principalmente ali na faixa iniciando ali dos 10, 11 anos de idade, que é o que quando a gente acredita que elas passam a ter um acesso ao celular um pouco mais livre, né? E aí a gente vê, infelizmente, esses casos em que essas meninas são cooptadas através desses, até mesmo de chats de jogos, né?
9: Uma das principais mudanças trazidas pelo decreto é a obrigação das plataformas digitais de agir com rapidez nos casos de divulgação de imagens ou vídeos íntimos sem autorização, o conteúdo deverá ser retirado do ar em até 2 horas após a notificação. As empresas terão ainda que oferecer canais gratuitos e de fácil acesso para denúncias, acompanhar cada caso e divulgar informações sobre a Central de Atendimento à Mulher, o Ligue 180. A delegada-chefe adjunta Mariana Almeida destaca que muitas vezes, por estar atrás de uma tela, o criminoso acredita que pode sair impune.
11: A internet, ela deixa rastro. Então, nós temos, sim, meios, nós temos mecanismos de, através desses rastros, né, que são deixados ali, é possível, sim, responsabilizar esses agressores que tentam ali se valer desse anonimato para praticar esses crimes contra as mulheres.
9: O decreto também trata de um problema cada vez mais comum, o uso da inteligência artificial para criar imagens ou vídeos falsos de nudez ou conteúdo sexual envolvendo mulheres. As plataformas deverão adotar mecanismos para identificar e bloquear esse tipo de solicitação. Outra novidade é a determinação para reduzir o alcance de ataques coordenados contra mulheres nas redes sociais, especialmente quando envolvem mulheres que exercem funções públicas ou têm grande exposição profissional, como jornalistas. A fiscalização ficará a cargo da Autoridade Nacional de Proteção de Dados. Casos de violência contra a mulher podem ser denunciados pelo Ligue 180, que funciona gratuitamente 24 horas por dia. Violações de direitos humanos também podem ser comunicadas pelo Disque 100. Reportagem Luana Karen.
8: Atualmente, a maior parte dos serviços públicos podem ser encontrados pela internet usando a conta GovBR.
12: Mais de 177 milhões de pessoas usam o GovBR e são mais de 13 mil serviços públicos digitais disponíveis.
8: O repórter Carlos Oliveira fala quais cuidados que temos que ter com a conta. Vamos ouvir.
13: O primeiro cuidado que você precisa ter com a conta GovBR é guardar a sua senha com o mais absoluto sigilo. Nunca compartilhe com ninguém. Tenha o mesmo rigor que você tem com a senha do seu banco. Outra coisa importante é aumentar o nível da sua conta GovBR para ouro, caso ainda não seja. Aí você pode fazer o reconhecimento facial, o que torna a identificação ainda mais segura contra possíveis fraudes. Habilite também a verificação em 2 etapas. Com isso, toda vez que você entrar no GovBR, colocar o seu CPF e senha, o aplicativo GovBR vai gerar um código. Só depois que digitar esse código é que você terá acesso à plataforma. A verificação em 2 etapas vai funcionar se você tiver a conta GovBR de nível prata ou ouro. Você ainda pode fazer a gestão dos dispositivos que acessam sua conta GovBR. Essa ferramenta permite o monitoramento de quais aparelhos e em que locais a sua conta foi acessada pela última vez. E o histórico da conta GovBR, do mesmo jeito, mostra todos os acessos, além dos atendimentos feitos na plataforma. Mais de 177 milhões de pessoas usam o GovBR e são mais de 13 mil serviços públicos digitais disponíveis. A plataforma abrange serviços federais, estaduais e municipais. Segundo o diretor do Departamento de Identidade Digital da Secretaria de Governo Digital do Ministério da Gestão, Hudson Mesquita, este ambiente do GovBR é seguro.
14: Não há registros de invasões ou de vazamento de dados na plataforma GovBR. O sistema possui diversas tecnologias e processos de monitoramento que garantem a segurança dos ambientes tecnológicos e a privacidade das pessoas.
13: Para saber como aumentar o nível de sua conta, fazer a verificação em 2 etapas, habilitar a gestão de dispositivos, ver como baixar o aplicativo GovBR e tirar qualquer dúvida sobre a plataforma, acesse o site gov.br/conta. Também existem unidades de atendimento presencial do GovBR. Para saber se tem uma perto de você, acesse o site gov.br/presencial. Reportagem Carlos Oliveira.
12: Lidar com dinheiro não precisa ser um bicho de 7 cabeças e o aprendizado pode começar bem cedo na própria escola.
8: Para ajudar o ensino dentro das salas de aula, as secretarias de educação podem contar com material de apoio do FNDE. Saiba mais com Diego Freitas.
15: secretarias estaduais e municipais de educação já podem acessar os materiais do projeto Educação Fiscal, Cidadania e Controle Social nas Escolas. Os conteúdos estão disponíveis no portal do Fundo Nacional de Desenvolvimento da Educação, FNDE. Os materiais podem ser utilizados em disciplinas, projetos pedagógicos locais e atividades de educação integral, observadas as definições de cada sistema de ensino. Segundo o Ministério da Educação, a proposta é apoiar o trabalho das redes da educação básica com conteúdos voltados à educação fiscal, ao orçamento público, à transparência e ao controle social. Os recursos pedagógicos e as informações sobre a adesão podem ser consultados na página do projeto, disponível em gov.br/FNDE. A adesão é voluntária. Diego Freitas, para a Voz do Brasil.
12: Termina amanhã, dia 25, o prazo para o envio de contribuições sobre a educação bilíngue de surdos no país.
16: As contribuições serão usadas para consolidar as diretrizes nacionais desta modalidade, para um ensino mais inclusivo e de maior qualidade.
17: Podem participar professores, gestores, profissionais da educação e qualquer cidadão interessado no tema. O professor universitário Emiliano Aquino, que é também pai e sobrinho de surdos, destaca a importância da participação da sociedade em torno deste tema.
18: Essas opiniões da sociedade constituem uma das fontes que ajudam os conselheiros a pensarem e a deliberarem. Isso é absolutamente fundamental para que a modalidade possa ter consequências nos sistemas de ensino, nas escolas.
17: A consulta pública vai embasar a elaboração das diretrizes curriculares nacionais da educação bilíngue de surdos, um norte para estados e municípios na expansão e na consolidação dessa modalidade de ensino. Alguns dos pontos abordados pelo documento são o uso da língua brasileira de sinais nas escolas, o ensino do português escrito como segunda língua, a formação de professores bilíngues e a produção de materiais didáticos específicos para estudantes surdos. Para contribuir, basta acessar a plataforma Brasil Participativo.presidencia.gov.br. Reportagem Thaís Antônio.
12: E você pode aprender inglês e espanhol pela internet na plataforma MEC Idiomas.
16: A ferramenta é voltada à aprendizagem do nível básico ao avançado.
12: Saiba como se inscrever com Thaísa Vitória.
19: Uma plataforma gratuita para estudantes iniciarem ou complementarem o aprendizado em línguas estrangeiras. Esse é o objetivo do MEC Idiomas, que oferece cursos de inglês e espanhol por meio do portal mecidiomas.mec.gov.br ou de aplicativo. Para acessar a ferramenta, é necessário fazer login com uma conta gov.br. O usuário deve escolher o idioma que quer aprender. Em seguida, pode realizar o teste de proficiência disponível, que avalia o grau de conhecimento, ou iniciar diretamente pelo nível básico. Depois, é só começar as aulas, realizar os exercícios propostos e avançar pelas unidades do curso. As aulas são organizadas em 6 níveis de aprendizado. Cada um deles reúne de 4 a 6 módulos, contendo entre 10 e 15 aulas. No total, estão disponíveis cerca de 800 aulas. Ao concluir um nível, o estudante recebe um certificado. Thaísa Vitória para a Voz do Brasil.
16: As férias de julho estão na reta final e o fim de semana promete ser de praias, piscinas, rios e lagos para crianças e adolescentes.
12: Mas, para garantir que a diversão não vire tragédia, a atenção com os pequenos precisa ser redobrada.
16: É amanhã, dia 25 de julho, é o Dia Mundial de Prevenção do Afogamento, uma data que reforça cuidados simples e que podem salvar vidas.
12: E a repórter Graziele Bezerra mostra o que pais e responsáveis devem fazer para proteger a garotada.
20: A babá Cassiane de Freitas aproveitou os últimos dias de férias para levar a filha Ruth Esther, de 8 anos, para brincar e nadar no Lago Paranoá, em Brasília. Mas em nenhum momento da brincadeira desviou a atenção da menina. Era um olho na cria e o outro também.
21: Ia ter bastante atenção, né? Porque criança cega a gente. Eu tenho muito medo também, por isso que eu deixo ela só no raso mesmo, porque a água é traiçoeira, né?
20: Nadar no lago é uma das brincadeiras
1: trilhas preferidas da Ruth, que está sempre atenta para evitar acidentes na água.
3: Eu brinco de peixe, porque eu amo nadar. Eu tomo cuidado para mim não afogar, porque eu sou inteligente.
1: O Davi Lucas, de 13 anos, também aproveitou os últimos dias de férias na água, mas tudo com muita atenção e cuidado.
22: Eu sei nadar, mas não sou aquela pessoa que nada muito bem, e aí de vez em quando eu uso boia, mas como aqui eu tava com meu pai, né, ele tava tendo atenção e me olhando.
1: Dados do Ministério da Saúde apontam que dos cerca de 72 mil afogamentos ocorridos no Brasil entre 2010 e 2023, mais de 13 mil foram de crianças e adolescentes de 0 a 14 anos. Para os pequenos, entre 1 e 4 anos, essa é a segunda maior causa de mortes acidentais no país. E o afogamento em águas naturais, como rios e lagos, foi o mais frequente. Segundo o sargento Flávio Rosa, do Grupo de Operações Aquáticas do Corpo de Bombeiros do Distrito Federal, existem cuidados que precisam ser adotados para evitar que a diversão seja substituída por tragédia.
23: Em afogamento, a gente fala que água no umbigo é sinal de perigo. Uma criança deve estar a um braço de distância do adulto responsável. A responsabilidade sobre a criança é do próprio responsável e não delegar isso jamais. Existe um tipo de boia que é o mais eficaz, que é ela que vai no tórax da criança e vai nos braços. Mesmo com equipamento, a criança deve estar sob observação.
1: Para os adultos, o alerta do sargento é: se beber, não mergulhe.
23: Mais de 70% dos afogamentos têm influência da bebida alcoólica. Bebeu, interessante que não entre na água.
1: O Brasil tem uma política nacional de redução da morbimortalidade por acidentes e violências. O plano estabelece diretrizes para prevenir mortes e ferimentos causados por acidentes no país. Entre as diretrizes dessa política está a promoção de práticas e comportamentos seguros e saudáveis para evitar que os afogamentos acabem em morte ou lesões físicas, como explica a médica do Hospital Universitário de Brasília, Thaís Mendonça Barbosa.
24: É importante que a gente determine quem é o guardião da vez, né? Quem que vai cuidar daquelas crianças que estão próximas à água, e que essa pessoa tenha atenção total naquilo. Claro que saber nadar diminui o risco, mas a gente tem que lembrar que ele não elimina, né? Brincadeiras na água, essa criança pode engolir a água, ela pode bater a cabeça num salto. Por isso que mesmo crianças que sabem nadar precisam estar sob supervisão e a gente lembrar que tudo acontece em questão de segundos, né?
1: O socorro imediato pode salvar vidas em caso de afogamentos. As ocorrências devem ser comunicadas ao SAMU no 192 ou aos bombeiros no número 193. Reportagem Graziele Bezerra.
25: E hoje, sexta-feira, Luciana, tem dica para o final de semana. Que tal assistir de casa um filme brasileiro?
26: Acho uma ótima ideia, Ellen. E a dica que quem vai dar sou eu. É a plataforma pública de streaming Tela Brasil, que tem mais de 550 opções de produções.
25: É, além de produções infantis, tem alguns indicados ao Oscar, como O Que É Isso, Companheiro? E clássicos como Deus e o Diabo na Terra do Sol, de Glauber Rocha.
27: A produção nacional de cinema está disponível a qualquer pessoa, em qualquer lugar, na palma da mão. É o Tela Brasil, primeira plataforma pública de streaming do audiovisual brasileiro. São filmes premiados, documentários, produções infantis, obras musicais e animações, entre mais de 550 títulos no catálogo. E o acesso é gratuito, basta usar a conta gov.br. A plataforma apresenta ainda filmes brasileiros indicados ao Oscar, entre eles O Quatrilho, de Fábio Barreto, e O Que É Isso, Companheiro, de Bruno Barreto, além de sucessos de bilheteria, como Carandiru, de Hector Babenco, e Olga, de Jaime Monjardim. Também estão disponíveis clássicos do cinema brasileiro, como Deus e o Diabo na Terra do Sol, de Glauber Rocha, e A Hora da Estrela, de Suzana Amaral. Mais de 300 obras oferecem recursos, como legendas descritivas, audiodescrição e tradução em libras. O aplicativo Tela Brasil está disponível para celulares e tablets com sistemas Android e iOS e na versão para computadores no endereço telabrasil.cultura.gov.br. Daniele Popov para A Voz do Brasil.
26: As agências do
0: INSS terão mais de 13 mil vagas de atendimento nesse fim de semana em todas as regiões do país.
2: Os atendimentos serão destinados à realização de perícias médicas e avaliações sociais, etapas obrigatórias para concessão de benefícios.
0: Para ser atendido, o cidadão precisa agendar pelo site ou aplicativo Meu INSS, ou então pelo telefone na central 135.
2: E essas foram as notícias do governo federal.
0: Uma realização da Secretaria de Comunicação Social da Presidência da República.
2: Com produção da empresa Brasil de Comunicação.
0: Fique agora com as notícias do Poder Judiciário e do Congresso Nacional. Boa noite e um bom fim de semana.
2: Boa noite, até segunda-feira.
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6: No Tribunal Constitucional de Portugal, o presidente do STF defende criação de rede de cortes constitucionais em defesa da independência judicial.
7: Para o STJ, é assédio de consumo a visita não solicitada a idosos para oferecer empréstimo consignado.
6: Tribunal Superior do Trabalho apoia a campanha de combate ao tráfico de crianças e adolescentes pela internet.
7: Boa noite, eu sou Marcela Luiz.
6: E eu sou Walter Lima.
7: O presidente do Supremo Tribunal Federal, ministro Edson Fachin, defendeu nesta sexta-feira, em Lisboa, a criação de uma rede de cortes constitucionais da América Latina, do Caribe e da Península Ibérica.
6: A proposta foi apresentada durante uma visita institucional ao Tribunal Constitucional de Portugal, com o objetivo de fortalecer a cooperação entre os tribunais na defesa da democracia, do Estado de Direito e da independência do Judiciário. Marcelo Della Libera.
10: O presidente do Supremo fez um balanço da agenda de sexta-feira em Portugal e destacou os avanços nas relações entre as instituições de justiça dos países de língua portuguesa.
11: Tivemos dois encontros muito produtivos. O primeiro com o Conselho Superior da Magistratura de Portugal, no qual discutimos integrações institucionais muito importantes. O segundo encontro que tivemos foi com o senhor presidente do Tribunal Constitucional Português e nós levamos a ele a nossa preocupação para criar e desenvolver uma rede na comunidade dos países de língua portuguesa de defesa da autonomia e da independência judicial.
10: Durante a agenda, também foi anunciada a primeira edição do curso Justiça 4.0. A formação será realizada em novembro no Supremo Tribunal Federal e reunirá representantes da comunidade dos países de língua portuguesa.
7: Para o STJ, é assédio de consumo a visita domiciliar de correspondentes bancários a aposentados e pensionistas do INSS sem solicitação para oferecer empréstimos consignados.
6: Essa prática é proibida pelo Código de Defesa do Consumidor. Fátima Uchoa.
28: O Ministério Público do Maranhão ajuizou ação civil pública após denúncias de assédio de consumo em Timbiras. A terceira turma do STJ manteve a decisão da Justiça Maranhense que condenou instituições financeiras a não realizarem visitas à casa de idosos para oferecer empréstimos consignados quando o serviço não tiver sido solicitado, segundo a ministra relatora Nancy Andrighi. Considerando a hipervulnerabilidade do idoso, a visita domiciliar não solicitada reduz drasticamente a margem de reflexão, pressionando a aceitação imediata do serviço.
7: Tribunal Superior do Trabalho apoia campanha de combate ao tráfico de crianças e adolescentes pela internet.
6: Este ano, a iniciativa foca na conscientização sobre os riscos das redes sociais. Marla Lacerda.
29: A campanha O Tráfico de Pessoas é Real quer conscientizar pais, mães, professores e sociedade sobre os perigos que sites e redes sociais oferecem. Um alerta sobre conversas aparentemente linha. O Tráfico de Pessoas é Real quer conscientizar pais, mães, professores e sociedade sobre os perigos que sites e redes sociais oferecem. Um alerta sobre conversas aparentemente inocentes em ambientes virtuais, mas que, na verdade, terminam em aliciamento de vítimas. Mais de 3 milhões por ano. A campanha faz parte do projeto Liberdade no Ar, que desde 2022 conta com o apoio da Justiça do Trabalho na divulgação de vídeos e banners de conscientização.
7: Justiça determina que vereador de Joinville, em Santa Catarina, e outro réu removam vídeos ofensivos publicados em redes sociais.
6: A ação foi apresentada pelo Ministério Público Federal, Vanessa Pereira.
8: Segundo a ação, os vídeos publicados por um vereador de Joinville, em Santa Catarina, e por outro réu, contêm mensagens discriminatórias e ofensivas contra moradores de comunidades periféricas, migrantes e beneficiários de programas sociais. Com isso, a Justiça Federal em Florianópolis determinou que os réus removam os conteúdos do ar em até 24 horas e que a empresa Meta retire os links das publicações do ar em até 48 horas, sob pena de multa.
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6: Boa noite.
7: E um bom fim de semana.
6: E até segunda-feira.
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12: Eu sou Humberto Pinheiro e estes são os destaques de hoje do Jornal do Senado, que começa agora. Acordo entre Mercosul e União Europeia é destaque da pauta internacional do Senado. Lei garante crédito a empresas afetadas pela crise no comércio externo. Aprovada pelo Senado, lei garante meia entrada na Copa do Mundo Feminina de 2027. Boa noite. O acordo de livre comércio entre o Mercosul e a União Europeia foi o principal destaque da pauta internacional do Senado no primeiro semestre. Após 26 anos de negociações, os senadores aprovaram o acordo

0: provisório de comércio entre os dois blocos. A medida abre caminho para a formação de uma das maiores áreas de livre comércio do mundo, com um mercado de mais de 700 milhões de consumidores. Mais informações com o repórter Pedro Pincer.
1: O texto prevê redução de tarifas para 91% dos produtos importados pelo Mercosul e 95% dos produtos importados pela União Europeia. O acordo criará uma das maiores áreas de livre comércio do mundo, ligando os dois blocos em um mercado de mais de 700 milhões de pessoas. Entre os pontos positivos estão o aumento das exportações agrícolas, maior acesso a equipamentos e maquinários europeus, atração de investimentos e modernização industrial. A senadora Tereza Cristina, do Progressistas de Mato Grosso do Sul, deu mais detalhes sobre o tratado.
2: E o acordo, ele é muito amplo, ele trata de compras governamentais, investimentos, ele trata do setor financeiro, produtos do agro que vão ter acesso ao mercado europeu com alíquotas mais baratas e também o que nós vamos receber de lá. É uma coisa de mão dupla o acordo, não só o que nós exportamos e o que nós vamos importar de lá.
1: Outro acordo de livre comércio considerado importante foi o firmado entre o Mercosul e Singapura. Pelo texto, o país asiático concederá isenção tarifária imediata e integral à totalidade de produtos exportados pelo Mercosul. Já o bloco sul-americano se compromete a eliminar progressivamente, em até 15 anos, as tarifas incidentes sobre 95,8% dos produtos do país asiático, o que corresponde a 90,8% do total do valor atualmente importado. Outros tratados internacionais aprovados dizem respeito à proteção de direitos do consumidor em contratos do Mercosul e projetos de coprodução cinematográfica com a França e com a China.
0: Foi sancionada a lei que cria linhas de crédito para empresas afetadas pelas crises do comércio internacional. A medida prevê até 15 bilhões de reais em financiamentos para exportadores de outros setores da economia. O objetivo é ampliar o acesso ao crédito, preservar a competitividade das empresas brasileiras e reduzir os impactos de instabilidade no mercado externo. Repórter Patrícia Oliveira.
3: A nova lei busca reduzir o impacto do aumento das tarifas sobre produtos brasileiros. Poderão ter acesso ao crédito empresas da indústria, da agropecuária, da pesca, da aquicultura, da mineração e também cooperativas e associações. Os recursos podem ser usados para capital de giro, compra de máquinas e equipamentos e modernização da produção. O presidente da Comissão de Relações Exteriores, senador Nelsinho Trade, do PSD de Mato Grosso do Sul, defende a atuação coordenada das instituições brasileiras.
4: Precisamos entender se os instrumentos criados são suficientes para enfrentar uma situação como essa e, se necessário, discutir aperfeiçoamento, sempre com base em critérios técnicos e na proteção da economia brasileira.
3: O governo prevê que o novo tarifaço vai atingir 18% das exportações brasileiras para os Estados Unidos.
0: A Comissão de Constituição e Justiça aprovou neste ano um pacote de propostas voltadas à eficiência do Poder Judiciário, à modalidade administrativa, à segurança de servidores essenciais e à regulação de direitos civis. Entre as matérias estão o estabelecimento de barreiras contra a sobrecarga processual em tribunais superiores, a tipificação de novos crimes qualificados e o endurecimento das normas contra a lavagem de dinheiro no país. A reportagem é de Bruno Lourenço.
5: A Comissão de Constituição e Justiça votou neste primeiro semestre restrições para o uso de dinheiro em espécie para a compra de imóveis, a autorização para que servidores públicos sejam MEIs e iniciativa que define critérios objetivos para a concessão da assistência judiciária gratuita. Os senadores chancelaram ainda a regulamentação do chamado filtro de relevância para a admissão de recursos especiais direcionados ao Superior Tribunal de Justiça. O relator da matéria, senador Sérgio Moro, do PL do Paraná, enfatizou que o acúmulo de processos nas cortes cortes superiores inviabiliza uma justiça de qualidade.
6: Porque o acesso em demasia aos tribunais superiores, pelo acúmulo de milhares de processos nessas cortes, acaba dificultando a porta de saída. E o cidadão quer ver o final do processo.
5: A CCJ também aprovou no semestre a criminalização do exercício ilegal da medicina veterinária e o projeto que agrava as punições para crimes cometidos contra profissionais das áreas de saúde e de educação no exercício das funções. A comissão estabeleceu ainda regras de custódia compartilhada de animais de estimação em casos de dissolução conjugal, fixou o prazo máximo de 5 anos para regularização e reordenamento de fios aéreos em postes pelas empresas de telefonia e energia e assegurou a equiparação de direitos de agentes indígenas de saúde e de vigilância sanitária aos agentes comunitários.

0: de aula, a aprendizagem efetiva do aluno, a formação que prepare o cidadão para a vida. É aí que está o segredo, o nó da questão.
1: A FIFA começou a receber o cadastro de interessados em comprar ingressos para a Copa do Mundo Feminina de 2027, que será realizada no Brasil. Lei aprovada pelo Congresso Nacional garante o direito à meia entrada para estudantes, idosos, jovens de baixa renda e pessoas com deficiência. O benefício vale para todos os jogos disputados no país e busca ampliar o acesso do público ao maior torneio do futebol feminino. Mais detalhes com Rodrigo Rezende.
2: O cadastro para receber informações sobre a compra dos ingressos para a Copa do Mundo Feminina de 2027 já começou. As informações estão no site fifa.com. A lei com as regras para a Copa de 2027, aprovada pelo Congresso, garante uma carga de ingressos com preços pela metade para estudantes, pessoas com mais de 60 anos e jovens de baixa renda com até 29 anos cadastrados no CadÚnico. O senador Romário, do PL do Rio de Janeiro, destaca que o evento de 2027 terá um legado importante e se aproveitará da estrutura construída para a Copa de 2014.
3: Estamos falando de jovens e crianças que certamente irão se inspirar com as atletas e com a festa nos estádios. Estamos falando também do turismo e dos recursos da economia que serão gerados.
2: 8 cidades brasileiras serão sedes da Copa do Mundo em 2027. São elas: Rio de Janeiro, São Paulo, Belo Horizonte, Recife, Fortaleza, Salvador, Brasília e Porto Alegre.
1: Com trabalhos técnicos de João Lira, o Jornal do Senado fica por aqui. Acompanhe agora as notícias do Tribunal de Contas da União e da Câmara dos Deputados. Boa noite e um bom fim de semana.
4: Minuto do TCU.
5: O Tribunal de Contas da União avaliou a política que busca garantir o acesso da população aos serviços postais em todo o país. O objetivo é assegurar que cartas e encomendas continuem chegando a todos os brasileiros, inclusive em regiões mais distantes. A auditoria apontou que os serviços postais continuam sendo essenciais, principalmente para moradores de áreas rurais e locais de difícil acesso. Nessas regiões, eles também garantem o acesso da população a documentos, medicamentos e outros serviços importantes. O TCU identificou desafios como dificuldades de financiamento, falhas no acompanhamento da qualidade dos serviços e necessidade de melhorar o planejamento. Por isso, o tribunal recomendou medidas para fortalecer a gestão, aumentar a transparência e garantir a continuidade dos serviços em todo o Brasil. Saiba mais em tcu.gov.br.
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6: Câmara aprova atendimento permanente para mulheres vítimas de violência.
7: Comissão limita a autoria de obra artística com uso de inteligência artificial.
6: Projeto prevê medidas para enfrentar os impactos climáticos nas escolas.
7: Plenário pode votar medida que impede fim repentino de jogos eletrônicos.
6: Boa noite. Já pode entrar na pauta de votações do plenário projeto que obriga empresas de jogos eletrônicos a avisarem antes de retirarem o produto do mercado. O repórter Antônio Vital tem os detalhes da proposta.
8: Ganhou o regime de urgência e pode ser votado no plenário da Câmara, projeto que pretende acabar com um dos principais motivos de queixas de jogadores de videogames, que é a retirada do produto do ar pela empresa desenvolvedora sem que haja um aviso prévio, ou até mesmo a chance de manter o game em um servidor próprio, disponível para quem quiser. Hoje, diversos videogames vendidos no mercado, na verdade, não passam de uma licença que dá direito aos compradores acessarem o conteúdo online, sem que o jogo possa ser baixado no computador. Isso significa que, quando a empresa decide retirar o produto do mercado, os jogadores que pagaram pela licença ficam sem acesso ao game. O projeto que ganhou o regime de urgência foi apresentado pela deputada Jandira Fegali, do PCdoB do Rio de Janeiro, e prevê obrigações para as empresas desenvolvedoras dos jogos. Obriga, por exemplo, que os consumidores sejam avisados com antecedência vigência de 180 dias antes da retirada do produto e determina que os jogos fiquem disponíveis por pelo menos 2 anos antes de serem descontinuados. Os jogadores terão ainda o direito de serem informados se estão comprando um jogo que pode ser baixado no computador ou apenas uma licença para acesso online ao produto. Nesse caso, o fornecedor do jogo terá ainda que disponibilizar uma versão alternativa do jogo sem custos extras ou devolver o dinheiro pago, corrigido, quantia proporcional ao tempo de uso do produto.

0: Segundo a autora do projeto, Jandira Fegali, as medidas foram sugeridas por comunidades de jogadores e complementam as regras do marco legal da indústria de jogos eletrônicos, uma lei aprovada em 2024. Além das obrigações das empresas, a proposta cria um fundo para preservação e fomento dos jogos eletrônicos. Os recursos serão destinados à preservação, catalogação, restauração e disponibilização pública dos jogos nacionais considerados relevantes, o que será feito em parceria com o Instituto do Patrimônio Histórico e Artístico Nacional, o IFAM. O regime de urgência foi aprovado de maneira simbólica pelo plenário. O deputado Kim Kataguiri, do Missão de São Paulo, defendeu as medidas previstas para evitar que o consumidor compre uma licença achando que está adquirindo um jogo, mas ele criticou a criação do fundo.
1: Os jogadores não estão pedindo a criação de um fundo público, os jogadores não estão pedindo que o IFAM faça qualquer regulamentação. A demanda é simplesmente corrigir uma falha de mercado, assimetria de informação. A empresa sabe quando vai encerrar o servidor, a empresa sabe até onde vai manter as suas atividades, mas não esclarece isso para o consumidor. A empresa sabe que não está vendendo o jogo, a empresa sabe que está vendendo licença, mas não deixa isso claro para o consumidor.
0: O projeto proíbe a venda de qualquer jogo eletrônico que não possa ser utilizado pelo consumidor de forma independente após o encerramento do serviço, com exceção daqueles oferecidos por meio de assinatura, e desde que isso esteja claro no contrato. A punição para a empresa que não obedecer às regras é multa que pode ser de 1% do faturamento bruto ou R$500 mil. Com regime de urgência, o projeto pode ser votado a qualquer momento no plenário da Câmara, sem passar pela análise das comissões permanentes da Casa. Rádio Câmara, de Brasília, Antônio Vital.
2: Previdência.
3: Sérgio Brito, do PSD da Bahia, pede urgência na votação do projeto que regulamenta a aposentadoria especial dos agentes comunitários de saúde e dos agentes de combate às endemias. Ele lembra que a medida beneficia mais de 400 mil profissionais e reconhece o trabalho realizado para melhorar a atenção básica.
4: Esses profissionais estão todos os dias nas ruas, enfrentando sol, chuva, doenças e situações de risco para cuidar da saúde da nossa população. Eles são a porta de entrada do SUS e merecem reconhecimento. O projeto garante uma aposentadoria mais justa, aos 52 anos de idade para os homens e 50 anos para as mulheres, com pelo menos 20 anos de efetivo exercício na função, além de assegurar integralidade e paridade nos benefícios.
5: Sérgio Brito lembra ainda que o texto estabelece regras para os servidores que exerceram parte da carreira em outras atividades. Para ele, a proposta representa um ato de justiça e fortalece o SUS ao valorizar os profissionais responsáveis pela prevenção de doenças e pelo cuidado das famílias.
2: Agricultura.
3: O governo federal editou uma medida provisória como parte do acordo com o Congresso e o setor agropecuário para buscar soluções para a dívida agrícola. A repórter Silvia Munhato traz mais informações sobre o texto enviado pelo Executivo.
6: A Câmara analisa a medida provisória que autoriza a criação de linhas de crédito rural para recomposição de dívidas de produtores rurais e cooperativas afetados por eventos climáticos adversos ou pela redução nos preços de comercialização de seus produtos. O texto é fruto de um acordo entre o governo, representantes do setor e parlamentares, anunciado pelo presidente da Câmara dos Deputados, Hugo Mota. O deputado Alceu Moreira, do MDB do Rio Grande do Sul, da Frente Parlamentar da Agropecuária, disse que o setor teve que ceder nas suas reivindicações, mas que o acordo foi bom, porque sinalizou para a criação de um fundo garantidor que poderá reduzir custos de forma mais permanente.
7: Porque o fundo garantidor reduz o risco de quem financia. Se nós tivermos outro problema climático, o fundo garantidor vai conseguir indenizar as lavouras pela perda, o que significa dizer que o seguro agrícola de Vila logo depois será muito mais barato, porque ele terá menos risco de indenização pela incidência do prejuízo.
6: Segundo o governo, a medida provisória deverá permitir a renegociação de mais de 100 bilhões de reais em dívidas, com um impacto anual nas contas públicas inferior a 4 bilhões de reais. Para ter acesso aos benefícios, produtores rurais e cooperativas devem ter registrado entre 2019 e 2025 perdas em duas ou mais safras, que resultaram na redução de, no mínimo, 30% da renda bruta esperada. Os encargos financeiros ficarão entre 6% ao ano e 12% ao ano, dependendo do porte do produtor. O prazo de reembolso será de até 8 anos, com carência de 2 anos para o pagamento da primeira parcela do principal. A medida provisória ainda permite que os bancos prorroguem por até 30 dias o vencimento das operações de crédito de produtores que estavam adimplentes até o dia 14 de julho. Da Rádio Câmara de Brasília, Silvia Minhar.
2: Desenvolvimento Regional.
5: Projeto de Hildo Rocha, do MDB do Maranhão, obriga os estados e a União a informarem as câmaras de vereadores sobre a execução de obras e serviços nos municípios. Ele explica que a ideia é ampliar a transparência e permitir que os vereadores acompanhem investimentos feitos com recursos públicos.
8: O governo federal, eles têm executado obras diretamente nos estados e nos municípios. E os estados também. Tem estado que até reforma de praça fazem. Entretanto, os vereadores, eles não têm acesso a essas informações. A União chega lá, o governo federal, através de algum órgão do governo federal, executa a obra e o vereador fica sem saber o que é que está acontecendo ali. Da mesma forma, o governo do estado chega no município, executa a obra e faz o serviço. E os vereadores ficam sem saber.
3: Pelo texto, devem ser repassadas informações como valor da obra, fonte dos recursos, prazos e identificação do órgão executor ou da empresa contratada. Hildo Rocha acrescenta que a medida prevê punição para quem deixar de comunicar as ações ao Legislativo Municipal.
2: Educação.
5: Avança na Câmara projeto que prevê medidas para enfrentar os impactos climáticos nas escolas. A repórter Júlia Lopes traz mais informações sobre a proposta.
9: A Comissão de Educação da Câmara dos Deputados aprovou um projeto que estabelece diretrizes para reduzir os efeitos das mudanças climáticas no ambiente escolar, como ondas de calor e chuvas intensas. A proposta prevê ações de adaptação e educação ambiental nas unidades de ensino, além de medidas para garantir conforto térmico em salas de aulas e áreas comuns. Para a autora do projeto, deputada Sâmia Bonfim, do PSOL de São Paulo, adaptar as estruturas das escolas às mudanças climáticas é fundamental.
10: As escolas, elas precisam estar adaptadas para que o direito à educação seja assegurado, para que os alunos possam aprender e para que os trabalhadores da educação possam trabalhar, porque senão é inviável, é impossível. E aí o projeto propõe iniciativas e diretrizes para que haja mudança da estrutura, da arquitetura, instalação de ar-condicionados, ventiladores, arborização, ou seja, é uma meta mesmo, uma construção de escolas em que a infraestrutura considera as questões climáticas também.
9: No texto proposto pela relatora, deputada Silvia Cristina, do PP de Rondônia, haverá mudanças na Lei de Diretrizes e Bases da Educação para garantir que seja de responsabilidade do poder público realizar instalações escolares adequadas ao clima de acordo com cada região. Segundo a relatora, não é necessário alterar regras sobre o uso de recursos da educação. Ela explicou que os investimentos para a adaptação das escolas já podem ser feitos com base na legislação atual. Dados do Censo Escolar de 2023 mostram que apenas 3 em cada 10 salas de aula da rede pública têm climatização. Isso significa que cerca de 70% ainda não contam com esse tipo de estrutura. Na rede privada, o índice de salas climatizadas chega a 47%. Ainda segundo o levantamento, cerca de 7.500 escolas não têm acesso à água potável e mais de 3.200 não contam com nenhuma fonte de água. Da Rádio Câmara de Brasília, Júlia Lopes.
3: O projeto que propõe medidas para a redução dos efeitos climáticos nas escolas ainda será analisado pelas comissões de Desenvolvimento Urbano, Finanças e Tributação e Constituição e Justiça.
2: Saúde.
5: A Câmara aprovou e já encaminhou ao Senado o projeto de Jorge Sola, do PT da Bahia, que permite a dispensa de licitação para aquisição pelo SUS de medicamentos da empresa brasileira de hemoderivados e biotecnologia, a Hemobras.
3: O deputado explica que a medida agiliza o acesso aos produtos, reduz entraves administrativos e fortalece a produção nacional. Jorge Sola acrescenta que a proposta garante o abastecimento do SUS e preserva o caráter público da produção desses medicamentos por meio da Hemobras.
11: É bom lembrar que a Hemobras produz hemoderivados a partir do plasma excedente coletado na rede de banco de sangue do SUS. E no Brasil, A nossa Constituição proíbe a comercialização do sangue e de todos os tecidos e órgãos. Então, não é possível uma empresa privada produzir hemoderivados no Brasil, porque sangue no Brasil não é mercadoria, sangue não pode gerar lucro. Por isso foi criada a Hemobras e por isso que a dispensa de licitação é extremamente coerente e necessária para o SUS.
5: Cultura. A comissão aprova projeto que limita a autoria de obras com uso de inteligência artificial. A repórter Sofia Peçanha tem os detalhes.
2: A Comissão de Ciência, Tecnologia e Inovação aprovou o projeto que estabelece que apenas pessoas físicas podem ser reconhecidas como autoras de obras literárias, artísticas ou científicas. A proposta, apresentada pelo deputado Jonas Donizete, do PSB de São Paulo, altera a Lei de Direitos Autorais. Na prática, o texto reforça que, mesmo quando há uso de ferramentas de inteligência artificial no processo de criação, a autoria só poderá ser atribuída a um indivíduo humano, independentemente do nível de autonomia da tecnologia utilizada. O relator da proposta na comissão, o deputado Davi Soares, do Podemos de São Paulo, destacou que o uso de inteligência artificial deve ser equiparado a outras ferramentas usadas no processo criativo, como, por exemplo, pincéis e tintas utilizados por um artista plástico.
12: O uso das ferramentas de IA não pode ser considerado de forma diferente do emprego de qualquer outra ferramenta utilizada para a criação de obras, sejam elas físicas, analógicas ou digitais.
2: Segundo o projeto, a inteligência artificial pode ser usada como instrumento, mas não pode ser considerada autora de uma obra. Por exemplo, um escritor que utiliza um programa de IA para ajudar na elaboração de um texto continua sendo autor. Já conteúdos gerados automaticamente, sem participação criativa humana relevante, não terão autoria reconhecida. Na justificativa da proposta, o autor esclarece que a criação intelectual é um ato profundamente humano, que reflete a individualidade, a personalidade e a criatividade do autor, atributos que sistemas de IA, por mais avançados que sejam, não possuem. O relator, o deputado Davi Soares, ressaltou que a medida pretende proteger os criadores e evitar impactos no mercado cultural, como a produção em massa de conteúdos automatizados e a concentração no setor devido ao rápido avanço tecnológico.
12: Entretanto, a velocidade da evolução desses sistemas, a massificação do uso, exige uma resposta legislativa mais rápida, sob pena de estar sendo criada uma insegurança no ambiente de trabalho de artistas para os negócios de editores.
2: Agora, o projeto que assegura a humanos os direitos autorais de obras produzidas com o uso de inteligência artificial segue para análise na Comissão de Cultura. Da Rádio Câmara de Brasília, Sofia Peçanha.
5: Justiça.
3: Paulo Soares, do Podemos de São Paulo, apresentou o projeto de lei que cria o crime de corrupção sistêmica na legislação brasileira. O texto prevê punições para agentes públicos envolvidos em esquemas ilegais de desvio de recursos do contribuinte.
13: É fundamental que a gente possa penalizar, criminalizar o que eu chamo de corrupção sistêmica, ou seja, incluir no Código Penal um dispositivo que possa colocar na cadeia para valer, desde o político, aquele com um mandato, até o seu assessor que tenha participado de alguma maneira dos esquemas de corrupção. Ou seja, é o interlocutor que foi chamar um prefeito, um vereador, uma empresa terceirizada para fazer parte da esquema. Todos os agentes envolvidos nos esquemas de corrupção precisam ser penalizados e com cadeia. Inclusive, prevê penas pesadas, mais de 20 anos de prisão, no caso, por exemplo, de políticos com mandato.
5: Paulo Soares explica que o projeto amplia a responsabilização de todos os envolvidos em esquemas de corrupção e prevê penas mais rigorosas para esses crimes. Ele afirma que a proposta fortalece o combate à corrupção e aumenta a transparência na administração pública.
14: Segurança Pública.
3: A Câmara aprovou a oferta de canais de atendimento permanentes para mulheres vítimas de violência. A repórter Paula Bittar acompanhou a votação.
15: A Comissão de Constituição e Justiça da Câmara aprovou um projeto que determina a oferta permanente e gratuita de canais telefônicos e virtuais de atendimento para mulheres em situação de violência doméstica e familiar. O texto aprovado prevê que esses canais funcionem 24 horas por dia, todos os dias da semana, com profissionais capacitados para receber notícias de infrações penais, orientar as vítimas e encaminhá-las à rede de apoio. A proposta também estabelece que deverão ser elaborados relatórios mensais a partir dos dados coletados para subsidiar políticas públicas. A relatora do projeto na comissão, deputada Lídice da Mata, do PSB da Bahia, comentou a importância de reforçar a legislação de combate à violência contra mulheres.
16: Muitas vezes o primeiro pedido de ajuda acontece por telefone ou pela internet. Garantir que esses canais funcionem 24 horas por dia, todos os dias, de forma ininterrupta, faz com que a garantia, a proteção à mulher, ela possa ser efetiva. Que esses profissionais que funcionam nesses serviços sejam profissionais capacitados, significa ampliar o acesso à proteção e salvar vidas. Fortalecer a Lei Maria da Penha é reafirmar que o Estado não pode tolerar nenhuma forma de violência contra a mulher.
17: A proposta que determina a oferta permanente e gratuita de canais telefônicos e virtuais de atendimento para mulheres em situação de violência doméstica e familiar já pode seguir para o Senado, a menos que haja recurso para análise pelo plenário da Câmara. Da Rádio Câmara de Brasília, Paula Bittar.
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19: Eimond, do PT do Rio de Janeiro, apresentou projeto que obriga síndicos de condomínios a comunicar às autoridades casos de suspeita de violência contra mulheres, crianças, idosos e animais. O objetivo é ampliar o enfrentamento da violência nos espaços residenciais.
20: Nos condomínios, muitas vezes, a gente tem aquela expressão: em briga de marido e mulher, ninguém mete a colher. A gente se posiciona sim. Então, esse nosso projeto diz que, em caso de suspeita de violência contra mulheres nos condomínios, contra pessoas idosas nos condomínios, contra crianças nos condomínios e também violência contra animais, portanto, a violência pet, os síndicos desses condomínios, eles têm a obrigação de se reportar às autoridades para que as investigações sejam feitas para a gente barrar esta violência.
21: Raymond argumenta que o projeto não transforma o síndico em agente policial, mas atribui a ele a responsabilidade de proteger os condôminos. Para o deputado, a medida facilita a atuação de órgãos de proteção, como conselhos tutelares, delegacias especializadas e serviços de assistência social.
19: Termina agora o Jornal Câmara dos Deputados, produzido pela Rádio Câmara, com trabalhos técnicos.
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24: 20 horas.
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8:04, horário oficial de Brasília. Chove na terra da vacaria. Brasil! Abraço aí pra você, ligado com a gente. É o Sistema Vacarias Comunicações, Rádio Esmeralda da Vacaria, meu filho. E vamos juntos aí com você até as 11 horas da noite. Melhor da música sertaneja, misturadão, moda de viola, minuto gospel, loteria. Informações da dupla Grenal que joga o final de semana. Brasil! É o Internacional aí no sábado e o Grêmio aí no domingo, ambos 6:30 da tarde. Nosso Paradão Sertanejo aqui na Mais Popular. 13 graus a temperatura, continua chovendo aqui na Vacaria dos Pinhais. Produção executiva da rainha Giza Vichinisca, dama do rádio. E até, meu filho, às 11, tamo junto, hein? Em nome das melhores empresas e marcas da Vacaria e da região, esse é o Paradão Sertanejo, trazendo muita música pra você.

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1: pique. 8 horas e 9 minutos, horário oficial de Brasília. O nosso parador sertanejo, 13 graus a temperatura.
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1: É, chove na terra da vacaria. Já já também aí pra você. Aqui o nosso Minuto Gospel. E também a previsão do tempo. Olha só, gente, hoje é dia 24 aí do mês de julho, né? Sexta-feira, se foi o mês de julho, né, José? Hoje é dia do calouro, é dia de Santa Cristina. E também dia nacional do suinocultor, também dia de Paradão Sertanejo. Até às 11 da noite.
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1: 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É o nosso Paradão Sertanejo aqui na Rádio Esmeralda, mais popular. 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Alô, Ayrton, abraço aí pra você, meu amigo também lá, o doutor Giada, abraço aí pra você, Giada.

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1: 8:15, vamos chegando com a previsão do tempo. Meu amigo Vini Casara, rapaz, está na companhia. Abraço aí pra você, meu querido.
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1: É o nosso Parador Sertanejo aqui na Mais Popular, né, gente? Até às 11 aí, juntinho contigo aí. Você vem junto com a gente aqui na Rádio Esmeralda 96.5.

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Brasil! É o nosso Paradão Sertanejo aqui na Rádio Esmeralda 96.5, trazendo a previsão do tempo pra você. Esse tempo vem aí, né, gente? Tá bucha, né? Hoje, dia 24, dia 7 aí, 24 de julho, sexta-feira, 13 graus a temperatura. A mínima para hoje, 9 graus, tá, gente? Temperatura mínima para hoje, né? Amanhã, dia 25, o dia será aí nublado, com período de sol e previsão de chuva a qualquer hora. Temperatura máxima 20, mínima de 11. Informações do tempo também aqui no domingo, dia 26. O dia será de sol com período de nublado e previsão de pancadas de chuva ao decorrer do dia e da noite. Temperatura máxima 16, mínima de 13. E na segunda-feira, dia 27, o dia será de sol com algumas nuvens. Previsão aí também de chuva rápida ao decorrer do dia e noite. Temperatura máxima 21, mínima de 12 graus. Informações do tempo com a minha querida Giza Vitinisky. É o nosso Paradão Sertanejo aqui na Rádio Esmeralda. A mais popular. 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Abraço aí pra você, meu galo. Tudo bueno? Brasil! Obrigado aí pela tua parceria, hein? Olha só, gente, 13 graus de temperatura, o nosso Paradão Sertanejo vai aqui até as 11. E você vem junto com a gente, tá? É, o Mikael Bisotto também comparecendo aí, o Nego Giada também ligado com a gente, o Ayrton aparecendo por aqui. Meu amigo Paim, abraço aí pra você. 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

8 horas e 22. Meu amigo Marcão aí da Borracha aí do Marcão tá ligado com a gente, tá na nossa sintonia. Tá pedindo a música aqui do Chico Rei Paraná. Alô, Marcão!

0: Obrigado pelo carinho.
1: Valeu.
0: Nós vamos receber agora, Paraná, os nossos primeiros convidados. O carinho de vocês para os nossos amigos, nossos irmãos, César.
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4: 8:27, é o Parão Sertanejo, seu companheiro de todas as noites, dona Gisa. 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Meu amigo Zé Vacariano aí na fila em Curitiba, escutando a gente, né? Abraço aí pra você, meu guri. Tudo de bueno?

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9: 20 horas e 37 minutos.
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0: 8 horas e 42 minutos, é o nosso Paradão Sertanejo aqui na Rádio Esmeralda, mais popular, 13 graus de temperatura. E chove na nossa vacaria dos Pinhais. 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
0: Meu amigo Ayrton tá pedindo assino com X. Rapaz, hoje começando a pegar uma gripe aí, hein? Misericórdia, fazia tempo. O Mikael Bisotto tá ligado com a gente. Opa, tudo certo? Toca pra gente aí com o Caçador, com o João Carreiro e Padinho. Um abraço aí você, meu querido Mikael Bisotto. Vamos tocar aqui, tá? Abraço aí pro Ricão, ligado com a gente. O Ayrton pediu aí também assino com X. Pessoal tá ligado com a gente aqui no nosso Paradão Sertanejo. Abraço aí também pro Walter do Glória.
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0: O Walter do Glória pediu aí apaixonado por você. Gine Geno tá na companhia, tá na sintonia. Kleber do Santana pediu aí Cício no Olho, Rainha Musical. Pessoal, se liga com a gente aqui no nosso Paradão Sertanejo. Na Rádio Esmeralda Mais Popular.

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